0: mil novos vínculos registrados. O resultado confirma a continuidade da expansão do emprego formal no país.
1: Você vai ouvir também: Brasil registra o menor número de homicídios da década para os três primeiros meses do ano.
2: Aumenta também a apreensão de armas e munições.
1: Para falar como o país alcançou esses resultados, vamos conversar ao vivo com o secretário nacional de Segurança Pública, Chico Lucas.
2: Hoje, na apresentação da Voz do Brasil, eu, Mariana Jungmann e Nazi Brum.
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2: O governo do Brasil anunciou hoje mais uma medida para conter os impactos da alta dos combustíveis em razão dos conflitos no Oriente Médio.
1: A nova medida foi publicada agora há pouco em edição extra do Diário Oficial da União e vai garantir subsídios para a gasolina produzida aqui ou importada de outros países.
2: O valor do auxílio será definido por meio de portaria do Ministério da Fazenda.
3: Para conter a alta dos combustíveis provocada pela guerra no Oriente Médio, o governo do Brasil anunciou nesta quarta-feira uma subvenção aos produtores e importadores de gasolina. A expectativa é que essa subvenção reduza em até 62 centavos o preço do litro da gasolina ao consumidor após a mistura obrigatória de etanol. De acordo com Alexandre Silveira, ministro de Minas e Energia, o objetivo é tentar uma ação imediata sobre os preços dos combustíveis com resultados efetivos.
4: Nenhum outro país do mundo teve menor impacto do que o Brasil, exatamente porque nós fomos rápidos, proativos.
3: A nova subvenção começa pela gasolina, mas poderá ser estendida ao óleo diesel a partir de junho. Segundo o ministro do Planejamento, Bruno Moretti, a subvenção funcionará como um cashback do tributo fiscal. Isso significa que quando o importador ou produtor pagar o imposto, o valor será devolvido em forma de subvenção.
5: O que nós estamos colocando é que a gente devolve esse tributo como uma subvenção, e essa devolução é uma espécie de cashback desse tributo, capaz de amortecer eventuais choques de preço, eventuais aumentos de preço de combustível.
3: Segundo o governo, a medida atenta uma sinergia entre o setor público e o setor privado. Apesar do impacto da guerra no aumento do preço do petróleo, o Brasil ocupa posição favorável em comparação com outros países. De acordo com o ministro do Planejamento, Bruno Moretti, a estratégia de mitigação reflete a preocupação do governo do Brasil com a situação financeira das famílias.
5: O que a gente pretende aqui fazer é converter a parcela dessa arrecadação adicional em medidas de mitigação dos impactos de preço, sempre resguardada a premissa da neutralidade fiscal.
3: As medidas utilizarão recursos do Orçamento Geral da União. A despesa mensal estimada é de 272 milhões de reais para cada 10 centavos de subvenção no litro de gasolina e de 492 milhões para cada 10 centavos de subvenção no litro do diesel. O secretário executivo do Ministério da Fazenda, Rogério Seron, explica que a medida será neutra do ponto de vista fiscal, porque a arrecadação com a receita do petróleo subiu.
6: É impossível neutralizar 100%, mas é possível sim atuar de forma rápida, eficiente, com inteligência e ter um bom desempenho, reduzir o impacto para a população.
3: A nova subvenção faz parte de uma série de medidas que o governo do Brasil tem adotado para conter a alta dos combustíveis provocada pela guerra no Oriente Médio. Em março, o governo zerou a tributação de PIS e COFINS sobre óleo diesel, além de aumentar a tributação sobre as exportações do combustível. Reportagem Gabriela Noronha.
1: Brasil contra o crime organizado. Um dos objetivos do plano anunciado pelo governo federal é fechar as fontes de financiamento das organizações criminosas no país.
2: Ele também quer impedir que os presídios brasileiros continuem servindo como centros de comando e recrutamento para facções criminosas.
1: Em entrevista ao programa Bom Dia Ministro, transmitido pela empresa Brasil de Comunicação, o ministro da Justiça e Segurança Pública, Wellington Lima, afirmou que a ideia é atuar contra o planejamento das organizações criminosas.
7: Nós vamos tirar da cadeia esta característica de escritório do crime. Realmente instituir padrões de excelência, como acontece no sistema prisional federal. E esse padrão de excelência envolve treinamento do pessoal, equipamento de raio-x, drones, equipamentos tecnológicos que aumentarão o padrão de segurança.
2: O programa tem foco ainda no combate ao tráfico de armas e ampliação das taxas de esclarecimento de homicídios.
1: A estratégia prevê investimentos que ultrapassam os 11 bilhões de reais.
2: Pois é, mas antes mesmo do lançamento do plano, o Brasil registrou registrou o menor número de homicídios da década no primeiro trimestre, com uma redução de 25% frente a 2022.
1: Os latrocínios também caíram 48% e os roubos de veículos 42,3% nos primeiros três meses de 2026.
2: Hoje a gente conversa com o secretário nacional de Segurança Pública, Chico Lucas, para saber mais sobre os dados de segurança e o que foi feito pelo governo para alcançar esses resultados. Boa noite, secretário.
8: Boa noite, Mariana. Boa noite, Nazi. Boa noite a todos os ouvintes do Brasil.
2: Secretário, vamos começar então falando sobre os dados de homicídios. Eles caíram 25% e essa queda ocorreu em todo o país ou ela foi concentrada mais em algumas regiões do que outras?
8: Todas as regiões apresentaram queda no número de homicídios, principalmente os estados do Nordeste, em razão também de números anteriores nos períodos anteriores de avaliação mais altos. Então a gente tem essa redução, fruto muito de uma política em que há um maior cumprimento dos mandados de prisão, maior investimento por parte do governo federal e, na nossa visão, uma das principais políticas, que é a restrição ao uso de armas. Quanto menos armas em circulação, há uma causalidade óbvia entre armas em circulação e homicídios, principalmente esses homicídios de proximidade, onde você está num contexto de uma disputa ou de uma briga. Então, esse tipo de crime, ele é muito decorrente da facilidade das pessoas em ter acesso a armas. Então, todas essas combinações com outros fatores, como o próprio envelhecimento da população, tem feito com que os índices estejam reduzindo e nós apresentamos nesse primeiro trimestre o menor número da série histórica da última década. Então, é um importante índice que reforça o papel de articulação do governo federal, mas também da atuação das forças de segurança estaduais.
1: Secretário, como a gente disse no começo, outros crimes como latrocínio e roubos de veículos também tiveram redução acentuada, né? A que se deve essas reduções?
8: Olha, são vários fatores. O fenômeno da segurança pública, ele é multidimensional. Então, além do trabalho das polícias que têm sido cada vez mais atuantes, por exemplo, com o uso de ferramentas como o vídeo monitoramento, onde você tem a tecnologia do OCR, da leitura de placas, que fiscalizam cada vez mais em tempo real os veículos que são roubados. O compartilhamento de informações e de dados, que tem sido a tônica, inclusive, é essa a nossa intenção com a PEC da Segurança Pública, fazer com que essa integração seja efetiva. Você tem o maior investimento por parte do governo federal com o Fundo Nacional de Segurança Pública. Isso tem combinado, trazido esses números. Então, menos ocorrências de roubo e furto de veículos, de celulares, em alguns estados, como a gente vinha falando aqui sobre as políticas de recuperação de celular, somados, tem diminuído o latrocínio. E também outros aspectos são negativos que a gente também tem que colocar, que é a mudança do perfil do criminoso. Tem muito criminoso migrando para o mundo digital. Então, tudo isso combinado faz com que menos crimes sejam cometidos no ambiente real, né? Fora do mundo das redes sociais e da internet.
2: E a gente teve também um aumento do cumprimento dos mandados de prisão, apreensão de armas e de munições. Como que a integração maior das polícias, o senhor até já mencionou isso agora na sua última resposta, essa integração das polícias federais com as polícias estaduais, isso ajudou a melhorar esses índices?
8: Olha, esse é um dos fatores que são diretamente afetados pela integração dos dados que nós implementamos no Ministério da Justiça e Segurança Pública e nas gestões anteriores, porque nós temos um Banco Nacional de Mandados de Prisão, que são os mandados conferidos pela Justiça e que ficam num banco. Muitas vezes os foragidos, eles fogem dos estados da federação e cada estado cuida do seu banco. O que é que o Ministério da Justiça fez? Ele cruzou esses dados com vários bancos de endereços para atualizar a localização dos foragidos. Fizemos isso tanto no Centro Integrado Mulher Segura para cumprir os mandados de prisão no mês de março, e a gente vai fazer isso continuamente das pessoas que cometeram crimes contra a vida das mulheres, como também nos crimes violentos. Esse aumento do cumprimento de mandados de prisão, combinado também com a RENARME, que é a Rede de Enfrentamento ao Tráfico de Armas, fez com que essas duas coisas, que é o cumprimento de mandado de prisão e a apreensão de armas, aumentasse. Ora, menos armas em circulação, menos pessoas violentas que cometeram crimes anteriores foragidas, fazem com que o número de crimes violentos, no caso os homicídios, tenham diminuído. Então, essa integração é fundamental para a gente chegar nesses bons números.
1: Secretário, o senhor citou que esses dados aí refletem o fortalecimento das forças de segurança com investimentos em equipamentos e inteligência. São estes que o governo também aposta no novo programa Brasil contra o Crime Organizado, que foi lançado ontem. O senhor pode falar mais para a gente sobre como será esse trabalho a partir de agora?
8: O Brasil contra o Crime Organizado é a executoriedade da lei antifacção, a lei que foi aprovada, encaminhada pelo presidente Lula e que traz um tipo penal, que é o domínio social estruturado feito por organizações criminosas ultraviolentas. A gente vai combater essas organizações. Primeiro, pela asfixia financeira. Elas querem dinheiro. O dinheiro é o objetivo e é o fundamento de tudo. Nós vamos asfixiá-las, evitar o fluxo de armas, combatendo o tráfico de armas, elucidar os homicídios e, principalmente, estabelecer um padrão de segurança máxima nos presídios estaduais. Isso tudo para que a gente possa devolver os territórios às populações que são os seus verdadeiros donos.
2: A ideia é cercar essas organizações por todos os lados, né?
8: O objetivo é esse, com uma cooperação interfederativa entre estados, União, com recursos provenientes do orçamento e, principalmente, com integração. Nós temos várias instituições funcionando, mas nós precisamos agora trabalhar em conjunto para atacar esse crime organizado.
1: Bom, nós conversamos com o Chico Lucas, secretário nacional de Segurança Pública. Secretário, muito obrigado pela presença aqui na Voz do Brasil.
8: Eu que agradeço o espaço.
2: O estoque de empregos formais no Brasil chegou a quase 60 milhões.
1: É o que mostrou a RAIS, a Relação Anual de Informações Sociais, divulgada hoje.
2: O resultado foi positivo em todos os grupos econômicos e em todos os estados do país, além do Distrito Federal.
9: O número de empregos formais no país alcançou 59.970.000 vínculos em 2025, um crescimento de 5% em relação ao ano anterior. É o que mostra os dados da RAIS, Relação Anual de Informações Sociais, divulgada nesta quarta-feira pelo Ministério do Trabalho e Emprego. O setor privado segue como o principal empregador, mas o setor público teve um crescimento mais intenso no período da pesquisa. Para o concursado Patrick Acker, foi a segurança de um salário fixo, os benefícios e a estabilidade que o fizeram optar pela carreira pública.
10: Ter a segurança de um plano de saúde, ter a segurança de uma previdência privada, um vale-refeição, um salário fixo ali todo mês, isso é um benefício que eu acho que assim não tem preço, né?
9: Todos os grupos de atividades econômicas apresentaram variação positiva no ano passado. O destaque foi o setor de serviços, que cresceu 7,2%, seguido pelos setores do comércio, indústria, construção civil e agropecuária. Seu Damião Epaminondas de Souza é amador de ferragem de uma obra de Brasília. Com carteira assinada há mais de 17 anos, o operário sabe bem dos benefícios da conquista.
11: Em 2022, eu sofri um acidente. E nesse acidente, eu fiz valer o apoio do INSS, né, ter tido o apoio da empresa. É um benefício, assim, incomparável, inenarrável a questão da gente ter um CLT.
9: O número de estabelecimentos com empregados também cresceu, passando de 4 milhões e 700 mil para 4 milhões e 800 mil, com variação de 2,1%. A RAIS consolida de forma automática as informações do E-Social, enviadas por empregadores. Por meio desse sistema, o processo tornou-se mais rápido, seguro e preciso, avalia o analista de recursos humanos Alan Rogério de Souza.
12: A mesma informação que eu passei para o Ministério do Trabalho, eu passei para a Caixa, eu passei para todos os órgãos, o INSS, todo mundo está sabendo dessa informação. Então é muito mais rápida, muito menos burocrática para a gente acaba diminuindo muito nossos problemas.
9: Nos últimos 3 anos, foram mais de 7 milhões e 800 mil novos vínculos registrados. O resultado confirma a continuidade da expansão do emprego formal no país, afirmou o ministro do Trabalho e Emprego.

0: está sendo implantada para os servidores terceirizados do governo federal.
1: A medida deve alcançar 40 mil trabalhadores que passam a cumprir 40 horas semanais.
0: A ação vai de encontro à proposta, vai ao encontro da proposta do governo de pôr fim à escala 6x1, ou seja, 6 dias de trabalho e 1 de descanso.
2: No Serviço Federal de Processamento de Dados, SERPRO, a rotina dos trabalhadores terceirizados está passando por mudanças. O órgão aprovou a redução gradual da jornada de trabalho de 44 horas para 40 horas semanais, sem mudança no salário. Cecília Beatriz trabalha como recepcionista no SERPRO e também está no quinto semestre da Faculdade de Enfermagem. Para ela, o tempo extra vai melhorar a qualidade de vida.
3: Eu saí daqui e vou para a faculdade. Né? Se eu sair daqui e vou para a faculdade, eu chego em casa tarde, acordo cedo para vir para o SERPRO. Para mim, é mais questão de descanso, eu tenho uma hora mais para estudar, eu tenho uma hora mais para descansar.
2: A superintendente de logística do SERPRO, Elaine Dalcol, defende que a mudança é benéfica e não afeta a produtividade.
4: A produtividade ela não se mede pela quantidade de horas, mas pela qualidade do trabalho, porque reduz a sobrecarga e eleva o engajamento.
2: Entre as medidas adotadas pelo governo federal para os terceirizados da administração pública estão a redução da jornada de trabalho de 44 horas para 40 horas semanais, sem prejuízo de salário. Mais de 40 mil terceirizados serão beneficiados. As ações fazem parte de um conjunto de medidas tomadas pelo governo do Brasil em defesa dos trabalhadores. Entre elas está o projeto de lei que propõe o fim da escala 6x1. O ministro da Secretaria-Geral da Presidência da República, Guilherme Boulos, destacou que a mudança da escala e da jornada deve beneficiar principalmente quem trabalha no comércio.
5: O comércio de varejo, de maneira geral, é onde você tem a maior incidência dos 14, 15 milhões de trabalhadores brasileiros que estão na escala 6x1, uma regulamentação que proteja o trabalhador, as empresas têm condições de precificar e de se adaptar a isso.
2: O governo do Brasil enviou ao Congresso Nacional, em abril, um projeto de lei que propõe o fim da escala 6x1. O texto foi enviado com pedido de urgência constitucional e está sendo analisado na Câmara dos Deputados. O projeto propõe a redução da jornada para 40 horas semanais e a garantia de 2 dias de descanso remunerado por semana, sem redução de salário. Reportagem, Márcia Fernandes.
1: A venda no comércio está aumentando.
0: Uma pesquisa divulgada hoje pelo IBGE mostra que a venda no varejo cresceu 4% em março, quando comparado ao mesmo mês do ano passado.
1: E essa expansão tem sido contínua nos últimos 6 meses.
6: Ano de Copa do Mundo e muita gente quer garantir a melhor imagem para assistir aos jogos. O Luiz Salles, de São Luís, no Maranhão, comprou uma televisão novinha e maior.
7: Acredito que tenha sido uma boa compra, porque quanto maior a tela para ver o jogo e numa resolução de alta definição, tem uma sensação diferente.
6: E foi justamente a compra de novos televisores e celulares uma das responsáveis pelo aumento do volume de vendas do comércio varejista no mês de março. Quando comparado a fevereiro, o índice cresceu 0,5%. Esses aparelhos fazem parte do grupo de equipamentos e material para escritório, informática e comunicação, que teve um aumento na venda de 5,7% em relação ao mês anterior. Os dados da pesquisa mensal de comércio foram divulgados nesta quarta-feira pelo IBGE. De acordo com o gerente do estudo, Cristiano Santos, a valorização do real frente ao dólar foi um dos motivos de o setor atingir essa taxa.
8: Essa atividade de equipamentos para escritório, informática e comunicação oferta e vende produtos que são da maioria importados. Essa atividade, então, ela tem ali um componente com relação a custos muito ligado à variação do dólar.
6: O crescimento das vendas no varejo atinge o nível mais alto da série histórica pelo terceiro mês seguido. Além dos equipamentos e material para escritório, contribuíram para o aumento das vendas no mês de março os combustíveis e lubrificantes, artigos de uso pessoal e doméstico, livros, jornais, revistas e papelaria. Reportagem Raquel Mariano.
0: Menos impostos para quem faz compras online em sites internacionais.
1: O governo do Brasil zerou a chamada taxa das blusinhas em itens de menos de 50 dólares.

0: celulares vendidos online.
1: A expectativa é beneficiar principalmente as famílias de menor renda.
2: As compras online em sites internacionais fazem parte do dia a dia da estudante universitária Lívia Barros, de Brasília, e vão além das chamadas blusinhas.
3: Calça, quadro, colcha de cama, até acessórios para pets, para gato, para cachorro.
2: Na hora de colocar as compras no carrinho virtual, era só alegria. Mas quando o valor final aparecia na tela, os impostos estavam pesando no bolso.
3: Eu ficava muito cabisbaixa de comprar por conta da taxa, que os impostos eram terríveis.
2: Para quem faz compras online, como a Lívia, veio em boa hora o anúncio de que os impostos federais que incidiam sobre os produtos internacionais estão zerados. A iniciativa do governo do Brasil vale para itens abaixo de $50, ou seja, pouco menos de R$250. A medida provisória, que zera a chamada taxa das blusinhas, assinada pelo presidente Luiz Inácio Lula da Silva, vai beneficiar o segmento mais pobre da população, como explicou o ministro do Planejamento e Orçamento, Bruno Moretti.
4: São produtos de consumo popular. Os números mostram que a maior parte das compras é de pequeno valor. Então, é retirar impostos federais do consumo popular, do consumo das pessoas mais pobres, melhorando o perfil da nossa tributação.
2: O imposto federal cobrado sobre essas compras era de 20%. Do valor do produto e agora não será mais aplicado. Mas continua incidindo o ICMS, imposto estadual cuja alíquota varia entre os estados. A economia vai chegar de imediato ao bolso do consumidor. Um exemplo, um item que custa o equivalente a R$ 100 subiria para R$ 120 com o imposto federal. No caso de um estado com ICMS de 17%, esse preço final passaria para cerca de R$ 140. O economista Ademir Marchetti explica como fica o preço nessa situação com as novas regras.
5: Com a isenção do imposto federal, agora ficou somente o ICMS. O mesmo R$ 100 vai pagar um imposto de 17%, mais R$ 17. Um preço final, então, sai por R$ 117. A economia é de R$ 23 numa compra de 100, ou seja, redução bastante significativa para o consumidor final. Então, justamente, né, as famílias que têm uma renda menor que vão acabar se beneficiando mais.
2: Segundo o governo federal, o fim da taxa das blusinhas foi possível devido ao combate efetivo ao contrabando e à regularização do setor desde 2024. Reportagem Graziela Mendonça.
0: E essas foram as notícias do governo do Brasil.
1: Uma realização da Secretaria de Comunicação Social da Presidência da República.
0: Com produção da empresa Brasil de Comunicação.
1: Fique agora com o Minuto do TCU e em seguida as notícias do Poder Judiciário e do Congresso Nacional. Boa noite.
0: Boa noite para você e até amanhã.
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7: Minuto do TCU.
8: No dia 25 de maio, o Tribunal de Contas da União realiza webinário sobre a situação dos hospitais de pequeno porte do Sistema Único de Saúde. O evento é gratuito e aberto ao público. O encontro marca o lançamento do Diagnóstico Nacional dos Hospitais de Pequeno Porte. O estudo vai reunir informações sobre unidades com até 50 leitos que têm papel importante no atendimento de municípios menores. Esses hospitais foram o tema mais votado pela população na consulta pública do programa Você Escolhe, o TCU Fiscaliza. Os dados coletados vão apoiar a revisão da política nacional e ajudar na tomada de decisões para melhorar o atendimento no SUS. Vão participar gestores da saúde, secretários estaduais e municipais, entre outros. O webinário será transmitido a partir

0: tudo que pudermos, já. Há uma necessidade. Mas esse é o debate que nós vamos continuar amadurecendo. Logicamente, queremos e vamos garantir esse direito aos trabalhadores, mas, ao mesmo tempo, ninguém jamais pensa em quebrar a economia brasileira. Na verdade, nós entendemos que vai ter um ganho de escala de produtividade adiante.
1: A comissão especial fez audiência pública para debater os efeitos das mudanças para as mulheres e para pequenas empresas. Da Rádio Câmara de Brasília, Silvia Minhato.
2: Fernando Mineiro, do PT do Rio Grande do Norte, compara a resistência ao fim da escala 6x1 com os movimentos contrários à abolição da escravidão no Brasil. O parlamentar entende que a redução da jornada para 40 horas semanais representa uma medida de justiça social.
3: Nós temos também aqueles e aquelas que pregam o terror na sociedade com mentiras, com fake news, com manipulações, da mesma forma que aconteceu quando, em 1940, foi criado o salário mínimo, da mesma forma quando se colocou em debate a recuperação real do salário mínimo. Esse setor que defende o empresariado, que aliás são maioria aqui nessa casa, diga-se de passagem, mas serão derrotados, porque o povo brasileiro está acompanhando esse debate.
4: De acordo com Fernando Mineiro, setores contrários à mudança propagam o medo para criticar a proposta, assim como ocorreu em debates históricos sobre direitos trabalhistas. O parlamentar espera que o Congresso acompanhe o entendimento da população e aprove a redução da jornada.
2: Na visão de Paulo Lemos, do PT do Amapá, a Câmara deve priorizar debates que impactem diretamente a vida da população. O parlamentar argumenta que embates ideológicos e ofensas pessoais não contribuem para o desenvolvimento econômico e social do país.
4: De acordo com Paulo Lemos, a discussão sobre a redução da jornada de trabalho é uma das prioridades com amplo apoio popular. Ele propõe a realização de estudos técnicos e o diálogo com o setor produtivo para avançar em uma proposta de forma equilibrada.
5: Direitos Humanos.
2: Jandira Fegari, do PCdoB do Rio de Janeiro, lembra que o 13 de maio marca os 138 anos da abolição formal da escravidão no Brasil. A deputada afirma que a Lei Áurea, apesar de ter sido uma conquista do movimento abolicionista, não garantiu à população negra o acesso pleno a direitos.
4: Jandira Fegali defende políticas afirmativas e medidas de reparação para enfrentar o racismo estrutural no país. Ela ressalta que as mulheres negras sofrem os maiores impactos das desigualdades sociais na renda, na educação, no trabalho e nas diferentes formas de violência.
5: Educação.
2: Rubens Pereira Júnior, do PT do Maranhão, destaca projeto de cursinho gratuito que prepara jovens de São Luís para o acesso ao ensino superior. Ele assinala que a iniciativa, fundada em 2023, tem ajudado a realizar o sonho de muitos jovens da periferia da capital do estado.
4: Rubens Pereira Júnior informa que o projeto já registra mais de 300 aprovações em institutos federais e universidades públicas. O congressista destaca que o cursinho passou a receber apoio federal em 2025 por meio da Rede Nacional de Cursinhos Populares.
2: Professora Luciene Cavalcante, do PSOL, critica a postura da Prefeitura de São Paulo diante da greve dos servidores da educação. Segundo a deputada, a proposta de reajuste de apenas 13,5% parcelado em 2 anos desvaloriza a categoria.
4: Professora Luciene Cavalcante também critica a reforma administrativa, que, segundo ela, prejudica a carreira do magistério e afeta direitos de aposentados e pensionistas. Para a deputada, o projeto abre caminho para a privatização da educação infantil.
2: Termina agora o Jornal Câmara dos Deputados, com trabalhos técnicos de Everson Urani e apresentação de Márcio Aquilissardi e José Carlos Andrade. Uma ótima noite para você.
4: A Voz do Brasil volta amanhã. Boa noite.
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0: Agora 10:03, boa noite pra você.
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0: você, boa noite. Seja bem-vinda, seja bem-vinda. É festa, é alegria, é Cobra FM.
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0: Tamo aí, eu e você, você e eu. Quarta-feira, metade da semana, quarta-feira, dia 13 de maio, o ano é 2026. Para você que tá aí na empresa, no trabalho, minha amiga, meu amigo, boa noite, tá aí no trânsito, aquele abraço, obrigado aí pela carona, tá em casa, numa boa, debaixo aí de cobertas, ouvindo aqui a nossa programação, seja bem-vinda, seja bem-vindo, é só sucesso. Deu vontade? 33 16 40 06.
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0: nossa programação. Jorge Henrique, Rodrigo, Marília Mendonça, vai lá em casa hoje. Boa noite pra você. Vamos junto aqui na 107.
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0: Zé de Camargo. Frente fria aqui na nossa programação. Boa noite pra você. Como é que tá o frio aí? Tá bom? Tá gostoso? Rapaz, tá esfriando aí. Dá mais. Tá tão bom, né? Tá... Sei lá, tô com frio. Tá com frio? Loucura, né? Abração pra você que tá na nossa companhia. Boa noite. Seja bem-vinda. Seja bem-vindo. Esta é a 107 e a noite é nossa.
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0: Henrique e Juliano.
2: Aquela pessoa?
3: Tem.
2: Lógico que tem.

0: Tá aí pra você, Henrique e Juliana, aqui na nossa programação. Boa noite.
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0: 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Agora 10:31.

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7: Oi, gente, boa noite, 10h38.

Boa noite! Por favor, mande um alô pra mim aqui em São Paulo, na capital. Meu nome é Lenilson. Fala, Lenilson. Boa noite pra você, seja bem-vindo aqui na Cobra FM, o meu amigo de São Paulo, na capital. Lenilson, deixa eu ver aqui. Manda um alô aí pros meus amigos e parentes em Enambuque, Bahia. Por gentileza, se possível, grave um vídeo ou um áudio aí com meu alô para me enviar aí para compartilhar com os meus amigos e divulgar o seu programa, que eu sou fã e adoro. Por favor, me envie mesmo, hein? Estou aguardando aí desde já. Eu lhe agradeço. Muito obrigado. Deus abençoe sempre. Gratidão. Grande abraço aí pro meu amigo Lenilson, de São Paulo, capital, ligado aqui na Cobra

0: Bahia, né? Iambupe, Bahia. Denilson, em São Paulo, na capital. Valeu. Zeneto e Cristiano, top das tops, quase todo dia. Abraço aí pro Elias Henrique, em Porecatu. Também o Vinícius, na capital, São Paulo. Boa noite, boa noite, boa noite.
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0: Mato Grosso e Matias, tentei te esquecer.

aqui na nossa programação, Leandro e Leonardo, Solidão. Essa música é linda, maravilhosa. Aqui na Noite é Nossa, na Super Quarta-feira. Top das tops.

0: 11 em ponto.
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21: Alô, minha amiga, meu amigo. Bom ter vocês por aqui. Fiquem à vontade.
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21: Boa noite pro meu amigo. Ele falou assim, ó: boa noite, meu amigo sucesso, meu amigo de Alvorada do Sul. Tá ouvindo o João Batista, que é fã demais aqui da Rádio Cobra FM. Nossa, muito obrigado, João. Que o Papai do Céu abençoe você, toda a sua família. Meu amigo Lenilson, lá na capital, São Paulo, também, aqui na 107, falou que adora ouvir aqui a nossa programação. Nosso muito obrigado, meu amigo, aí em São Paulo, na capital. Tem o Vinícius também, que acompanha toda a nossa programação. E você também me acompanha aí. Em qual cidade? Fala comigo no 3316-4006. Abraço aí pra Valtereza Viana, que tá ligada. Falou assim, ó, sucesso, eu já tô aqui, ó, debaixo de 1000 cobertas. Tá com frio, hein, vó? Abraço pra quem mais? Pra Águeda, pra Júlia, pra você e pra você. Você que tá aí no carro aí, valeu, aí no trânsito. Boa noite da Rádio Cobra FM. Na empresa, no trabalho, aí, valeu. No seu AP, na sua cidade, tudo de bom. Obrigado, hein? Vou dar um abraço aqui, quem mandou aqui um salve. Eu não consigo pegar o nome aqui. Palmira Saraiva. Palmira, boa noite pra você, tá bom? Fim de noite, 107, é aqui na Cobra FM.
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0: Ele é o Dalto, Dr. Dalto. Pessoa, essa música é linda, é maravilhosa essa música. Boa noite pra você, obrigado pela sua companhia. Noite fria de quarta essa música. Boa noite pra você, obrigado pela sua companhia. Noite fria de quarta-feira. Tamo aqui com você. Obrigado aí pela preferência, tá bom? Boa noite.
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0: 107.1 11:35.

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1: 18 para meia-noite.
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Música linda, hein? Nossa senhora, essa música é maravilhosa. E eu tô ficando por aqui, senhoras e senhores. Minha amiga, meu amigo, muito obrigado pela companhia, assim, foi maravilhoso ter ficado aqui com você na 107. Amanhã, às 2, a gente tá aí com muita música, bate-papo, informação, e depois, às 7 da noite. Já já, às 4, Renato Peruca. E é que você sabe, né? Um amigo, um campeão em cada horário. Agora vem aí aquela madrugada, madrugada especial, Rádio Cobra FM 107.1. Uma delícia, a madrugada Cobra FM é top demais. Lembre-se que você é muito importante para mim e para Deus. Fique na paz, as bênçãos do Papai do Céu para você e para todos nós. Amém. Tô indo embora. Tchau, gata. Tchau, gato. Fui.

0: 11:59. 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

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Conferindo, meia-noite 26. 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
1: Hora certa, 12:53.
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Acertando o relógio, 1 hora mais 25 minutos.

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0: Conferindo, 1:53.
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Conferindo 2:19.

0: conferindo a hora certa para você. 2:25. 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

0: 2:56. 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

0: 3:32. 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

0: 3:57. 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

0: 4:29. 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

0: 5:03.
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0: Aí, carreiro e carreirinho, na sua manhã de quinta-feira, modão demais, hein? Cê tá louco? E aqui você vai participando, mandando sua mensagem, 43-3316-4006, da manhã tem programa Cobra Repórter, e você, é claro, muito gostosa, bem informado. E aqui você participa, alô, Edneia Flora, obrigado pela audiência, ótima quinta-feira pra você, já pulou cedo, tá tomando cafezinho Quindu e acompanhando o programa Só Modão, alô, alô. Oi, Edneia, ótima manhã.
1: Bom dia, Renato Piruca, bom dia aos ouvintes da Rádio Cobra FM 107.1.
0: Opa!
1: A número um da audiência aí do norte do Paraná.
0: Tamo
1: Renato
0: junto.
1: Piruca, vamos ouvir um modão de primeira qualidade, tô cabeceira dentro, lá do fundo do baú.
0: Rapaz.
1: Tonico e o Tinoco, Tempo de Amor.
0: Tempo de Amor.
1: Oferecer pra você, viu, Renato? Oferecer pro Dácio Campo, oferecer pra todos os ouvintes que estão ouvindo o programa, uh-huh, toda a família sertaneja que gosta e ama a moda sertaneja. E eu vou ficando por aqui. Quero deixar o meu carinho, meu abraço e o bom dia do Nestor aqui de Goiânia, São Paulo, capital.
0: Nestorzão.
1: Fica com Deus, família sertaneja. E até o próximo programa, se Deus assim nos permitir. O bom dia do Nestor. Tchau, tchau.
0: Valeu, meu amigo Nestor. Obrigado pela audiência, pelo carinho. Daqui a pouquinho tem a sua moda, Nestorzão. Beleza?
2: Ô, Fipa, você e Felipe Falcão.
0: Tá bom, pai. Daqui a pouquinho e Felipe Falcão.
2: A todos apaixonados.
0: Oh, aí sim, daqui a pouquinho tem a moda. Beleza? Meu amigo sem terra, ô meu amigo sem terrinha, você sumiu, meu parceiro, aconteceu com você? Ei, sem terra, o povo tá te alertando, sem terra, não pode ser assim, sem terrinha, vamos acordar, sem terra, vamos pra cima, acorda, sem terra, ó, acordou trucando, às 5h30, você participa, meu parceiro, Mata Vaca, o verdadeiro. Alô, alô, Mata Vaca, ótima quinta-feira pra você. Mata Vaca gosta de dançar as modas. Esse Mata Vaca é o verdadeiro pé de valsa. Um abraço pra você, meu amigo. Daqui a pouquinho tem uma moda de primeira aí, beleza? Nossa amiga Ângela. Alô, Ângela. Alô, Rock, aqui do Bartira. Obrigado pela audiência. Ótima manhã.
3: Bom dia, Perucão. Meu considerado, tudo beleza?
0: Tudo 18.
3: Roberto Braquiara de Londrina.
0: Aurro, Bertão.
3: Aqui na Casa de Pedra, ainda faltam umas horinhas ainda pra nós sair daqui.
0: Matar o trecho.
3: Café bacanizado.
0: Aí sim, ó.
3: E não esqueci não daquela pinguinha, hein? Meu nobre, toca. Opa, pra nós aí, se é pra chorar por você do peão do Vale Valentim. Manda uma dedada na quinta roda aí do Jacaré. Um abraço.
0: Jacaré feroz, cara. Descobri uma do Jacaré ontem. Olha. Rapaz do céu. Caiu na da cigana, cara. Ele caiu no conto da cigana. Ei, jacaré. O povo te avisou, jacaré. Acreditou na cigana, caiu da cavala.
4: Bom dia, Renato Peruca e equipe. Hoje eu acordei, nossa, bem cedinho.
0: Bem cedinho.
4: Ouvindo aqui em São Jerônimo da Serra.
0: Que maravilha.
4: A companhia e a voz de Ricardo Esperu. Ricardo Peruca, né? Estou aqui na escuta. E tomando um café mineiro. Aliás, né? Preparando um café mineiro. Um pãozinho na sanduicheira. Ai, ai, ai.
0: Beleza, um abraço pra você, meu parceiro. Daqui a pouquinho tem a tua moda.
5: Bom dia, Renato. Tudo bom, meu grande amigo? Bom dia, Lárcio Campo, é Maria Jane Tereza Roca. Gostaria de ver a música com Gini Geno, Macaco Velho.
0: Macaco
5: pra
0: Velho.
5: Pra você, pra todos os ouvintes da 107.1, tá?
0: Combinado.
5: Não vejo, vai dar tempo, tá? Tudo de bom, ótimo, quinta-feira abençoada pra todos nós. Beijo, Renato, fica com Deus.
0: Beijo, Maria, daqui a pouquinho tem a sua moda. Onde furar na Maria? Ei, Maria, um beijo no seu coração, hein? Eu cheguei lá, cafezinho Quindu, já na espera. Ei, Maria, um beijo no seu coração. Obrigado pelo carinho, pela audiência. Já me deu ontem uma florzona lá. Comigo ninguém pode. A minha lá em cá quebrou. Ai, meu Deus do céu. Já fui lá, já plantei. Daqui a pouquinho, na verdade, não tirei foto, Maria. Mas vou tirar, pedir pra minha esposa tirar foto e mandar pra você, beleza? Tá lá plantadinha lá, coisa mais linda. Um beijo no seu coração, Maria. Daqui a pouquinho tem Gini Geno pra você. Quem tá com a gente participando? nosso amigo Nico Cavalcante de Andai Der Sul. Alô, Nico, um abraço pra você. Olha a galerinha da cachaça, ele quer cachaça também. Vou ajeitar uma pra você, vou vender, fazer precinho, tá bom? 72 Cruzeiro. Beleza, Nico? Tudo de bom, meu amigo Moreira, ligadinho com a gente aqui na Grande Londrina. Alô, alô, Moreira, obrigado pela audiência. Ótima manhã. E quem tá com a gente participando de Boa das Cobertas é nossa amiga Laine Félix. Alô, Laine, um beijão no seu coração. Obrigado pelo carinho, pela audiência. É, já levantou cedo, pegou o cafezinho Quindu e tá lá em Boa das Cobertas acompanhando o programa Só Modão. Alô, Laine, um beijo pra você. Às 5h33, olha só quem tá aqui, ó. É o Darcio Campos, vem trazer tudo o que vai acontecer no programa Cobra Repórter. Alô, alô, Darcio Campos. Ó o nego lindo, bom dia.
6: Muito obrigado, Peruca. Muito obrigado, Peruca. Bom dia pra você também, Peruca. Bom dia pra todos os nossos ouvintes. É, Peruca, quinta-feira, hein, pra sexta. Mais um dia na vida da gente. Daqui a pouco tem o programa Cobra Repórter coladinho com o seu programa, Peruca, que vai destacar que foragido por estupro de vulnerável morreu em confronto com o jockey na tarde passada, viu? Já já os detalhes, as informações aqui no programa. A gente fala também que começa hoje a vacinação nas escolas. Devido ao índice baixo na Secretaria Municipal de Saúde de Londrina, portanto, essa ação começa nesta quinta-feira e vai percorrer várias escolas. A gente vai trazer as informações, os detalhes também, já já aqui no programa. Peruca, a gente fala também, lembra daquele casal, né, que a gente está acompanhando, que foi preso, né, lá do Norte Pioneiro, Ibaiti, né, por conta daquela criança de 28 dias que morreu. Foi descartado ontem, conforme a gente trouxe a informação, a questão do estupro. E depois também lesões de violência foram descartadas também através de exames. Por conta disso, a justiça acabou aí liberando da cadeia, né? Eles foram soltos, pai e filha, dessa situação. A gente atualiza essa informação já já aqui no programa. Londrina estuda plano para controlar superpopulação de pombas na área central, um problema bem crônico. A gente fala também, viu, Peruca, da política nacional, né? Tá pegando fogo. Flávio Bolsonaro pediu dinheiro a Vorcaro para filme sobre o pai banqueiro, chegou a pagar 61 milhões. Teve um áudio que foi divulgado ontem e tá vindo uma fumaça para os lados de Brasília. A gente vai trazer as informações também aqui no programa. A gente vai falar da previsão do tempo, como que fica o tempo e a temperatura. Já adianto que vai ter instabilidade. Vem chuva por aí, viu? Pancadas de chuva já a partir desta quinta-feira. A gente vai falar do futebol. Curitiba foi eliminado pelo Santos. Quem mais passou ontem? São Paulo foi eliminado, inclusive. E Roger Machado não é mais o técnico do São Paulo, viu? Crise para os lados do Morumbi. Tivemos também outros jogos aí, a gente vai trazer os detalhes, as informações. Já já, Peruca 6, no programa Cobra Repórter.
0: Combinado, Darcio Campos, daqui a pouquinho, às 6. Muito modão.
7: Acorda, Peruca.
0: Tamo acordado, mano.
8: Bom dia, galera. Se acordei agora. Já tomado café todo mundo? Já tomei café.

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1: Bom dia pra vocês, boa tarde. Vai, cachorro.

0: O meu amigo Roberto Bacchiara. Que modão do milionário, hein? Zê tá louco. Daqui a pouquinho tem programa Cobra Repórter, das 4 até as 6 da manhã. Muito modão. E eu volto ainda hoje, às 4 da tarde, com o Boteco do Peruca.
1: Ô, Peruca, você não tá sabendo aí, Peruca?
0: Não.
1: Ele caiu no golpe da tampinha lá no terminal urbano de Londrina, você acredita?
0: Ah,
1: não. Mas não conta pra ninguém, não, só pra nós, tá?
0: Tá bom, meu parceiro Roberto Bracchiara. Vou falar pra ninguém, então levou outro golpe. O golpe da cigana caiu da cavala.
2: Acorda, peruca!
0: É cavala mesmo, é. E agora também caiu no golpe da tampinha. Ei, meu parceiro jacaré. Você gosta, hein? Você gosta, jacaré. Meu amigo Marcelão falou, peruca, não adianta ter cuidado. O Nescau sempre vai cair na mesa. Rapaz, pior que é verdade mesmo, hein? Nossa, cara. Eu vou fazer pro meu molequinho mais velho. Derrubo, cara. Minha esposa vem, ó, creio. É caro esse negócio do Nescau, cara. Vou começar a inverter, comprar aquele pacote mais barato, né? Tem que ter o gatinho amarelinho, é mais em conta, né?
3: Bom dia, meu amigo Renato Peru.
0: Ah, rapaz, esse vem aqui é sem vergonha, hein? Não pode ver nada passar na frente. Ei, vem, safadinho.
3: Renato, aqui é o velho do saco, Renato.
0: Ai.
3: Arruma uma namoradinha aí, pô, velho, porque agora o velho... vai montar um bar, Renato. Agora tá frio, o povo gosta de tomar. Vai tá montando um bar. Um
0: barzinho?
3: Um bar aqui. Renato vai montar um bar. Agora o nome do bar é Bolachão. Quem quiser tomar uma no Bolachão, é só vir aqui.
0: Ai, velho, que conversa que é esse bar? Meu parceiro Marcelão, já pulou cedo. Daqui a pouquinho a mulher já dá um xingo no seco, que o som tá na altura. Você gostou do nome do bar do vem? Bar Bolachão,
3: cara. Bar do vem que você vai tomar uma no Bolachão.
0: Aí, ó.
3: Renato, vou falar a hora certa, o povo não perder agora.
0: Agora é.
3: A hora aí. Agora são 4 e pouco.
0: Aí, vem.
3: Agora vai pra festa, pro Gardini, tá com modão aí pra nós, Renato.
0: Deixa
3: eu já tomei esse café julu que você fala aí,
0: velho. Ô, rapaz, isso é bom, hein? Um abraço pra você, meu parceiro, vem. Ô, vem, que dia que você vai abrir o bar Bolachão, vem? Fala pra nós, vem, que dia que você vai abrir o Bolachão pra nós ir lá conhecer? Beleza? Eu sou o primeiro, hein? Eu gosto de um bar, rapaz. Eu gosto de um botequinho, é bom demais. E você sabe que até às 6 da manhã, a

sou Mato Grosso e Matias, e nós está indo nessa. Na sequência agora tem programa Cobra Repórter, muito modão. Alô Marcelão, já pulou cedo, derrubou o Nescau na toalha de mesa limpinha que a esposa colocou ontem e tá acompanhando a gente, tomando um cafezinho quindo também.

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0: Senhor, no silêncio deste dia que amanhece, venho pedir-te a paz, a sabedoria e a força. Quero olhar hoje o mundo com os olhos cheios de amor. Ser paciente e compreensivo, manso e prudente. Quero ver os meus irmãos e irmãs além das aparências. Quero vê-los como tu mesmo os vês, e assim não ver senão o bem em cada um. Cerra meus ouvidos a toda calúnia. Guarda minha língua de toda maldade. Que meu espírito viva só de paz. Seja eu tão bom e alegre que todos quantos se achegarem a mim sintam a tua presença, Senhor. Reveste-me interiormente da tua beleza e que no decorrer deste dia eu te revele a todos. Amém.
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1: 6:07, bom dia, Norte do Paraná. Está começando mais uma edição do programa Cobra Repórter, edição desta hoje. É uma quinta-feira, pré-sexta, é mais um dia na vida da gente. Sexta-feira tá logo ali, ó. A quinta-feira, beliscando a sexta-feira. Hoje, dia 14 de maio, ano 2026, a estação... Outono brasileiro, dia de número 134 do ano, restando 231 dias para terminar 2026. É, fi, o ano tá indo, cravando. Amanhã já crava, né? Crava metade do mês, isso. Ou vai até 31, pirulito? Até 31, né? É até 31, então no sábado. A metade do sábado crava e, portanto, a metade do mês, né? A metade do mês, portanto, é o mês de maio, quinto mês do ano, viu? 6:08. Vamos levantando, acordando. Rapaz do céu, quinta-feira já, hein? O frio, a friaca mais intensa já passou, né? A gente não tem uma quinta-feira tão gelada, pelo menos nessa arrancada do dia. A tendência é de umidade e um pouquinho de calor. E pancadas de chuva a partir de hoje, viu? Daqui a pouco todos os detalhes na previsão do tempo, 6:08 agora. Rádio Cobra FM 107.1, Arapongas FM 88.9, Cultura de Rolândia 87.5 e Cobra FM, Vale do Paranapanema 90.3, juntas, irmanadas, para trazer para você as principais notícias, as principais informações até as... 9 da manhã, viu? Aliás, são 3 horas de muita notícia, de muita prestação de serviço, de muita utilidade pública pra você. É, mas não tem jeito. É dia de luta, dia de labuta hoje, hein? Tem que pular da cama. Acordando. Pulando da cama. Vai você tomar um banho? Faz aquela despertada? É bom. Então vai, toma aquela ducha. Sai fresquinho, fresquinha. Toma nosso café gostoso, café mineiro. Café saboroso. Café forte, encorpado. Eu já tomei o meu aqui, viu? Tô tomando. Meu primeiro foi às 3:10 da madrugada. Já tô tomando meu café mineiro, café gostoso, saboroso. E o cheiro de café tá vindo da casa de quem hoje, hein? Quem que tá passando? Ô, Tonhão! Bom dia, Tonhão. Mora no Jardim Novo Horizonte, Rolândia. Flamenguista, Tonhão, hein? Ô, Tonhão. Gente boa demais, tomando cafezinho mineiro, 6:10. Tá indo pro trabalho, bom trabalho pra você, tá voltando do trabalho, bom descanso pra você. Você que trabalhou a noite toda, madrugada toda, agora vai descansar. Agora a gente quer saber como que tá o seu caminho pro trabalho, viu? 3316-4006, você manda mensagem, interage conosco na programação. Vendo alguma situação inusitada, acidente de trânsito, animais na pista, informação que mereça destaque, informação que você queira compartilhar, porque informação é mesmo para compartilhar. 3316-4006, polícia trabalhando. Os bombeiros em ação. Polícia Rodoviária Federal, Polícia Rodoviária Estadual, SIAT, SAMU, as forças de salvamento, as forças de segurança, para mais um dia.
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1: 6:10 agora, e a Prefeitura de Londrina anunciou que fechou um acordo com os cartórios de registro de imóveis da cidade para facilitar a regularização fundiária de mais de 15 mil unidades habitacionais que ainda não têm escrituras. O termo de cooperação de responsabilidade da Coab, Companhia de Habitação do Município, e levando em conta a lei aprovada no ano passado, pretende desburocratizar o processo e baratear os custos aos proprietários de habitações de interesse social. Muitas localidades em áreas de invasão. Segundo a prefeitura, os imóveis contemplados foram adquiridos por meio de projetos sociais e, ao longo das últimas décadas, passados de geração a geração. Cada transferência ficou em aberto o recolhimento aí de 2% do ITBI, que é imposto sobre transmissão de bens imóveis. 6:11 agora. Evandro Ribeiro está chegando com seu destaque. Evandro, bom dia.
2: Olá pessoal, muito bom dia. Daqui a pouco os detalhes com o Capitão Castro. Preso um homem que se passava por policial da companhia de choque e exigia ali os seus direitos de ser um policial militar e até fazia ameaças a comerciantes no centro de Londrina.
1: 6:12, Miro Silva com seu destaque. Miro, bom dia.
3: Muito bom dia, Darcio Campos, bom dia à nossa equipe, bom dia para você que está sintonizado aqui na rede de rádios. E olha, daqui a pouco eu vou trazer mais detalhes a respeito daquela tragédia que aconteceu na cidade de Cambé na última quarta-feira, aliás, na última terça, né? Onde o trabalhador acabou morrendo após ser atingido pelo poste. Ele foi identificado, o corpo já foi liberado para a família fazer o velório. Lamentavelmente, esse senhor que morreu quando foi atingido por um poste na cidade de Cambé. Eu vou trazer mais detalhes aqui na nossa programação.
1: 6:12:30 agora. Luiz César Jaimes com seu destaque. Luiz, bom dia.
4: Olá, muito bom dia para você também. Bom dia a todos aí, trazendo o meu primeiro destaque para esta quinta-feira. E atenção, a advogada que atuou no caso da chacina em Icaraíma assume o caso das primas desaparecidas no noroeste do estado do Paraná. Ela fala no programa daqui a pouco.
1: 6:13 agora. Guilherme Gaspar com seu destaque. Gaspar, bom dia.
5: Opa, Darcio Campos, muito bom dia. Um bom dia à nossa equipe e um bom dia para você que está sintonizado aqui no Sistema Cobra de Comunicação. E olha, a problemática da superpopulação de pombos no Bosque Central e na região central de Londrina voltou a ser pauta da administração municipal. A Secretaria Municipal do Ambiente submeteu ao Conselho Municipal do Meio Ambiente uma proposta que busca embasar tecnicamente futuras medidas de controle, um caso que já chamou atenção e voltou a ser pauta na cidade de Londrina. Eu trago os detalhes daqui a pouco.
1: 6:14 agora. André Garcia com seu destaque. André, bom dia.
6: Olá, muito bom dia para você que acompanha o programa Cobra Repórter. Daqui a pouco iremos trazer informações a respeito de novas aquisições que a Prefeitura tem enviado às escolas municipais de Arapongas. Elas incluem alguns notebooks que serão utilizados para o ensino digital e é também a adição de Libras e Língua Inglesa na matriz curricular.
1: 6:14 agora. Daqui a pouco tem o nosso momento do esporte, destacando aí Copa do Brasil. Palmeiras goleou o Jacuipense no Estádio do Café. Muita gente ontem, Miro, no Café.
3: É, o Estádio do Café foi palco aí do jogo do Palmeiras e Jacuipense. Lotado, viu, Darcy?
1: Meu Verdão, é. Tava com um time meio em reserva ali, umas peças aqui, outra ali. Já tinha feito uma vantagem importante, né, no jogo lá da Bahia e, portanto, passou. O São Paulo ficou pelo caminho 3-1 pro Juventude.
3: É, o vexame da rodada foi o São Paulo, né?
1: Inclusive, Roger Machado fora, né? Demitiram ele. Ele já foi contratado, demitido, né? Essa que é a grande verdade. Ninguém queria ele ali. Dorival Júnior tá no radar, hein, Gaspar?
5: É, o torcedor de São Paulo que gosta muito do Dorival Júnior já pedia, na verdade, a saída do Roger, o Darcio, mas ontem foi um jogo meio atípico, né? Quem estragou o jogo do São Paulo, na verdade, em partes, pelo menos, na minha visão, foi o Ferreirinha, viu?
1: É,
5: o cara entrar com 30 segundos em campo, fazer uma cagada daquela e ser expulso. O time já não tava bem aí com a menos, não teve o que fazer.
1: É, o São Paulo tá feio mesmo, tá feio. Tivemos também o Santos que despachou o Coxa, né? Venceu aqui em Curitiba, o Curitiba. E avança.
3: Pra mim é a surpresa da rodada, viu, Darcy?
1: Quem mais que passou?
3: Vasco também passou,
1: né? Vasco.
5: Atlético Mineiro.
1: Atlético Mineiro também, né? Nos pênaltis, foi?
5: Nos pênaltis. O Remo passou do Bahia.
1: É. Afunilando a quinta rodada. Hoje tem jogos, né?
3: Hoje tem Flamengo, tem Corinthians. Flamengo e Vitória, Corinthians e Barra.
1: É. E aí, hoje termina aí a quinta fase da Copa do Brasil, que volta só em agosto. Depois da Copa, né? Ainda tem um mês aí depois da Copa, né? Terminar, volta aí a próxima fase, aí vai ter os sorteios, tudo. Aí começa as emoções da Copa do Brasil já no segundo semestre. Todas as informações pra você já no nosso Momento do Esporte.
7: Um achado de cadáver na zona leste de Londrina. O corpo foi encaminhado ao necrotério do Instituto Médico Legal. Perito no local, médico do SAMU, chamou as autoridades competentes.
3: Homem foge após provocar acidente em Londrina, mas é preso pela Polícia Civil logo após. Daqui a pouco os detalhes.
4: E daqui a pouco eu trago informações sobre três pessoas que foram presas em Apucarana durante operação contra um grupo que furtava lojas no Paraná e São Paulo. Já, os detalhes.
5: Historicamente, o período de maio a julho é quando ocorre o maior número de síndromes gripais no Paraná, mas a chegada antecipada da temporada da influenza no país já acende o alerta. Até abril deste ano, os casos de influenza no Brasil cresceram 95% em relação a 2025 no mesmo período. Já já, os detalhes.
6: E logo mais voltamos com informações a respeito de um acidente que envolveu 4 veículos na noite da última quarta-feira na rua Tangará, em Arapongas. A maior suspeita seria de que o condutor de um dos veículos envolvidos teria passado mal e, por conta disso, causou todo esse estrago.
1: 6:17 agora, viu? Daqui a pouco tem o nosso trânsito de cada dia, tem também previsão do tempo, tem os nossos correspondentes direto da Capital Federal. Fumaça para os lados de Brasília, hein? Foi divulgado um áudio aí em que o Flávio Bolsonaro pediu dinheiro aí, né? Mais de 160 milhões aí pro Daniel Vorcaro financiar um filme sobre o Bolsonaro. Que rolo, hein? Meu Deus do céu. É, daqui a pouco os detalhes do nosso correspondente direto de Brasília. Tem também Jomar Valença, direto da capital de todos os paranaenses. A sua participação é sempre importante, viu? 3316-4006. Você manda mensagem aqui. Um problema na sua cidade, no seu bairro. Somos o elo entre você e o poder público, tá? Aqui você tem vez e voz.
7: Intervenção policial com resultado morte na Avenida Guilherme de Almeida. A polícia foi abordar um homem já suspeito, foragido, acusado de ter abusado da própria enteada de 11 anos de idade. Tinha 24 anos de condena. Morreu no local.
3: Indivíduo autor de vários furtos na cidade de Biporã está trancado. Foi preso pela Polícia Civil, viu? Daqui a pouco os detalhes.
4: E a Prefeitura de Londrina inicia a vacinação nas escolas da cidade nesta quinta-feira. O programa Vacina na Escola busca facilitar o acesso à imunização e ampliar a cobertura contra a gripe e outras doenças. Já já, as informações.
1: 6:19, o cardápio está à mesa, viu? Até as 9 da manhã você é muito bem informado. Aqui no programa Cobra Repórter.
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1: Previsão do tempo. Como que fica o tempo e a temperatura para esta quinta-feira? O dia começa com o predomínio de tempo estável em grande parte do estado, com a presença de sol entre as nuvens entre todas as regiões do estado do Paraná. As condições atmosféricas ainda são influenciadas pela circulação de níveis médios e altos da atmosfera.

0: Meteorologia, a mínima hoje foi 12, lá no pico da madrugada, a máxima não passa dos 24 graus, o sol nasce daqui a pouco às 6h51 e vai se pôr às 17h53. Para amanhã também indicativo de pancadas de chuva, mínima 16, sobe bastante a mínima, hein? E vai para 20 a máxima, sobe a mínima e cai a máxima, é o que diz a meteorologia, viu? Mínima 16, máxima 21 pro sábado, com pancadas de chuva também. E no domingo, tá marcando inclusive bastante chuva, hein? Mínima 16, máxima 19 graus, aquela friaca. É, vai dar, tá bom pra comer uma feijoadinha, hein? É, dobradinha, você gosta, pirulito, também? Mocotó, cara. É, vai tá frio, vai tá friozinho com chuva. É o que diz a meteorologia. Essa chuva deve perdurar até a segunda-feira. E aí, a partir de terça-feira, a estabilidade deve ser um pouco mais forte. Mas pra semana que vem ainda tem indicativo de pancadas de chuva, viu? Semana que vem vai ser de uma semana de tempo instável. Mas é um assunto pra gente falar amanhã, né? Já traçando o panorama, né? O comportamento do tempo pro final de semana e também o comportamento pro tempo pra próxima semana, é o que diz a meteorologia. Hoje, portanto, tem esse indicativo, o sol aparece entre as nuvens, mas a gente já vai perceber que vamos ter muitas nuvens, né? Nebulosidade variável aí, é o que diz a meteorologia pra hoje. E aí, a partir de amanhã, com um pouco maior de incidência de pancadas de chuva, assim como também no sábado e um volume maior no domingo. 6h25 agora. Gaspar, um panorama do tempo da temperatura nas principais cidades aqui da região e do estado do Paraná?
1: Cidade de Arapongas, Darcio, nesse momento 13 graus. A gente percebe aí que a mínima ela já subiu para hoje. A máxima hoje chega aos 23 graus. Tem previsão de aproximadamente 2 milímetros de chuva para hoje. Chuva maior deve chegar nessa sexta, sábado e no domingo também. Amanhã mínima 16, máxima 19 graus. Para o sábado mínima 16, máxima 21. E para o domingo mínima 16, máxima 19 graus. Pelo menos as mínimas aí teremos uma elevação delas para colaborar com um tempo menos frio durante a madrugada. Amanhã 15 milímetros de chuva, no sábado 5, para o domingo 50 milímetros de chuva na Cidade dos Pássaros, um volume grande de chuva pode se esperar aí, e as temperaturas ainda baixam, apesar desse aumento na mínima aí, a mínima sobe para 16, mas a máxima ela não ultrapassa os 19 graus durante o dia, então teremos ainda frio e bastante chuva, principalmente no domingo na cidade de Arapongas. Indo lá para o nosso litoral, 12 graus nesse momento, a máxima chega aos 22 hoje. Amanhã, mesma situação daqui, a mínima ela sobe já para os 16 graus. A máxima não deve ultrapassar os 20. No sábado, mínima 16, máxima 21. Para o domingo, mínima 18, máxima 21 graus. Previsão de chuva para amanhã, cerca de 5 milímetros. E para o domingo, 15 milímetros de chuva. Um volume bem menor se comparado aqui na nossa região. Indo lá para a região do Vale do Paranapanema, 14 graus nesse momento. A máxima chega aos 25 hoje. Amanhã, mínima 18, máxima 22, assim como no sábado também. No domingo, mínima 19, máxima 21 graus. Previsão de chuva já a partir de hoje também para a região do Vale do Paranapanema. Hoje, cerca de 5 milímetros de chuva, nada muito significativo. Para amanhã, um volume um pouco maior, 15 milímetros de chuva. Para o sábado, 17 e para o domingo, 20 milímetros de chuva. A gente percebe aí que a quantidade de chuva ela vai aumentando gradativamente ao longo dos dias. As mínimas, como eu disse, variam a partir de amanhã entre 18 e 19 graus e as máximas ficam ali na casa dos 21/22 graus. Indo lá para a região noroeste, 13 graus nesse momento. A máxima chega aos 24 hoje. Amanhã, mínima 17, máxima 20. Para o sábado, mínima 16, máxima 23. Para o domingo, mínima 18, máxima 21. A gente percebe aí que apesar da mínima hoje ser a menor mínima, né, durante esse restante de semana, mas é o dia em que a máxima vai atingir o maior temperatura, 24 para hoje. Mas amanhã já tem esse aumento da mínima e a queda da máxima também. Hoje cerca de 2 milímetros de chuva. Amanhã, com a mínima 17, máxima 20, 20 milímetros de chuva. No sábado, 6 milímetros. No domingo, 36 milímetros de chuva, muito parecido aqui com a nossa região, onde o maior volume é no domingo. Indo lá para o norte pioneiro, 13 graus nesse momento. A máxima chega aos 24 graus hoje. Para amanhã, mínima 16, máxima 20. Para o sábado, mínima 16, máxima 23 graus. Pro domingo, mínima 17, máxima 20 graus. A previsão de chuva já a partir de amanhã também. Amanhã 16 milímetros, no sábado 5, pro domingo.

0: 40 milímetros de chuva. Finalizando aqui, nossa capital Curitiba e região metropolitana, 8 graus nesse momento. Uma das poucas regiões aí em que a mínima hoje foi abaixo dos 10 graus. Amanhã, mínima 13, máxima 17 graus. Para o sábado, mínima 14, máxima 21. E para o domingo, mínima 14, máxima 19 graus. Amanhã, 16 milímetros de chuva. No sábado, 4. Para o domingo, 12 milímetros de chuva. A gente percebe aí que em todo o estado, essas mínimas elas estão variando bastante. A partir de amanhã, as mínimas já sobem. Hoje, por exemplo, na cidade de Arapongas, a mínima foi 13, a mínima amanhã vai ser 16. Só que tem a previsão de chuva, então a temperatura a gente não pode levar muito em consideração, porque com a previsão de chuva, pode ser que a sensação térmica ali, diferentemente de hoje, a sensação térmica é 13, mas amanhã, em que a mínima vai ser 15, a sensação térmica pode atingir 11 graus por causa da chuva, como também pode não atingir. Então a gente não pode levar em consideração essa temperatura, porque as variações no tempo mudam também a sensação térmica, Darcio.
1: Tá aí, portanto, mas... acho que essa instabilidade, apesar, viu, Gaspar, eu tava dando uma olhada aqui, as temperaturas não vai cair tanto como semana passada, né? Depois da chuva aí, dessa instabilidade, as temperaturas elas vão continuar, principalmente as mínimas, na casa dos 12, 13, 14, 15 graus aqui, até pro início da próxima semana. Então não é aquela chuva. Obviamente a temperatura ela vai cair um pouco, mas não tanto como caiu nessa primeira onda de frio, né? Que essa massa de ar polar que é a que a gente acabou tendo aí na semana passada. Principalmente na segunda-feira, que foi o dia mais frio do ano. Mas ocorre, né? Obviamente, a máxima a gente já vê que não vai subir tanto, né? Ó, tá aqui pra terça-feira, 19 graus aqui a máxima. Domingo, 19 graus também. 18, 19 graus a máxima. A gente vê que as temperaturas elas não alcançam uma amplitude térmica devido a essa frente fria que traz a chuva e depois a massa de ar polar que acaba derrubando um pouco as temperaturas. 6:30 agora.
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4: Seis horas 32 minutos, é um show de notícia para você, um show de informação para você que tá ligado na nossa programação. Bom dia, viu? Tá sintonizando pela primeira vez? Seja bem-vindo, seja bem-vinda. Esta é a Rádio Cobra FM. Se você estiver ouvindo pela Rádio Cultura 87.5, Arapongas FM 88.9 e também Rádio Cobra FM 90.3 no Vale do Paranapanema, seja bem-vindo, seja bem-vinda. É mais um dia na vida da gente. É quinta-feira, você manda sua mensagem, o pirulito vai apertando o play ali, viu? Tem uma reclamação, sugestão, crítica, denúncia, elogio. Fique à vontade, viu? Só não vale xingar, né? Né, pirulito? Só não vale xingar. Hã? Pode xingar? Então pode xingar um pirulito, então, né? Ele falou que pode xingar. Abraçando aqui, o Adevaldo Silva tá com a gente. A Marlene Souza também tá na nossa live, viu? A Josi Souza também nos acompanhando. O Maurício Promoções, o Buda, nosso amigo, também ligado aqui na nossa live no Facebook. Estamos em live, viu? No Facebook pra você. Compartilhar, acompanhar a nossa programação do nosso estúdio moderno, né? O nosso estúdio multimídia aqui, trazendo aí a programação nesta quinta-feira. Muita notícia, viu, gente? Muita informação, notícia que mais tem aqui, viu? É para você ficar muito bem informado, é só ficar ligado. Tem o trânsito nosso de cada dia também daqui a pouco, para você escolher o melhor caminho para você ir pro trabalho, viu? Escolha o melhor caminho ouvindo a nossa programação. 6h34.
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6: Quinta-feira, 14 de maio, trazendo o primeiro mercado financeiro para hoje. O dólar comercial fechou a R$ 5,00. O dólar turismo para venda, R$ 5,20. E o euro, a R$ 5,86. Nos produtos agropecuários, o boi gordo em pé, arroba, R$ 346. O frango congelado, R$ 7,66. E o suíno, a R$ 4,97 o quilo. Nos produtos agrícolas, o café robusta, R$ 969,64 a saca de 60 quilos. O café arábica, R$ 1.687,47. O milho, saca de 60 quilos, R$ 52,70. O trigo, R$ 66. E o soja, R$ 110,50 a saca de 60 quilos. Nos produtos do Ceasa de Londrina, o destaque de hoje vai para o preço da laranja pera graúda. A caixa com 20 quilos, saindo a R$ 45.
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4: Seis horas 37 minutos, agora 6:37. Bom dia para você. Quinta-feira, 14 de maio, ano 2026, a estação Outono Brasileiro. Bom dia para você que tá aí tomando seu cafezinho mineiro agora, esquentando o peito para mais um dia de luta, né? Dia de labuta, não tem jeito. É, tem que trabalhar. Você que tá no ponto do busão, esperando a condução, você que tá no busão, né, ouvindo pelo foninho, obrigado pela sintonia. Você que tá na bike, na bicicleta, tem muita gente de bike, né? Obrigado pela sintonia, pela audiência. 6:38, Cobra Repórter, bom dia.
14: Opa, para você também, Dércio Campos, bom dia. A todos aqueles que estão nos acompanhando de perto, de longe, né? Muito obrigado pelo carinho da audiência, no trabalho, em casa, no carro, em qualquer lugar, na bike, como você falou, às 6:38, né? Bom dia, Pirulito. Tá bom, Pirulito? Ei, Pirulito. Um dia nós vamos apresentar o Pirulito pro público. Nos eventos da rádio, o Pirulito vai.
4: É, Pirulito tá ficando famoso, hein?
14: Tá ficando famoso o Pirulito.
4: É.
14: 6:38, Gaspar. Teve acidente de trânsito agora, Gaspar?
15: Neste momento, Cobra. Acidente violento, inclusive, entre a Praça da Copel e a Avenida 10 de Dezembro, na cidade de Londrina. A imagem que mandaram aqui pra gente, Cobra, o veículo ficou completamente destruído, viu? Mas, segundo as informações que também nos mandaram, foram apenas os danos materiais. Esse motorista, se ele não tiver ficado gravemente ferido, que a gente espera, pode-se dizer que ele tem uma nova data de nascimento, porque o veículo ficou completamente destruído. O acidente entre um carro e um poste.
14: Rapaz do céu! O poste entrou na frente dele?
15: O poste entrou na frente dele, cara.
14: E ele bateu no poste?
15: Bateu no poste.
14: Rebentou o carro?
15: Ah, o carro tá todo destruído.
14: Que carro que é?
15: Pela imagem eu não consigo nem reconhecer.
14: Quem... Rapaz, não dá pra reconhecer, não.
15: Não dá nem pra reconhecer qual carro.
14: Olha que é. Olha que pancada feia. Mas debulhou o carro, Darcio. Debulhou o carro. Abraço pro Chimentão, meu amigo Chimentão, cidade de Ibiporã, nos acompanhando, e teve o Castrapete lá em Ibiporã, né, Chimentão? Ê, Chimentão, grande parceiro, grande amigo. Às 6:39, ó como é que ficou esse carro. Rapaz do céu, destruído. Não dá nem pra gente saber que carro que é. Mas olha, arrebentou com tudo. Avenida 10 de Dezembro bateu contra um poste. Meu Deus do céu. Olha aí que situação, pancada feia. Manhãzinha de quinta-feira e o carro ficou desse jeito. Mais um acidente na Grande Londrina. Você dirige na Grande Londrina? Toma cuidado, pelo amor de Deus. Será que dormiu no volante? O que aconteceu, meu Deus do céu? O carro ficar desse jeito, arrebentado. Olha aí, e aqui ó, você fica sabendo de tudo. Às 6:40, Darcio Campos, mas não dá nem pra gente saber. É um Corolla? Olha, quem falou pra você que é um Corolla? Você entende carro, Pirulito? Ele tá dizendo que é um Corolla, mas arrebentou com tudo. Meu Deus, mostra o carro aí pro Darcio. Olha lá, Darcio, ele tá falando que é um Corolla. É um Corolla, Darcio? Você reconhece? Meu Deus do céu. Arrebentou com tudo, rapaz. Destruiu. Meu Deus do céu, arrebentou com tudo, destruiu. Fato registrado Olha lá, é um Corolla?
4: Eu não consegui identificar, viu, Cobra?
14: É, coisa
4: ficou feia. Ficou bem destruído, né, a parte ali, né? A parte dianteira ali do carro.
15: Ó, o Cobra, chegou a informação aqui pra gente que ele tentou desviar de um cachorro.
4: Isso é perigo, hein?
14: Rapaz do céu. Tentou desviar de um cachorro. Olha aí. 6h41, Miro Silva.
16: Olha só, Cobra, um veículo Fiat Uno, ele foi consumido pelo fogo, foi derretido pelas chamas ontem na cidade de Cambé. O corpo de bombeiros foi acionado, mas quando chegou no local, já não havia mais o que fazer, o carro estava tomado pelas chamas. O tenente Luiz Henrique falou comigo, o sargento Luiz Henrique. Ô, sargento, quando vocês chegaram no local, não havia mais o que fazer, não é isso?
17: Infelizmente, chegamos lá no local, o veículo já estava tomado pelas chamas, fomos acionados, fomos o mais rápido possível. Mas o fogo tomou conta e não teve o que fazer. Infelizmente, o veículo foi totalmente destruído pelas chamas.
16: Ora, o fogo ali assustou quem passava pelo local, né?
17: Ah, sim, né? A chama estava bem alta, mas estava sem risco em volta e sem vítimas também no local.
16: O proprietário chegou a dizer o que aconteceu ali?
17: Ele falou que sentiu um cheiro de fumaça, um cheiro de queimado e tal, parou o veículo. Quando viu, já não tinha mais o que fazer.
16: Quer dizer, o veículo se incendiou rapidamente, pessoas tentaram ajudar ali, mas não teve o que fazer, né?
17: Não teve o que fazer, infelizmente.
16: Um veículo até antigo, né, o sargento? O proprietário, infelizmente, ficou com esse prejuízo.
17: É, quanto ao ano do veículo, a gente não apurou ainda, né? Mas o veículo estava em posse dele, estava conduzindo o veículo, ele não era o proprietário, mas ele conduzindo o veículo, teve esse desacerto de pegar fogo estando com ele, né?
16: Provavelmente uma pane elétrica ali, né?
17: Sim, sim. Ele falou com quem ele alugou o veículo, né? Era um carro alugado. E ele falou que provavelmente tinha seguro. Então, assim, também pode ser que seja uma pane elétrica, mas é difícil apurar certinho. Infelizmente, até porque o veículo já estava completamente em chamas quando nós chegamos.
16: Nesse caso, não tem o que fazer, né, sargento? É acionar o corpo de bombeiros até o local mesmo.
17: Ah, sim. Sim, completamente. Aciona o corpo de bombeiros que vamos ao local. Não, não queira fazer algo que não é o recomendado, né? Tentar combater umas chamas sem conhecimento, né?
16: Tá aí, Jardim Santa Isabel, cidade de Cambé. Amanhã de ontem, esse veículo Fiat Uno foi completamente consumido pelo fogo. Provavelmente uma pane elétrica. Chama atenção que o carro não era do condutor ali, né? O condutor, ele alugou esse veículo, né? Uma locadora. E aí o carro foi completamente consumido pelo fogo. Como eu disse, provavelmente uma pane elétrica, viu?
14: Tá aí, rapaz. A pane elétrica que destruiu o carro totalmente, Dárcio Campos. Arrebentou com o carro.
4: Não teve nada pra salvar, né?
14: Nossa,
4: mãe do céu. Consumiu tudo, o cara saiu do veículo, teve essa pane, já começou a se incendiar, viu, Cobra? E se alastrou.
14: Ô, Dárcio, engraçado que tem aumentado muito esse negócio de carro queimado. Você percebeu isso?
4: Eu ia até comentar isso, viu, Cobra? Porque o que a gente tá vendo aí de veículo pegando fogo, cara, é veículos novos, né? Não é veículo velho, não, velho. É veículo novos aí, né? Que tem aumentado a incidência de incêndio em veículos, né, Cobra?
14: É, bem isso. 6h44. 6h44. Não perca a hora, trabalhador. Não perca a hora, dona de casa. Vamos trazendo as informações. 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VersaFin HS Consórcio. 6h45.
18: Bom dia, Tarso. Bom dia, Miro. Bom dia a vocês aí da 107.1, Ailton de Arapongas. Estou ouvindo vocês pela 88.9. Beleza, Miro? Tô aqui em casa passando um café mineiro, né? E ouvindo as notícias aí. Beleza, meu amigo? Parabéns pelo programa, viu? Aqui na nossa cidade só dá 88.9.
14: Obrigado, meu amigo. Deus abençoe. O Ailton de Arapongas, obrigado pelo carinho da audiência, né? Bom dia, Cobra. Motorista Hudson, acidente agora de carro e moto em frente da UEL. Motociclista no meio da pista. Meu Deus do céu. Ele acaba de passar mensagem pra nós aqui, ó. 6h46. Tem imagem aí? Você tem foto? Manda pra nós aqui. Acidente agora em frente ao UEL, carro, moto, motoqueiro no meio da pista. Acaba de chegar a informação aqui pra nós, gente. Motorista que passou lá no local e viu e passando pra nós, o Hudson. Tem imagem aí pra mandar pra gente aqui desse acidente? Tem imagem? Acidente que aconteceu agora na Grande Londrina. 6h46, Miro Silva, teve confronto, né?
16: Teve confronto no final da tarde ontem, Copa. Um indivíduo, ele fugiu de uma abordagem policial por várias ruas ali, entrou ali na Avenida Guilherme de Almeida, lá foi abordado pelas equipes do choque e aí ele reagiu e acabou entrando em óbito. O detalhe desse homem, Cobra, é que ele tinha 24 anos de condenação para cumprir. Foragido da justiça, ele mexeu com a própria enteada, ele abusou da própria enteada aí, tinha várias passagens pela polícia, estava armado e aí, né, foi encarar logo a equipe do choque. Evidentemente que não ia dar certo nunca, né? Acabou morrendo no local. Inclusive o Evandro Ribeiro traz as informações.
19: O homem morreu durante uma ação policial, intervenção policial com resultado morte na Avenida Guilherme de Almeida, na altura do Parque Ouro Branco. Segundo a PM, ele teria um mandado de prisão em aberto e já teve passagens no sistema judiciário por porte ilegal de arma e roubo. Além disso, Gelson Robson da Silva, 54 anos, já teria sido condenado por estupro à própria enteada na época com 11 anos. Ele teria desobedecido a ordem de parada e reagido à abordagem policial que dispararam contra ele e ele morreu. Informações com o tenente Serafim.
20: Isso, as equipes policiais foram realizar a abordagem do indivíduo suspeito. Infelizmente, durante a abordagem, o mesmo não só desacatou a equipe não obedecendo a ordem de parada, como ameaçou a vida dos policiais militares com uma arma de fogo. Tendo visto a injusta agressão, as equipes tiveram que realizar ali disparos para conter essa injusta agressão. Foi verificado aí que o indivíduo tem um mandado de prisão em aberto por estupro de vulneráveis, né? E aí esse indivíduo, já sabendo disso, resistiu à abordagem desse indivíduo que consta em sua ficha criminal diversas passagens aí pela polícia. Nós tivemos um policial que foi ferido por conta dos estilhaços, ferido em face, foi passado pelo SIAT e vai ser encaminhado aí ao hospital ali para melhor cuidar da sua saúde.
19: Durante a ação, um dos agentes ficou ferido em face por causa dos estilhaços, foi encaminhado à Santa Casa, passa bem o corpo do rapaz, do homem, identificado como Gelson Robson da Silva, 54 anos, condenado a 24 anos de prisão, era foragido, encaminhado ao necrotério do Instituto Médico Legal. Repórter Evandro Ribeiro.
16: Tá aí o Gelson Robson da Silva, 54 anos de idade, Cobra. Foragido da justiça, como eu relatei aí, 24 anos de condenação ele tinha para cumprir. Né, estava foragido da justiça. Ele tentou fugir ali na Avenida 10 de Dezembro da abordagem policial, fugiu por vários quilômetros ali, aí entrou na Avenida Guilherme de Almeida, foi cercado ali, não teve para onde fugir, e mesmo assim, cerco dos policiais ali, da viatura do choque, ele quis encarar os policiais e levou a pior, né, Cobra?
14: Levou a pior, né, gente? Mas tinha passagens, né, Miro? Várias, né?
16: Várias, era um elemento totalmente voltado para o mundo do crime.
14: Aí, ó, aí não teve jeito, né, gente? Aí não teve jeito. A polícia fez prevalecer a força de segurança do estado do Paraná. Bandido não pode se criar, gente. Ou o cara sai do mundo do crime, vai fazer o certo, porque fazendo o errado ele vai cair. A polícia não vai dar moleza pra ele. Não vai receber ele com flores. Então se tá fazendo coisa errada, pode esperar que uma hora ou outra vai cair, Darcio.
4: Com certeza, viu, Cobra? Vai cair. Trombou com a polícia? Choque. PM, né? Polícia Militar, Polícia Civil, trombou com qualquer uma dessas, vai cair. E esse cara, eu tava até vendo aqui, puxaram a capivara dele, viu, Cobra? é furto, é roubo, estupro, né? Que ele é, como disse o Miro Silva, essa criança de 11 anos de idade, 24 anos de condenação, foragido. Ele quis dar um ano de bonzão, aí eu tô um bom morto.
14: Foragido. Polícia. Esse não vai dar mais trabalho pra ninguém.
4: Esse não.
14: Esse vai se acertar agora. 6h51.
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14: 6h51 agora. 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
1: Que horas foi o primeiro café, Darcio Campos?
2: 3:10 da manhã, cobra.
1: 6:52.
3: Bom dia, galera. Bom dia, cobra. A dona Preta. É, cobra. Vou falar o assunto do gato. Você pode dar uma atenção pra mim, fazendo um favor? Ontem eu fui pro postinho, depois voltei, passei na casa de uma pessoa que tá doente pra ver como é que tava. Aí a filha tava falando que lá no sítio deles, jogaram o gato lá, né? Tinha três. Jogaram mais um. O cachorro lá do vizinho foi lá e pegou e matou um, né? Então, o povo cria muito, depois joga, depois não quer que o povo fale, mas o povo fala, povo, é algum, né? E aí a minha filha Isabel ficou brava, porque eu falei com você ontem, soube que eu não gosto de gato. Pare o cobra pegar e mandar a polícia na casa da senhora. Falei, o que tem de mandar a polícia na minha casa? Eu, sendo que eu não matei nada e nem fiz nada. E a Babete mora do outro lado, lá do Vaitira. Eu moro aqui perto da Casa Popular Velha. E outra, não pode matar a criação mesmo, porque a gente sabe disso muitos e muitos anos. Só que nem eu falei, mas cria muito, muita criação e vive solta. Aí, ó, até cachorro tá matando gato. Até cachorro.
1: Então. 6:53, ela quer dizer o seguinte, que a pessoa pega muito animal e não dá conta de cuidar. Eu entendi o raciocínio da dona Preta, né? Ontem ela falou, mas nada dá o direito de matar o bicho, né, gente? Eu só acho também, se a pessoa não tem condição de cuidar, não fica pegando, né? Porque tem gente que vai pegando. O cachorro, quando é novinho, é bonitinho, coisa mais linda do mundo. Aí vai crescendo, vai ficando feio e vai dar trabalho. Você tem que saber que você tem um cachorro, vai dar trabalho. Vai dar trabalho. O Miro Silva tem um cachorro que foi atropelado, teve que internar ele, né, Miro?
4: Infelizmente, um cachorrinho novo ainda, né? Meus filhos se apegaram com ele e o cachorro foi atropelado, estamos lá cuidando dele, viu?
1: Então, dá trabalho. Você tem que comprar ração, você tem que comprar remédio de verme, você tem que comprar vacina. Você tem que saber de tudo isso. Entendeu? Chega no inverno, tem que ter uma casinha pro cachorro. Sabe? Tem que cuidar, de vez em quando tem que dar um banhozinho no bichinho. É o cuidado que você tem que ter com o animal. Não é pegar o cachorro e deixar lá que se dane, ele vai comer qualquer coisa. Não, gente. Tem que dar comida pra ele. E a comida do cachorro tem que dar na hora certa também. No dia, não vai deixar o cachorro sem comer. Ah, come osso. Ah, come resto de comida. Não é assim, não. Você quer ter um cachorro? Você tem que saber que você tem que cuidar dele com responsabilidade. É um ser vivo que tá ali que você vai ter que dar atenção pra ele. Agora, se você não para em casa, se você anda pra lá e pra cá, quem vai cuidar do animal? Né? Eu vejo, lá em casa tem três cachorros. Três cachorros lá em casa. Rapaz, chegou no frio, agora vestiram até roupa neles, Darcy.
2: É, né?
1: Puxa vida. Mas é um coqueluche que é aqueles cachorros, rapaz? O Daniel, a Duda, a Vitória, o Gabriel e agora a Jade. Cinco pra cuidar dos três cachorros.
2: Também, né?
1: É.
2: Bastante gente pra cuidar.
1: Pra cuidar dos cachorros, mas é. Eu vejo lá que tem que comprar ração.
2: É, dá gasto, né?
1: É. Aí quando tá chovendo muito, sabe o que eles faz? Coloca no canil. Aí porque o canil é fechadinho, daí eles não vai molhar, porque os cachorros é arteiro, né?
2: Arteiro, eles gostam de companhia também, né? É como você falou, né, Cobra? Às vezes o cara sai cedo, volta só à noite. Não adianta ter animal, deixar ali. Tem que ter uma companhia pro cachorro. O cachorro gosta de dar uma passeada. Não é só também, né, dar uma comida ali, deixar o cachorro jogado, né?
1: Tem cuidado disso, né? E se você mora num lugar apertado, não adianta pegar cachorro pra ficar preso também. É maus tratos.
2: Na dúvida, nem pega.
1: Nem
2: você
1: pega.
2: Tem essa dúvida, nem pega.
1: Se você for pegar, você tem que saber que tem que ter responsabilidade. 6:56. Para com esse cachorro aí, Bruno. Tá bom já. 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
5: Bom dia, Cosmo. Bom dia, Miro. Bom dia, Pirulita. Acorda, Pirulita. Pirulita tá dormindo,
1: Darcy? Ah, o Pirulito chegou a que horas hoje, Darcy?
2: Ah, hoje ele chegou, era 10 para 6.
1: Ah, meu Deus do céu.
2: Pode 40 ligação minha perdida aí, nada.
1: 10 para 6?
2: É assustado aqui já.
1: No frio ele chega mais tarde.
2: Chega mais tarde, é. Esse aí dorme mais do que neném novo.
1: Porque neném novo dorme bastante?
2: Dorme bastante, né?
1: Ah, é?
2: É.
1: Você dorme mais que neném novo, Pirulito? Mais uma que eu aprendi. Mais uma. 6h58.
6: Bom dia, povo lindo.
1: Obrigado.
6: Uma ótima quinta-feira aí pra vocês.
1: Pra você também.
6: Ah, então. Eu gosto de todos os bichinhos, de cachorro, de gato. Só que o instinto do cachorro, a maioria dos cachorros, mata gato mesmo, né? Que a gente, mesmo que a gente faz o que pode pra não ser, né? O gato entra na, onde o cachorro tá, o instinto do cachorro, mas... Eu entendo o que a dona Pedro tá falando. Tem gente que tem de 10 cachorros no quintal. Não tem como, né? Então, cachorro é 1, 2, 3, já tá no máximo. Então, Deus abençoe o dia de vocês. Que seja de luz e muita paz.
1: Que gostoso a gente ouvir uma ouvinte bem-humorada, né, rapaz? A Sueli. Ô, Sueli, obrigado, minha querida. Que Deus te abençoe também. Que Deus te proteja, te ilumine. Como tem gente com espírito... Com a alma boa, né?
2: Só de ouvir ela já dá, né?
1: É verdade. Só de ouvir já dá alegria. Já muda, né?
2: Já muda.
1: 6h59.
7: Bom dia, Cobra. Bom dia, Niro. Bom dia, Pirulito. Bom dia, Darcy. Bom dia a todos da Rádio Cobra aí, todos os ouvintes aí.
1: Bom dia.
7: Ô, Cobra, vamos arrumar um radinho aí pra apoiar lá no, na pezinha do David. Tá clamando que não tá conseguindo ouvir vocês com a pezinha dele, tá sem rádio. Vamos arrumar um radinho pra apanhar na pezinha dele lá pra ele ouvir a Cobra FM aí.
1: A empresinha? Não entendi direito. É o caminhãozinho dele? Aham. Uhum. Tá bom, vamos arrumar um radinho então. Vamos arrumar um radinho pra ele. 7 horas pontualmente, já tá aqui, ó. Trânsito sentido El. Bom dia. Acidente, carro, moto. A Roseli já mandou aqui. Rapaz do céu, trânsito parado. Parado, parado, parado. Acidente, carro, moto, agora, nesta manhã. Obrigado pelo carinho, obrigado pela audiência, Roseli, obrigado pela imagem. Né? Muito obrigado, tem mais gente aqui participando.
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1: 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Parou na subida. Tinha que dar ré no Fusquinha e pra sair do Fusquinha.
2: Segurar na embreagem ali, né?
1: Rapaz, segurar pé, a ponta do pé no freio, a outra no... Deu trabalho, mas tirei. Na raça. Meu sogro disse que comprou a carteira na época dele.
2: É mesmo? Disse
1: que dava dinheiro pra um cara lá de Arapongas, dava carteira pra
2: ele. Tinha muito disso, né?
1: Nas antigas tinha muito.
2: Nas antigas tinha, não fazia nada.
1: É.
2: Falava, tem um esquema ali, tal dinheiro, tá com a carteira. Tá com
1: Parece que ele deu uma leitoa pro cara.
2: É mesmo?
1: É.
2: Ô, louco.
1: Isso faz tempo já. Ele conta a história lá de vez em quando. Ei, o Donizete. Parece que foi comprada a carteira. 7:04. Nas antigas também tinha um cara em Rolândia, parece que vendia as caras. Ele facilitava.
2: Tinha. Tem umas histórias aí, viu?
1: É. Ele facilitava. Nas antigas.
2: Nas antigas tinha.
1: Parece que uma mulher uma vez falou que deu um pote de doce e ele deixou ela passar.
2: Ô, louco, doce?
1: Trocou pro pote de doce.
2: Rapaz do céu. Não, eu sabia da história, mas era dinheiro, né? Mas doce?
1: É. Pote de doce. Eu chamava ele de negão. O negão deixava passar.
2: Então. Tem essas histórias aí, das antigas, né?
1: Das antigas, agora não. Agora esperamos que não tenha mais isso, né, Darcy?
2: É, hoje em dia já mudou, né? Depois desse Código Brasileiro de Trânsito, implantado em 1998, viu, Cobra? Mudou muita coisa, né? Hoje em dia mudou muita coisa.
1: 7:05 agora, 7:05. 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A hora certa, você confere.
9: 7:05. 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
2: 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Agora é a hora.
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5: Sete e nove agora, 7:09. Não perca a hora, trabalhador, não perca a hora, dona de casa. Vamos trazendo informações, né? Tem mais gente aqui participando comigo. Deixa lá aquele que tá lá em cima. Por que você tirou? Eu quero ver esse aí, ó.
6: Bom dia, cobra, Darcio, peruca, pirulito. Bom dia a todos e a todas da rádio. Que Deus dê uma quinta-feira de muita paz, alegria, amor, saúde, respeito ao próximo, né? Que nós estamos precisando muito. E é isso. Aqui quem fala é a Laine Félix, fazendo igual o nosso saudoso Denis. Tchau, obrigado.
5: Saudade do Denis, né, Darcio?
7: Grande Denis, né?
5: Ô, Denis.
7: Sempre foi acompanhava nós aqui, né, cobra?
5: Faz tempo já que ele foi embora?
7: É, ah, o Denis acho que vai fazer uns 2 anos, né?
5: Morreu ele novo, foi? Né, rapaz?
7: É. Eu ouvia sempre a discoteca do Darcio Campos também aos sábados, né? Era ouvinte assíduo da nossa programação, né?
5: Tadinho do Denis. 7:10 agora. 7:10. 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Olha só, rapaz, o advogado que trabalhou no caso da chacina em Icaraíma assumiu o caso das primas desaparecidas no Paraná. Ô, Darcio, lá de Icaraíma, mataram os caras. O pai e o filho apareceu?
7: Não apareceram, viu, cobra?
5: Até agora?
7: Até agora, os caras sumiram. A advogada que tá cuidando desse caso, né, chegou aí a investigação, obviamente, acharam os corpos, né, enterrados lá, que foi um tempão também, eles vindo de São Paulo para cobrar uma dívida aqui em Caraíma, né, região noroeste do estado do Paraná, e aí aconteceu tudo que aconteceu. Agora tem esse outro mistério, né, cobra?
5: Das primas.
7: Dessas meninas, véspera de feriado lá do dia de Tiradentes, né, feriado de Tiradentes, 20 de abril, elas saíram para ir num baile e né, numa festa lá, encontraram esse tal de... Como que chama, Miro Silva, o nome do cara?
5: É o Cleitinho do Pó, o Dog Dog, viu?
7: Dog Dog. Cleitinho do Pó, ó, ó, ó o nome, né, o apelido, né, do rapaz. E aí parece que elas entraram nesse veículo com esse rapaz e aí não foram mais vistas cobras desde 20 de abril.
5: E o Cleitinho tá solto ou tá preso?
8: Cleitinho tá solto, inclusive tá sendo procurado pela justiça já há muito tempo. Não é por conta desse caso que ele está sendo procurado. Ele usava nome falso, ele tinha ligação com criminosos do estrangeiro, inclusive por levar mulheres para se prostituir fora do Brasil, né? E pode ser que o destino dessas duas primas esteja fora do Brasil, né? Por conta desse dessa ligação que esse Cleitinho do Pó tem com os criminosos lá do exterior, viu, Cota?
5: Rapaz do céu. Luiz César Jaimes tem mais detalhes.
9: E a doutora Josiane Monteiro, advogada que representou as famílias dos quatro homens mortos após cobrar uma dívida em Icaraíma, caso ocorrido em 2025, ela assumiu a representação legal no caso das primas Stella Dalva Melegari Almeida e Letícia Garcia Mendes, desaparecidas em abril de 2026 no noroeste do Paraná. A advogada Josiane Monteiro ganhou destaque ao atuar pela família das vítimas da chacina de Icaraíma, acompanhando as buscas pelos corpos e denunciando falhas na investigação. Agora, ela assume o caso das primas que desapareceram no dia 21 de abril de 2026, após serem vistas em Paranavaí. O caso está sendo tratado pela Polícia Civil como um duplo homicídio. O principal suspeito, Cleiton Antônio da Silva Cruz, de 39 anos, está foragido e as investigações indicam uma possível emboscada. A advogada assume o caso para garantir o andamento das investigações e a busca por justiça para a família das jovens, semelhante à sua atuação anterior em Icaraíma. Doutora Josiane Monteiro, além de outras informações, fala também sobre a sua chegada no caso das primas desaparecidas.
10: As primeiras diligências, elas iniciaram ontem, me dirigi até a cidade de Cianorte, conversei com o delegado de polícia, Dr. Luiz, que preside o inquérito, né, para me inteirar um pouco das diligências que estão sendo feitas, dos pedidos cautelares que foram requeridos, né, se já há cautelares concluídas também, para que quando me habilitar ao inquérito policial eu tenha acesso a esses cautelares, né. Nesse momento, a prioridade é encontrá-las, né. Então, é lógico, nós queremos que a pessoa que fez com que elas sumissem, né, que tirou elas do seio familiar, que essa pessoa realmente seja presa, mas nesse momento que a família mais clama é por encontrar essas meninas, assim como foi de Icaraíma. Lá no começo, de igual forma, o que nós queríamos era encontrar as pessoas que estavam desaparecidas. Então nós estamos diligenciando, né, tomando aí as informações com relação a todas as diligências que foram feitas, as diligências novas, né, que serão aí requeridas pelo delegado de polícia, aquelas que não forem requeridas por ele nós iremos requerer, né? Então nós esperamos que a gente possa encontrar as meninas o quanto antes. As famílias, elas acreditam que as meninas estão vivas, né? Mas como assistência, eu já tentei prepará-las também, porque o tempo que passa, além das provas que se perdem, nós temos aí uma dificuldade muito maior, né? Que as meninas sejam encontradas com vida, porque é muito custoso para as pessoas que estariam com elas mantê-las, né? Almoço, janta, essas coisas, né? Então a gente sabe aí pela prática que esse tempo ele traz um prejuízo muito grande para as pessoas que estão desaparecidas, e por isso essa cobrança agora, que a partir do momento da contratação ela passou a ser tão ostensiva com relação às autoridades policiais, para que a gente encontre elas o quanto antes. Formalmente, dentro do inquérito, ainda não há uma motivação concreta. No entanto, há várias hipóteses, né? algumas relacionadas a crime, outras relacionadas a possível tráfico de mulheres. Então, existem várias hipóteses que estão sendo levantadas e, pelo que entendi ali da autoridade policial, nenhuma até o momento foi descartada. E a família acabou contratando por isso, né? Porque elas querem que as diligências também, assim como o caso de Caraíma, que as diligências sejam feitas diariamente até que a gente consiga encontrar essas meninas, né?
11: Tá aí, portanto, a advogada doutora Josiane Monteiro, que ganhou destaque ao atuar pela família das vítimas da chacina de Caraíma, assume o caso das primas desaparecidas no noroeste do estado para garantir o andamento das investigações e a busca por justiça para a família das jovens.
5: 7:17, para onde foi parar as primas, gente? Qual cidade que é, Miro Silva?
8: Paranavaí, viu, Cobra? Elas desapareceram em Paranavaí. Elas saíram de Maringá, foram até a cidade de Paranavaí em uma festa. Inclusive tem fotos aí, vídeos, né, delas entrando aí nessa balada em Paranavaí.
5: Meu Deus do céu, aonde foi parar as primas? Aonde foi parar as primas, hein? Cada mistério, né, gente? Cada mistério que eu vou te falar. 7:18...
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15: Uma reportagem publicada nesta quarta-feira revelou mensagens e áudios trocados entre o senador Flávio Bolsonaro e o banqueiro Daniel Vorcaro, dono do Banco Master, sobre o financiamento de um filme que se inspira na trajetória política do ex-presidente Jair Bolsonaro. Segundo o site Intercept Brasil, Vorcaro teria repassado cerca de 61 milhões de reais para a produção cinematográfica. Em um dos áudios, Flávio Bolsonaro cobra novos pagamentos e afirma que a produção atravessa um momento decisivo.
16: E apesar de você ter dado liberdade, Daniel, de a gente te cobrar, eu fico sem graça de ficar te cobrando, tá? Mas, enfim, não... é porque tá num momento muito decisivo aqui do filme. E como tem muita parcela para trás, cara, tá todo mundo tenso e fico preocupado aqui com o efeito ao contrário do que a gente sonhou pro filme, né? Imagina a gente dando calote num Gincavisa, num Sires, os caras... pô, renomadíssimos lá no cinema americano, mundial.
15: Em outro trecho divulgado, o filho do ex-presidente destaca a importância dos recursos para evitar prejuízos à produção.
16: E agora que é a reta final, que a gente não pode vacilar, não pode não honrar com os compromissos aqui, porque senão a gente perde tudo, cara, tudo, contrato, perde ator, perde diretor, perde equipe, perde tudo. Podemos dar um toque aí, irmão. Desculpa o áudio longo aí, tá? Um abração, fica com Deus, cara.
15: Mais cedo, antes da publicação da reportagem, Flávio Bolsonaro foi questionado por um jornalista do Intercept ao deixar uma reunião no Supremo Tribunal Federal. Ao ser perguntado, o senador riu, se mostrou insatisfeito e se afastou da entrevista.
17: O filme do seu pai foi bancado pelo Vorcaro. É que a gente tá fazendo uma reportagem.
15: Depois da divulgação das mensagens e áudios, Flávio Bolsonaro publicou um vídeo nas redes sociais e minimizou os pedidos feitos ao banqueiro.
18: Fala, pessoal, mais do que nunca é fundamental a CPI do Banco Master já. Vamos separar os bandidos dos inocentes. Toda essa história que está sendo veiculada agora nada mais é do que um filho procurando investidores privados para fazer um filme privado sobre a história do seu próprio pai. Zero de dinheiro público, zero de lei Rouanet, como esse governo gosta de fazer, gastar dinheiro público para fazer autopropaganda deles mesmos.
15: Na mesma manifestação, Flávio confirmou que existia um contrato de financiamento entre a produção do filme e Daniel Vorcaro.
18: O que acontece é que, com o passar do tempo, ele simplesmente parou de honrar com as parcelas do contrato. Sim, tinha um contrato que, ao ele não pagar essas parcelas, tinha uma grande chance de o filme sequer ser veiculado, do filme sequer ser concluído. Em função disso, inclusive, procuramos outros investidores para concluir esse filme.
15: O caso ganha repercussão em Brasília porque Daniel Vorcaro é investigado em apurações envolvendo o Banco Master. E a troca de mensagens traz mais um episódio sobre as relações entre Vorcaro com políticos na capital federal.
19: Apesar disso, não há investigação específica sobre o tema pela Polícia Federal contra Flávio Bolsonaro. Um dia após a troca de mensagens com Flávio Bolsonaro, Daniel Vorcaro foi preso em uma operação da Polícia Federal. De Brasília, Yuri Hudson.
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5: Não fala em outra coisa no país, né, Darcio?
7: Ah, não fala em outra coisa, viu, Cobra? No finalzinho da tarde passada, já início da noite, quando esse áudio aí foi divulgado, né? É, falando a respeito disso, dessa questão aí, desse dinheiro, essa ligação entre Flávio e Bolsonaro, inclusive, que tá aparecendo bem nas pesquisas, viu, Cobra? Ontem, pela manhã, a Genial Quest divulgou uma pesquisa, né? Praticamente Lula e Flávio Bolsonaro estão empatados tecnicamente, só uma pesquisa ali, dois pontos pra lá, dois pra cá, né? Praticamente empatados tecnicamente. Cresceu muito, né? De março pra cá, o Flávio Bolsonaro, na corrida presidencial, mas, né, aconteceu esse...

0: né, Jim Caviezel, né, grandes atores de Hollywood que estão fazendo aí o filme, né, fez na verdade o filme aí contando a vida de Jair Bolsonaro.
1: Agora são 7:23, estamos ouvindo você direto todos os dias, manda o vídeo da estrada, né, é o Circo. Ô Circo, qual a estrada que é, Circo? Aonde é,
2: Circo? Ué, como é que tá a estrada rural? Que então passa buraqueira.
1: Circo. Aonde é, Circo? Aonde é essa estrada, né? Fala pra nós, manda aqui pra gente onde é essa estrada, tá bom? Agora são 7:24, 7:24, não perca a hora, trabalhador, não perca a hora, dona de casa. 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
3: 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Thiago do Monte Carlo 2. É muito engraçado, né? Ver aquele bandido lá do Rio de Janeiro, Lindbergh Faria, pedindo prisão. Como que é cínico esse povo da esquerda? Bandidos, vagabundos. Enterraram a CPI do INSS, comemoraram como fosse um título, assinando um atestado de culpa, de rabo preso, e agora pedindo prisão. É muito cinismo, é muito bandidismo, bandidagem. Gosta de bandido, vagabundo. É igual eu ouvi agora há pouco, dinheiro particular, não é dinheiro público. Igual o chefe da quadrilha, que aquela prostituta dele gastando milhões em diário de mundo afora. Esse PT é uma desgraça nesse país.
1: 7:26. O ouvinte aqui, ele expressa o que ele tem vontade. Aqui a gente coloca o ouvinte, o áudio na íntegra, a gente não censura ninguém. O rádio é feito com credibilidade, por isso a gente não tem que ficar escondendo nada, né? Então o rádio é feito assim, a pessoa fala aquilo que ela tem vontade de falar, pode mandar mensagem, tá? Olha, deixa eu trazer informações, condutor de carro tem mal súbito e atinge 4 veículos próximo à escolinha de futebol em Arapongas. O cara passou mal no volante, Darcy, isso é um perigo, né? Passou mal no volante e o carro bateu em vários carros.
0: É, segundo as informações, né, Cobra, de socorrista que chegaram até para atender esta ocorrência, que ele teria relatado, né, que teria tido um mal súbito aí, perdeu o controle do veículo, né, e bateu nesses 4 veículos próximos a essa escolinha de futebol.
1: André Garcia.
4: A equipe da Guarda Municipal e do SIAT, do Corpo de Bombeiros de Arapongas, foram até a rua Tangará para prestar um atendimento a um acidente que inicialmente teria envolvido 2 carros. Porém, quando chegaram ao local, notaram que não se tratava de 2 veículos, mas sim de 4 que teriam se envolvido. A suspeita é que o condutor de um Toyota Corolla teria tido um mal súbito e acabou fazendo todo esse estrago ao atingir 3 veículos que estavam estacionados em frente a uma escola para crianças de futebol. Quem traz mais detalhes a respeito da situação e dos atendimentos é o sargento Garbellini.
5: Sim, a situação envolvendo 4 veículos, né? Um Corolla que veio a colidir em um Audi A3 parado, estacionado. Ali dentro havia uma moça de 16 anos que estava aguardando seu pai, que estava em um comércio próximo. Ela sem ferimentos ali, sem lesões aparentes, fizemos atendimento. Liberamos no local aqui, teve a recusa de atendimento, de encaminhamento, né? E posteriormente, esse veículo que colidiu na traseira do Audi veio a colidir em mais 2 veículos que também estavam estacionados. Uma Silverado, que não tinha ocupantes, e um Corsa Classic, que logo à frente estava dessa Silverado, que havia um rapaz também dentro do veículo, de 19 anos, também sem lesões aparentes.

0: e não precisou de ser encaminhado ao hospital. Porém, esse senhor que veio a colidir com o seu Corolla ali, a gente fizemos o atendimento e estamos encaminhando ele para o hospital ali para devidos atendimentos. Possível ali um mal súbito que veio dar nele ali. Ele estava meio desnorteado na hora da abordagem ali da equipe da GM que chegou primeiro no local e posteriormente também na avaliação do SIAT.
1: Tá aí, né, gente? Teve um mau surto e aconteceu tudo isso, né? 7h29 agora, 7h29. Foi quase, por pouco não acontece uma tragédia, né, Dario?
2: É, exatamente, viu, Cobra? Graças a Deus ele não tava numa velocidade tão alta, né, Cobra? E atingiu esses veículos, porque se tivesse numa velocidade um pouco maior, poderia ter sido um pouco mais grave, viu?
1: 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Grupo Rota Silos do Brasil. 7h30 agora, 7h30.
3: Bom dia, Cobra e companhia. O meu, um cara desse aí pra mim é pilantra. Por que que ele não falou que tava fazendo um filme pro pai e pegando o dinheiro dele? Ele só manifestou agora porque estourou a bronca, o repórter tentou indagar ele, ele caiu fora. Agora ele veio com esse vídeo aí. Eu já tava com o pé atrás. Eu era ratinho, mas aí não tinha outra opção. Agora eu vou de Romeu Zema. Isso aí pra mim é pilantra esse moleque, hein?
1: 7h31, Romeu Zema vai crescer aí nas pesquisas, né? 7h31.
4: Bom dia, Clóvis Repórter. Um bom dia especial para você, um bom dia especial para todos os ouvintes.
1: Bom dia.
4: Cobra, eu moro aqui em Alvorada do Sul e quero agradecer e quero dar os parabéns pro atual prefeito aqui de Alvorada do Sul, Dr. Marcos Pinduca Voltarelli. Um excelente prefeito. A gestão muito boa. A cidade é uma das cidades mais limpas de Alvorada do estado do Paraná. Um excelente prefeito. Matéria de saúde tá uma beleza. O esporte sensacional. Muito bom, maravilhoso. Deus abençoe a todos. E eu sou o cara mais trouxa do mundo e quero dizer uma coisa bem certa para você. Até hoje não teve um presidente igual Lula. Eu não vejo a hora de votar no Lula. Noelzinho aqui de Alvorada do Sul, um abraço.
1: Tá, ele é lá de Alvorada do Sul. Ele tá elogiando o Marquinho Gasparelli e elogiando também o Lula. 7h32.
5: Bom dia, Cobra. Bom dia, Dárcio. Amigos da Rádio Cobra. É, Cobra. Eu votei no Bolsonaro, quebrei a cara. Os filhos dele estão errados, parece que estão envolvidos aí também. Mas eu quero dizer para esse ouvinte aí, é igual você falou aí, Cobra. O cara fala o que quer. Só que ele também responde pelo que fala. Imagina se algum desse pessoal do PT aí de Londrina, esses vereadores aí, ouve esse cara falando e pede o áudio aí para a rádio é obrigado a entregar. E aí ele vai responder o que ele tá falando, né? Então, gente, vamos expressar, mas vamos expressar com educação, porque você responde na justiça, viu? Se pegar um cara chato do PT aí, um lulista fanático que tá ouvindo a Cobra FM e pedir o áudio desse caboclo aí, ele vai ter que provar tudo isso aí na justiça, viu, Cobra? Você sabe que eu tô falando é verdade, né? Vamos ficar revoltado, gente, mas com educação. Não vamos dar de doido, não, porque a gente pode responder na justiça, viu? E não é a rádio que responde, é a gente. Tá bom? Abraço a todos, bom dia, Cobra. Rodrigo de Londrina.
1: Obrigado, Rodrigo. 7h33.
6: Bom dia, Cobra. Bom dia, ouvintes da 107.1. Belo programa hoje. Com aquela bomba de ontem também foi muito incrível. Sinto muita falta de ter o nosso governador candidato a presidente. Esse Brasil ia mudar da água pro vinho rápido, rápido, rápido, com o nosso governador Ratinho Júnior, com a equipe dele, todos em Brasília, levando o melhor para o Brasil, como ele fez no Paraná. Um abraço a todos, uma boa quinta-feira a todos vocês.
1: Bola fora, prejudica o mercado interno, fim das taxas da blusinha, setor de importação. Ele está dizendo aqui o outro ouvinte. Obrigado, Vilmar, pelo carinho da sua audiência, grande vereador, né, está nos acompanhando. Obrigado, Vilmar, tá? Está sintonizado aqui com a gente, vereador da cidade de Rolândia, tá? Muito obrigado pelo carinho da sua audiência. Agora são 7 horas e 34 minutos. Tenho aqui, sou mais Ratinho Júnior, mas o Ratinho Júnior não pode ser mais candidato, né? Não pode ser mais.
2: Eu tinha que ter desvinculado, né?
1: Agora não já... pode ser mais. Nem ele e nem o governador de São Paulo.
2: É.
1: 7h34.
7: Bom dia, Cobra. É o Adalberto aqui de Arapongas. Eu acho que chegou o momento da direita dar o grito de liberdade, se libertar do bolsonarismo. Porque já está provado que o bolsonarismo foi uma grande farsa. Então é hora da direita se libertar, seguir o caminho diferente. Porque a gente está vendo aí, o cara que coordenava a campanha, envolvido até o pescoço, esse filho do Bolsonaro também, esse cara está envolvido até o pescoço, mentindo pro povo. O cara que mente, falou que não conhecia o cara, entendeu? Então é hora da direita se libertar, é o momento certo da direita se libertar do bolsonarismo e criar uma direita independente, sem medo de fazer uma oposição certa, correta, com um futuro melhor pro país. Beleza? É a minha opinião.
1: O Adalberto mandou mensagem. A hora certa você confere.
8: Agora 7h35. 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
9: Sete e trinta e nove. O que tem depois do esporte que vai destacar a vitória do Palmeiras que jogou no estádio do Café, Miro Silva?
10: Eu só vou trazer detalhes a respeito de um homem que provocou um acidente e ele fugiu. Mas foi preso pela Polícia Civil, viu?
9: 7h39, Darcio Campos.
11: Cobra, depois do intervalo, a gente traz detalhes com uma decisão judicial proferida ontem. Determinou a soltura imediata do casal que estava preso sob suspeita de envolvimento na morte da própria filha, uma recém-nascida de 28 dias. Já já os detalhes.
9: 7h40.
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11: Hoje é uma quinta-feira, pré-sexta, 14 de maio, ano 2026, a estação. Outono brasileiro, dia de número 134 do ano, restando 231 dias para terminar 2026. Nesta data, no exato 14 de maio lá de 2005, estoura a crise política brasileira, conhecida como o escândalo do Mensalão. Quem se lembra do Mensalão? Num dia 14 de maio lá de 2005. Começava a estourar essa crise política brasileira. Agora são 7h40. Ah, um show de notícia. É um show de informação. Vamos juntos. Até às 9. Aqui na sua.

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1: A noite de quarta-feira reservou tensão e muitas surpresas. Até porque, começando pela maior, a zebra da quinta fase da Copa do Brasil, que foi o São Paulo, que foi eliminado pelo Juventude dentro do Alfredo Jaconi, perdeu por 3-1 depois de ter vencido no Morumbis pelo placar de 1-0. E o técnico Roger Machado não resistiu a essa eliminação e acabou sendo demitido pelo São Paulo. Rui Costa, executivo de futebol do Clube Paulista, admitiu que o resultado pesou e revelou que a pressão foi um fator determinante.
2: Eu estou aqui para comunicar que o técnico Roger Machado não é mais treinador do São Paulo Futebol Clube. Uma decisão que foi tomada algumas horas depois, alguns minutos depois do jogo. Conversamos com o presidente, com toda a comissão técnica e a partir de hoje o São Paulo então inicia a busca por um novo treinador.
1: Quem levou um susto também foi o Atlético Mineiro, que tinha vencido a primeira partida, o Ceará, por 2-1 na Arena MRV. Mas no duelo de volta, no Castelão, o Ceará devolveu o placar e precisou das penalidades. Nos pênaltis, brilhou o goleiro Everson e o Atlético está classificado 4-2 nos pênaltis. O Vasco tinha uma boa vantagem diante do Paysandu, já que tinha vencido por 2-0 a primeira partida. Mas o Papão fez um jogo de igual para igual e lutou até o fim. Conseguiu um empate em 2-2, mas quem avançou mesmo foi o time carioca. Outro que tinha boa vantagem e fez valer disso foi o Palmeiras, que diante da Jacuipense fez 4-1 sem dificuldades nenhuma. O Mirassol passou e classificou diante do Bragantino, 2-1. O Remo venceu mais uma diante do Bahia, 2-1 na equipe do técnico Rogério Ceni, e também avançou. O Santos fez uma excelente partida, inclusive com Neymar em campo, e conseguiu a classificação diante do Coritiba dentro do Couto Pereira, ao vencer por 2-0. Nesta quinta-feira, os últimos classificados às oitavas de final. Temos o duelo entre Atléticos Goianiense contra o Atlético Paranaense no Antônio Ascioli. Vitória e Flamengo no Barradão, Confiança e Grêmio em Sergipe, CRB e Fortaleza no Estádio Rei Pelé, Chapecoense e Botafogo na Arena Condá e Corinthians e Barra de Santa Catarina na Neoquímica Arena. Na série Curiosidades sobre as seleções da Copa do Mundo de 2026, neste episódio vamos falar da Escócia, que é um país fascinante, integrante do Reino Unido, mas com uma identidade cultural e histórica profundamente singular. Ela é conhecida por suas paisagens dramáticas e tradições antigas. Surpreendentemente, o símbolo oficial da Escócia desde o século XII é o unicórnio, representando a pureza, a inocência, força e masculinidade. E olha que curiosidade interessante para quem gosta de Harry Potter, aquele filme famoso. Você sabia que o país está repleto de cenários que inspiraram ou foram usados no filme? Pois é, Harry Potter é um tremendo sucesso. E olha, não é só o Harry Potter, viu? A Escócia também é cenário frequente de grandes filmes e séries pelo mundo todo. Já é uma particularidade muito conhecida do país. A música também tem um símbolo nacional, a gaita de fole, instrumento típico escocês, costuma aparecer em celebrações, desfiles e apresentações culturais. Outro destaque também é o famoso Highlands, competições tradicionais que incluem provas de força e danças típicas. Agora, a culinária escocesa tem um dos pratos mais conhecidos, que é o haggis, que é preparado com carne e temperos. Agora, a bebida mais famosa, você já sabe, né? É o uísque escocês, considerado um dos melhores do mundo e produzido há centenas de anos em destilarias espalhadas pelo país. Entre os mistérios, a Escócia também ficou mundialmente conhecida pela lenda do monstro do lago Ness. Segundo a tradição popular, uma criatura viveria nas águas profundas do lago localizado em Highlands, escocesas. Até hoje, o tema desperta curiosidade e movimenta o turismo da região, com castelos históricos, lendas misteriosas, tradições preservadas ao longo dos séculos. A Escócia segue encantando visitantes e mantendo viva uma das culturas mais marcantes da Europa. A Escócia está na Copa do Mundo de 2026 e tem estreia marcada contra o Haiti, dia 13 de junho, em Boston. Com curiosidades da Copa do Mundo, Daniela Esperon.
3: E o Santos eliminou o Coritiba, jogando ontem em Curitiba no Major Couto Pereira. Fez 2-0, Copa do Brasil, com o Neymar jogando bem, mas no Campeonato Brasileiro a coisa continua apertada, né? O Vasco da Gama também espantou a zebra, empatou em 2-2 com o Paysandu, mas havia vencido na ida, então avança no agregado. O Juventude, aí sim, que zebra, hein? Eliminou o São Paulo, 3-1 para cima do Tricolor. Roger caiu, não é mais técnico do Tricolor. Color paulista. O Mirassol fez 2-1 no Bragantino, também avançou. O Ceará ganhou do Atlético Mineiro por 2-1, igualou o agregado e perdeu nos pênaltis, eliminado da Copa do Brasil. O Remo fez 2-1 e eliminou o Bahia. Surpresa, o time de Belém do Pará. E em Londrina, eu tava nessa, o Jacuipense perdeu para o Palmeiras por 4-1. Verdão avança e vem muito forte para a conquista da Copa do Brasil, hein? Falando o que rolou ontem na competição que mais paga no país canarinho, eu sou o Rafael Moriente.
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0: 7h49, estamos de volta ao programa Cobra Repórter nesta quinta-feira. Muito obrigado pela sua audiência, viu? Pela sua sintonia. Vai mandando a mensagem, o pirulito vai apertando o play, 3316-4006, o pirulito vai apertando o play assim que a sua mensagem for chegando. 7h49, homem foi preso após passar por PM e exigir vantagens no comércio no centro de Londrina. O cara, ele falava, eu sou policial militar. Do choque. Tudo uma farsa, viu? Algum simulacro ali. Evandro Ribeiro.
1: O homem foi preso pela polícia militar num posto de combustíveis na área central de Londrina. Segundo informações de uma vítima que o denunciou, esse homem se passava por policial militar do choque. E acabou, inclusive, ameaçando as vítimas e exigindo algumas regalias, informando que era da gloriosa Capitão Castro.
2: A vítima relatou que um policial estava no posto realizando ameaças contra a gerente ali na Avenida Rio de Janeiro. A polícia militar foi até o local, se inteirou dos fatos e a vítima, que é gerente deste posto, relatou que não era a primeira vez. Anteriormente, um homem chegou lá. Ele exibia um volume na sua cintura, se apresentava como policial e exigia certas vantagens e principalmente estava causando constrangimento àquela mulher. Parecia ser simpático com outras pessoas, mas tinha uma atenção especial contra essa mulher e gerou certo constrangimento. Ele voltou novamente e acabou ofendendo, ameaçando essa gerente que estava ali trabalhando, dizendo que ela iria se arrepender porque ele era policial e estava armado. Este homem saiu do local, outras pessoas viram essa ameaça e prontamente, com as características repassadas, a viatura de rádio patrulha fez as diligências e acabou encontrando o suspeito. De polícia, não tinha nada. Esse homem era uma pessoa, um cidadão comum, exercia outras atividades aí na sociedade, mas estava portando um simulacro. Portar simulacro não é crime, mas utilizá-lo para causar ameaça e constrangimento é crime de ameaça. Este homem recebeu voz de prisão e foi conduzido para a delegacia.
1: Repórter Evandro Ribeiro.
0: Obrigado, Evandro Ribeiro. Tá aí, né? Foi em cana para a delegacia para se explicar por que que tava com esse simulacro, né, de pistola e falando que era policial. Ah, eu sou policial aqui. E tava pedindo dinheiro ali para fazer segurança, uma pseudo-segurança. 7h52, faltando 8 para as 9. Girando as informações aqui no programa, 3 pessoas foram presas durante a operação contra a quadrilha que furtava aí lojas tanto no Paraná quanto em São Paulo. Luiz César Jaimes.
3: E uma operação integrada entre a Polícia Civil de São Paulo, por meio de delegacias da região de Presidente Prudente, e a Polícia Civil do Paraná, com apoio da Delegacia de Telêmaco Borba e da 17ª Subdivisão Policial de Apucarana, resultou em 3 prisões na manhã de ontem na Cidade Alta. A investigação apura a atuação de uma organização criminosa especializada em furtos a estabelecimentos comerciais, principalmente lojas de eletroeletrônicos em pequenas cidades dos estados de São Paulo e Paraná. Alguns equipamentos foram recuperados. O delegado adjunto da 17ª SDP de Apucarana fala sobre as prisões.
4: São moradores aqui de Apucarana que saíam daqui e iam até o estado de São Paulo, e o alvo deles principal eram lojas em cidades pequenas, e eles praticavam furtos, como eu disse, desses dispositivos, traziam aqui para Apucarana e faziam a revenda. Tanto é que durante a operação na data de hoje, 2 receptadores foram identificados e presos em flagrante. É uma investigação que vem se delongando já há algum tempo e não acaba por hoje. Existem outras vertentes investigativas que ainda serão exploradas. O foco principal, como eu disse, desses criminosos eram lojas de eletroeletrônicos em cidades pequenas. Esse era o foco dessa organização. Houve praticamente furtos em outras áreas, mas o métier deles, a especialidade deles era furto em lojas em pequenas cidades. Há buscas sendo realizadas em outros municípios, mas aqui em Apucarana foram 3. Desses, um, inclusive, com um mandado de prisão preventiva decretada, já está na cadeia pública de Apucarana. Os outros dois foram autuados em flagrante pela prática do crime de receptação. Foram diversos bairros. Não há uma concentração em um único bairro, não. Foram diversos bairros da cidade onde foram cumpridos os mandados de busca e apreensão. Pelo que nós apuramos, esses criminosos deixavam de agir aqui em Apucarana justamente com receio da atuação da polícia investigativa, no caso a polícia civil, e decidiram agir noutras cidades, achando que talvez conseguissem uma maior facilidade. Foi o erro deles também, porque a polícia civil trabalha em toda a área de sua circunscrição aqui no Paraná, no estado de São Paulo, não tem diferença alguma, e a prova está aí. Eles saíam daqui, iam para longe, praticavam os furtos, traziam esses equipamentos aqui para Apucarana e revendiam. A quadrilha está toda identificada, inclusive com o nome dos receptadores aqui em Apucarana.
3: Tá aí, portanto, a polícia desmantelando esta quadrilha que agia em várias cidades de São Paulo e também do estado do Paraná. Essa quadrilha que furtava lojas e o alvo deles eram celulares e notebooks.
0: Tá aí, a polícia acabou fazendo essa operação e prendendo-os, essa quadrilha, né? Tanto Paraná barra São Paulo. Agora 7h55, vamos falar de saúde, o Serginho tá comigo, vamos falar do Ser Forte. 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
0: 7h59.
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8: Olá, muito bom dia. Hoje vamos falar do tradicional almoço porco no tacho, que será realizado pela paróquia Nossa Senhora de Fátima no Parque Residencial Ana Rosa. A comunidade da paróquia Nossa Senhora de Fátima promove no próximo dia 17 de maio o tradicional almoço porco no tacho, um dos eventos gastronômicos mais aguardado pela comunidade católica local. O almoço será servido a partir das 12 horas e contará com um cardápio especial composto de arroz branco e temperado, frango, porco no tacho, farofa, torresmo e também salada. E os convites estão sendo vendidos nos seguintes valores: almoço adulto, R$ 45,00. Almoço infantil, R$ 25,00. Para quem prefere levar marmitex para casa, por apenas R$ 40,00. Crianças até 7 anos não pagam. Já para crianças de 8 a 12 anos, será cobrado os valores do convite infantil. E segundo a organização, os convites podem ser adquiridos no escritório paroquial e também nas demais comunidades durante o plantão do dízimo. O evento promete reunir famílias e amigos em um momento de confraternização, fé e tradição, fortalecendo os laços da comunidade e a colaboração com as atividades da paróquia. A expectativa é de que grande participação do público venha acontecer, mantendo viva uma das celebrações mais tradicionais da Igreja em Cambé. Eu sou Marcelo do Carmo e desejo a todos uma boa quinta-feira.
0: Obrigado, Marcelo do Carmo, que volta amanhã trazendo mais informações. 8:01 agora, quinta-feira, hoje, 14 de maio, ano 2026, da estação Outono Brasileiro, quinta-feira, beliscando a sexta-feira já, hein? 8:01, recebendo a Júlia da Sorrifácio, que vai falar de saúde pra gente, saúde bucal. Tudo bem, Júlia? Bom dia!
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0: 8h05 agora.
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0: Oito e cinco e meio agora. A Prefeitura de Arapongas entregou notebooks para a Rede Municipal de Educação. André Garcia.
10: A última quarta-feira ficou marcada por um grande avanço que estará acontecendo na cidade de Arapongas, voltado para a educação. Várias escolas receberam notebooks que serão utilizados para o ensino digital, incluindo matérias como língua inglesa e libras na grade curricular. Os alunos do primeiro, segundo e terceiro anos já estarão tendo aulas especializadas a respeito desses conteúdos. Quem traz mais detalhes a respeito disso seria o prefeito Rafael Cita e o secretário de Educação, Lino.
11: Sim, é uma alegria para a gente poder estar aqui hoje, juntamente com o prefeito Rafael Cita, para fazer essa entrega simbólica aqui de todo o kit de ensino digital do município de Arapongas. Cada escola vai ter um kit desse e nós vamos iniciar usando todo o aparato digital para o inglês. Então vamos ter o inglês também no município de Arapongas, o inglês digital. É um projeto que nós iniciamos esse ano, né? Não tínhamos o inglês na rede, então vamos ter agora o inglês do primeiro ao terceiro ano da nossa rede e melhor, o inglês que vai vir de forma interativa, né? Você vai acompanhar através do livro físico, mas o professor terá também toda a mídia digital para poder fazer a interatividade com as crianças e desenvolver melhor o ensino e que as crianças possam aprender mais o inglês na rede de Arapongas. Então é uma conquista da administração Rafael Cita e assim a gente vai também renovando a nossa grade curricular e vai melhorando, né, o nosso ensino e aprendizagem no município de Arapongas.
12: Secretário, como o senhor vê, através, é claro, representando a pasta, a importância dessas crianças já desde o início terem acesso a uma segunda língua?
11: É fundamental. Se a gente olhar o mundo de hoje, nós sabemos que a primeira língua é o inglês. E o quanto isso significa para uma criança amanhã, por exemplo, na sua vida, já tendo essa segunda língua, além da língua materna, para a sua vida profissional, para a sua vida de realização pessoal. Isso abre portas, né? Então, permite maior interatividade com o mundo, com as coisas, com o mercado. Então, para uma criança, é uma emancipação, né? Oxalá que quisera eu ter tido isso quando era criança, ter tido essa oportunidade. Porque só depois de adulto é que a gente percebe o quanto que isso, de fato, tem valor. Até numa simples viagem que você faz, você descobre o valor de uma segunda língua, ainda mais do inglês. Nós estamos dando essa oportunidade aqui no município de Arapongas, graças ao investimento da Prefeitura Municipal na educação através do prefeito Rafael Cita.
0: Tá, e portanto, investindo na educação é sempre importante, né? Prefeitura de Arapongas, Rede Municipal de Educação, é sempre importante. Vamos girando as notícias, as informações. Miro Silva.
13: E olha só, Darcio Campos, notícia urgente, um homem acaba de ser atropelado na Avenida Higienópolis, área central da cidade de Londrina, e segundo informações, esse senhor estava cruzando ali a avenida juntamente com seu animalzinho de estimação, seu cachorrinho, acabou sendo atropelado. E a notícia que chega, a informação que chega, é de que infelizmente tanto o homem quanto o cachorro entraram em óbito no local. Nesse momento aconteceu esse acidente, está em andamento. Socorristas do SIAT acabaram de chegar nesse exato momento no local. Polícia Militar já fazendo ali as orientações no trânsito. Horário de pico, com certeza a Avenida Higienópolis ficou ali bastante complicada. A polícia então está no local. Esse acidente acaba de acontecer na Avenida Higienópolis, área central de Londrina, viu?
0: E nesse momento, né, Higienópolis é bem movimentado, né, Mira? Essa hora, né?
13: É o horário de pico, uma das principais avenidas de Londrina, né? Portanto, né, provavelmente deve estar muito complicado o trânsito. Nós estamos entrando em contato com o pessoal que está lá no local, né? Inclusive Polícia Militar, SIAT, para trazer mais informações para os ouvintes. Mas a informação que tem é de que uma pessoa acabou entrando em óbito nesse atropelamento. Inclusive, tenho foto aqui do animalzinho, do cachorrinho que estava junto, que o cachorrinho também entrou em óbito, né? Então tem imagem já do cachorrinho em óbito e o corpo ali coberto pela lona preta.
0: Lamentável, né, Mira? A gente vai ampliando essa informação ao longo do programa. A hora certa você confere.
14: Agora 8:10.

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11: Oito horas, 14 minutos, é um show de informação, show de notícia, ampliando a notícia, a informação desse um senhor atropelado na Higienópolis, Miro Silva.
12: E olha só, o corpo segue no local, a Polícia Civil já foi acionada juntamente com a criminalística para fazer os levantamentos ali do que teria acontecido. Mas há informação de testemunhas de que esse senhor teria sido, ele tropeçou ali em algo no asfalto e acabou caindo no meio da via e o carro, infelizmente, não conseguiu desviar. Acabou atropelando o senhor de 80 anos que estava passeando com o cachorro, viu? Lamentável, uma tragédia hoje pela manhã na cidade de Londrina.
11: Lamentável. Vamos já atualizar, viu, Gaspar, o trânsito nosso de cada dia. Haja vista, essa região da Higienópolis deve estar bastante. Que sentido que é, Miro? Tem um sentido aí?
12: É, Higienópolis com a rua Goiás, viu? Esquina com a rua Goiás.
11: Tá. Então provavelmente essa região é bem complicada, já vista que tem esse atendimento em local, né, de morte, mas outras vias também, né, deve estar um problema ou está atenuando o problema agora devido ao horário, Gaspar. Um panorama do trânsito.
13: Ô, Darcy, tem congestionamento ali por conta disso, foi no sentido Zona Sul, viu?
0: sentido a zona sul da cidade, ali em Higienópolis com a Goiás, congestionamento neste momento por conta deste acidente. Atualizando também essa informação, foi um veículo Polo que acabou atropelando esse senhor e esse animalzinho de estimação. Outro sinal de alerta que aparece aqui pra gente é do acidente lá na Avenida 10 de Dezembro e o trânsito congestionado naquele local onde aconteceu o acidente envolvendo o carro e o poste, onde o condutor ele sofreu um ferimento na testa e estava com suspeita de fratura na clavícula. Tem outros pontos congestionados também. Manhã de hoje, Avenida Tiradentes ali em cima do viaduto da PUC e PR-445 também, um grande congestionamento neste momento, Darcio.
11: Tá aí, o trânsito nosso de cada dia. Se você tiver alguma informação, por gentileza, mande aqui no 3316-4006. A gente vai estar aí trazendo, né, um panorama do trânsito nesta manhã, destacando, infelizmente, né, esse mais uma morte no trânsito da Grande Londrina. Esse senhor aí, um 12 que acabou sendo atropelado nesta manhã. 8h16.
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11: 8h16 agora, e a Caixa Econômica Federal aumentou a estimativa do prêmio do concurso especial de 30 anos da Mega Sena, viu? 200 milhões. O sorteio será realizado no dia 24 de maio, às 11 da manhã. Inicialmente, o concurso 3010 tinha um prêmio estimado de 150 milhões, segundo anúncio divulgado pela Caixa em abril. Segundo as regras divulgadas pela Caixa, o prêmio do sorteio especial não acumula. Então, se ninguém acertar as 6 dezenas, o valor será dividido entre os apostadores que acertarem a quina. Você vai fazer a sua fezinha, Miro Silva?
12: Com certeza, viu, Darcio Campos? Já estou participando de um bolão junto com a nossa galera aqui da rádio.
11: Muito bom.
12: E vou fazer também separado aí uma fezinha para ver se eu consigo... Pelo menos alguma quilerinha, né?
11: Agora, fora nesse domingo, no outro domingo será o sorteio 30 anos, né, da Mega, que completou em março, 30 anos aí, da Mega Sena, fundada lá em 1996, e a Caixa fez esse prêmio especial de 200 milhões, né, para quem acertar as 6 dezenas, ou se não tiver 6 dezenas, acertar 5 dezenas aí nesse concurso especial. 8h18, Miro Silva.
12: E olha só, Darcio Campos, tem uma pessoa que tá precisando de uma cadeira de banho. Então, se porventura alguém aí que estiver ouvindo o nosso programa tiver uma cadeira de banho e puder emprestar, né, entrar em contato conosco aqui no 3316-4006. 3316-4006. Se você tem aí uma cadeira de banho para emprestar, a pessoa busca no seu endereço aí, por favor, entrar em contato com a gente aqui, porque tem uma pessoa, então, precisando de uma cadeira de banho. Só repetindo o telefone da rádio, 3316-4006.
11: 8h18, vamos sair daqui do norte do estado, vamos até a capital do estado com ele. Omar Valença, bom dia.
14: Opa, bom dia, equipe do Cobra Repórter. Bom dia você que está nos acompanhando pela 107.1 em Londrina, você que nos acompanha em Arapongas pela 88.9, ou quem sabe você esteja aí no Vale do Paranapanema pela 90.3. Muito bom dia. Quinta-feira, 14 de maio, temperatura em Curitiba nesse momento está em 8 graus e deve subir para 22 na tarde de hoje. E o governo do Paraná entregou 58 novas viaturas para reforçar a segurança pública em Maringá e região. Os veículos serão destinados à Polícia Militar, Polícia Civil, Polícia Penal e Polícia Científica, ampliando o patrulhamento e a capacidade de atendimento das forças de segurança. O pacote inclui ainda equipamentos, armamentos, tecnologia e estruturas operacionais. Um grupo de investidores chineses está avaliando a instalação do futuro Porto Guará, em Paranaguá, no litoral do estado. O projeto prevê uma nova estrutura portuária voltada ao escoamento de cargas e expansão da logística na região. Segundo os responsáveis pelo projeto, a proposta ainda está em fase de estudos e análises técnicas, mas pode ampliar a capacidade portuária do Paraná e atrair novos investimentos para o setor. Com previsão de 22 graus para a tarde de hoje em Curitiba, Jomar Valença com as informações da Rede AERP. Uma ótima quinta-feira a todos.
11: Ótima quinta-feira também, Jomar Valença, que volta amanhã na sexta-feira, e amanhã tem modão do Jomar, né?
15: 8h20 agora, 8h20. Trânsito caótico na manhã de quinta-feira, rapaz. Lamentavelmente, mais um acidente, né, Miro Silva?
12: Isso mesmo, Avenida Higienópolis, área central da cidade de Londrina, Higienópolis com rua Goiás. Infelizmente, um homem de 80 anos, um idoso, né? Ele foi atravessar ali a Avenida Higienópolis. Segundo informações de testemunhas, ele teria tropeçado no asfalto, caiu no meio da via e o carro não conseguiu desviar. Morreu ele e o cachorrinho que ele estava passeando junto ali, viu, Cobra?
15: Lamentável, né, Gaspar?
0: Exatamente, Cobra. Inclusive, trânsito congestionado neste momento naquele trecho no sentido zona sul da cidade. Por conta deste acidente, congestionamento ali, Avenida 10 de Dezembro, ainda o sinal de alerta por conta do acidente, como eu disse, um acidente envolvendo um carro e um poste, o veículo acabou colidindo nesse poste. Tem alerta de acidente também na 445, o trânsito agora já deu uma normalizada lá, segundo o nosso radar. BR-369 em frente ao Ney Braga está congestionado também, e sinaleiro da Balanças Açores no sentido Cambé-Londrina também tem congestionamento. Rolândia está tranquilo, Cambé, tirando esse congestionamento do sinaleiro da Balanças Açores, está tranquilo também. Cidade de Arapongas, um pequeno congestionamento ali na marginal da Avenida Maracanã, ali próximo a Moval, é um ponto congestionado que temos na cidade de Arapongas, mas realmente a cidade de Londrina durante a manhã de hoje foi e está sendo caótica, viu, Darcio?
15: Coisa feia, né, rapaz? O trânsito muito feio em Londrina na manhã desta quinta-feira,
11: né? Muitos acidentes, né, Cobra? Acontecendo na área urbana, né? Acidente grave, como essa morte aí na Higienópolis. A gente já relatava outros acidentes aqui também na área urbana. Então, chama a atenção para esses números de acidentes, né, graves, né, com morte dentro da própria cidade, né, na área urbana, né?
15: O Otair me manda um outro acidente aqui, rapaz, de um capotamento. Esse carro que teve atropelamento não teve capotamento, né, amigo?
12: Não, esse não.
15: Então, e aqui teve um capotamento, cara. Olha só, o carro capotou, motorista dentro do carro, corpo de bombeiros lá, num outro acidente que aconteceu agora na Grande Londrina, rapaz. Coisa feia, hein? Nós vamos trazer mais detalhes daqui a pouquinho. O congestionamento, como é que tá, Gaspar?
0: Segue o congestionamento nesse trecho que eu falei, Cobra. JK também apareceu um ponto congestionado aqui. A 10 de dezembro tem congestionamento também, além do local lá onde foi o acidente, tem congestionamento ali próximo ao Detran, viu? Congestionado também. E Avenida Brasília, ali no trecho próximo a Bratac, são os trechos que nós temos congestionados, por enquanto, na cidade de Londrina.
15: Tá aí, gente. Lamentável, né? Infelizmente, é outro acidente mesmo que o Otair passou aqui. Não é? Nesse momento, inclusive, ele no local fez a matéria pra nós, né? Mandou aqui, e ele gravou esse áudio aqui, ó.
16: É, acidente com dois automóveis na rua Tomazina, com Rebouças, com capotamento, e o motorista tá preso nas ferragens do automóvel. Dá pra fazer essa matéria pra vocês, é urgente.
15: Olha só, urgente agora na Grande Londrina, outro acidente, né? Infelizmente, coisa feia agora, rapaz. Então são dois acidentes. Nesse acidente aí, Miro, foi o atropelamento, morreu o senhorzinho e o cachorro?
12: E o cachorrinho que estava com ele. Ele foi atravessar a Avenida de Genópolis, lamentavelmente. Há informação de testemunhas que ele teria tropeçado.

0: de Higienópolis, área central, lamentavelmente morreu na hora. E junto com ele, morreu a cachorrinha também. Olha que tristeza, gente. Olha que dor, que angústia, que desespero para os familiares. Aliás, amanhã de quinta-feira é de tragédia no trânsito londrinense. Olha quanta tragédia. E agora? Olha que fatalidade. Bom, uma lei que tem no Paraná permite que a cachorrinha seja sepultada junto com ele, nessa tragédia que aconteceu hoje pela manhã na Grande Londrina. Triste demais. 8h24, Evandro Ribeiro.
1: Pois é, cobra a pista ali da Avenida Higienópolis, parte dela interditada, onde um atropelamento foi registrado. Um senhor, um idoso de 83 anos de idade, passeando agora pela manhã com, né, a sua cachorrinha, que infelizmente morreu também. Ela foi, está inclusive jogada ali no canteiro, né, entre o asfalto e o meio-fio ali da pista do canteiro central da Avenida Higienópolis. E o idoso de 83 anos, cuja identidade não se tem ainda oficialmente, acabou então perdendo a vida. Segundo informações, o motorista ainda tentou, né, frear, desviar, mas não teve jeito. Uma fatalidade agora pela manhã. É uma quinta-feira atípica, né, Cobra? Tivemos esse atropelamento com vítima fatal agora na Avenida Higienópolis, a pista ali bastante movimentada, com as viaturas do SIAT e também o médico do SAMU que foram pro local, mas infelizmente nada puderam fazer aí. O idoso bateu forte, né, a cabeça ali no veículo, no para-brisa, fazendo inclusive a chamada teia de aranha no para-brisa. E a cachorrinha morreu também. E antes um pouco, né, aquele acidente ali na Avenida 10 de Dezembro, depois do viaduto sentido Zona Sul após a rodoviária, um veículo motorista foi desviar de um cachorro também, tinha acabado de deixar a esposa no local de trabalho e acabou batendo forte contra um poste. Pela cinemática do acidente, sofreu apenas um corte na cabeça, foi socorrido. As ferragens do veículo, né, chamaram atenção, mas apesar da cinemática, esse homem sobreviveu, foi levado para o hospital para fazer umas avaliações. E nesse momento, portanto, nesta quinta-feira atípica de bastante movimento e tragédia aí no trânsito, o idoso permanece no asfalto aguardando o perito da criminalística e posteriormente corpo encaminhado ao ML. Estaremos acompanhando e na programação trazendo os detalhes, o nome da vítima, onde morava e outros detalhes. Cobra.
0: Outro acidente agora na Rebouças e um motorista tá lá dentro do carro, equipes do SIAT e do SAMU no local para retirar esse homem que está preso às ferragens, viu, Evandro? Nesse momento, acabou de chegar a informação para nós.
1: Agora aqui também, exatamente, Rua Rebouças, né, que fica ali próximo ali a TV Tarobá, naquele entremeio ali, né, entre as ruas Ponta Grossa, Rebouças, naquela região ali, um acidente, né, um capotamento também, chegando agora a informação, populares ao redor do veículo, aqui estou vendo algumas imagens, Cobra, para retirar a vítima ali, né, o carro com as quatro rodas para cima. Então são três acidentes considerados graves, infelizmente um atropelamento com morte nesta madrugada, amanhã, amanhecendo o dia e agora, né, são 8h28, sequência de acidentes graves, Cobra.
0: Lamentável, viu? Lamentável. O Evandro tem prioridade. Qualquer detalhe a respeito desses acidentes, você traz aqui na programação, tá bom, Evandro?
1: Combinado, Cobra.
0: Às 8h28 agora, 8h28. Olha o carro com as rodas para cima. O motorista tá dentro do carro, gente. Olha que desespero, mais um capotamento. Dessa vez na Rua Rebouças, também área central da Grande Londrina. E olha como é que ficou o carro. Olha como que ficou o carro. O Otair Evaristo Gomes passou no local e mandou as imagens para nós desse veículo que acabou ficando assim, o motorista lá dentro do carro. Homens do Corpo de Bombeiros tiveram trabalho para retirar esse motorista do meio das ferragens. Olha como que ficou o carro, rapaz. capotou. E todas as informações você fica sabendo aqui no Sistema Cobra de Comunicação. 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Às 8h29, que manhãzinha, hein, Darcio Campos?
2: Manhã carregada, viu, Cobra? De muitos acidentes, né? Bem complicada, infelizmente, aí uma morte, né? Outro, um acidente grave, né? Um veículo capotado aí com a vítima presa às ferragens. A gente vai ampliando.

0: ao longo da nossa programação essas informações.
1: É, rapaz, muita coisa acontecendo, hein? Que tragédia, que fatalidade que aconteceu com esse senhorzinho. É, na verdade, 83 anos, né, Darcio?
0: 83 anos, viu, Cobra? Passeando com um cãozinho, um animalzinho ali, infelizmente, houve esse atropelamento, essa morte.
1: 8h29, Miro, o trânsito londrinense cada vez mais violento. Essa semana já tivemos o caso daquela mulher que o rodado do ônibus ficou praticamente em cima dela, né?
2: É, principalmente horário de pico, viu, Cobra? Esse horário é bastante complicado, o trânsito normal, né? Imagina com acidentes, né? Então tem que tomar muito cuidado, redobrar a atenção quem vai passar pela área central de Londrina. Aí na rua Rebouças, Cobra, a princípio que eu recebi informações aqui, não é nada de grave com o motorista que capotou o carro. Ele apenas ficou com o pé, ele tentou sair fora do carro, está com o pé preso ali, parece que o Seat até conseguiu tirar o pé dele ali, que estava preso ali embaixo do carro ali que capotou, mas a princípio nada de grave com ele, a informação que eu recebo.
1: 8h30 agora, 8h30. Olha, arrumar o bueiro aqui na rua Maria Antonelli de Lima, no Tominagatane. Obrigado, o Keyson, que mandou a mensagem pra nós aqui. Ô Keyson, muito obrigado por você ter utilizado esse meio de comunicação pra passar o problema pra nós e assim a gente buscar a solução. E eu quero agradecer o Lucinei, o secretário de infraestrutura de Rolândia, porque a informação chegou para nós ontem mesmo, nós repassamos essa informação para o Lucinei e o problema foi resolvido. Então eu fico muito feliz da gente poder ser esse elo de ligação, o rádio tem essa possibilidade. Da mesma forma, eu quero também agradecer o Leno que é o superintendente do DR na cidade de Londrina e na região. Ele falou para nós a respeito, eu passei para ele a respeito de buraco na pista logo depois da ponte de Alvorada do Sul e Porecatu. Isso na segunda-feira. E na segunda-feira mesmo, ele esteve lá, os funcionários do DR, e já resolveram o problema, tamparam o buraco lá. Então eu quero agradecer também, porque a imagem chegou para nós e nós resolvemos. Seja em Londrina, seja em Cambé, em Rolândia, em Alvorada do Sul, em Porecatu, aonde tiver o problema, a gente vai atrás para resolver. Ontem, os gatinhos que foram envenenados lá no Bartira, nós já pedimos a providência da polícia e do meio ambiente para correr atrás para resolver. E a gente fica no pé aqui cobrando, desde os homicídios que acontecem, e eu tô para cobrar aqui também, não é, o delegado de Arapongas, sobre aquela criança que foi encontrada morta, recém-nascido, lá no Parque dos Pássaros, e até agora não tem mais informação. Então nós precisamos que, não é, esses crimes sejam esclarecidos. E nós estamos aqui para fazer a intermediação e ajudar a resolver o problema. O poder público nem sempre consegue estar em todos os lugares, mas a população está em todos os lugares. E se você que me acompanha aí, você não consegue às vezes falar com o prefeito, falar com o secretário, não é? Você manda para nós a mensagem que nós conseguimos falar. E nós repassamos, não é, para que o problema seja resolvido, tá? Para que o problema seja resolvido. 8h32, tem mais ouvinte aqui participando, né? Muito obrigado a todos vocês que estão aqui com o rádio ligado. 8h33 agora.
3: Bom dia a toda a família do Cobra. Eu tô ouvindo vocês dizerem que tá precisando de uma cadeira de banho. Eu tenho essa cadeira de banho. Aí eu vou passar o meu endereço escrito pra vocês, tá bom?
1: Obrigado. Quem pediu cadeira de banho?
2: Tem uma pessoa precisando, Cobra. E aí já agradecer essa pessoa que doou aí, né? A gente já vai passar o endereço pra pessoa ir buscar a cadeira de banho.
1: Ô, Rosângela, obrigado, minha querida. Olha o que o rádio faz, rapaz. Emocionante. Chega a ser emocionante o que o rádio faz. E agora, Darcio Campos? Com esse negócio do trânsito, muito motorista ouvindo a gente, e o motorista faz o quê? Ele fica sabendo aonde está acontecendo o fato, daí ele
0: escolhe o melhor caminho, né?
1: Escolhe o melhor caminho, para não passar naquele local.
0: Exatamente.
1: 8h33.
4: Bom dia, Cobra. Que Deus abençoe você e toda a equipe da rádio Cobra.
1: Bom dia.
4: Cobra, minha filha, ela tá precisando de cortar uma árvore, que está dando problema ali na fiação, né? E tá dando na internet até dos vizinhos. E ela falou com o meio ambiente, eles falaram, o pessoal falou que em 40 dias ia cortar, mas faz mais de 40 dias, né? Então, se você puder ajudar nessa parte, fica lá no Jardim do Café.
1: Deixa eu te falar, eu preciso do endereço certinho. Eu preciso do endereço certinho. Tem que me passar o endereço exatamente, né? Escreve o endereço pra mim. Eu já vou avisando, derrubar árvore não é fácil, viu, gente?
0: Não é fácil, verdade.
1: Não é fácil. Porque se a prefeitura sai derrubando árvore por aí, os ambientalistas denunciam, é Ministério Público, é uma confusão atrás da outra. Talvez podar a árvore. Porque derrubar a árvore hoje é crime, é complicado derrubar a árvore.
0: Não pode. Tem que ir, principalmente na Secretaria do Meio Ambiente, né? Fazer um requerimento, né? Ter toda essa questão, eles vão lá com o aparelho, né, cobra? Se a árvore tá condenada ou não, né? Hoje tem um aparelho, né? Tipo um ultrassom ali que passa na árvore e vê se ela pode ou não, ela tá oca por dentro. Mas é um negócio amoroso, viu, cobra? Essa que é a grande verdade. Não é simples assim, não. Você vê que esperou 40 dias, mas é demorado o negócio.
1: É demorado, né? Não é simples. Quando é pra resolver, a gente corre lá e já pede pra resolver na hora. Tem coisa que é mais delicado, né? A gente precisa ser sincero com você no rádio. Às 8h35, eu quero falar da Destro Acabamento, viu? Da Destro. Antes tem ouvinte.
5: Ô, Cobra. Bom dia, Cobra.
1: Bom dia.
5: Bom dia, Dácio. Bom dia a toda a equipe do rádio aí. Aqui é o Zezinho de Bela Vista do Paraíso.
1: Oi, Zé.
5: Ô, Cobra, o jornal tá uma beleza aí, hein?
1: Ô, obrigado.
5: Que pena, hein, Cobra? Coitado do senhor aí, né? Atravessar a via aí, cair a cachorrinha, né? Puta merda, hein, velho? Coitado da família, né? Deus conforta a família toda dele aí. Coitado do homem. Um abraço pra vocês. O jornal tá uma delícia aí, viu, Cobra?
1: Obrigado, meu amigo. Tá aí, né? Obrigado. Ele tá acompanhando a gente. Que tragédia, né? A gente fica muito triste em saber. Omir, o corpo do senhor tá lá ainda?
2: No local ainda, Cobra, aguardando a criminalística, a polícia civil no local, né? Mas a criminalística ainda não chegou, portanto, o corpo coberto ali com a lona preta, a cachorrinha tá, infelizmente, ali, próximo ao canteiro central, ali naquela valeta do canteiro central. O animalzinho, ele foi arremessado ali após ser atropelado. Tá ali o animalzinho, né, morto, próximo ao canteiro central, e o corpo desse idoso coberto com a lona preta.
1: Eu não estava no local, eu não vi o acidente, não tenho muitos detalhes sobre esse acidente. Mas será que o carro estava em alta velocidade? Me surgiu essa dúvida.
0: Então,
1: para arremessar a cachorrinha para longe, será que o carro estava correndo?
0: Informar que ela teia de aranha também, né, no vidro do carro, né, cobra? Um impacto muito grande, né?
1: O que aconteceu? Eu não quero aqui fazer um pré-julgamento, até porque eu não estava no local. Eu estou apenas perguntando. Não me interprete mal. Eu estou perguntando. O que aconteceu?
0: Tem testemunhas e câmera de segurança, que é muito bem monitorado ali em Genópolis, né? Vai mostrar, né, Cobra? Vai dizer. Só um dado importante, viu, Cobra? A gente está no mês do Maio Amarelo, em alusão a né, esse lembrete, né, de acidente de trânsito. Lembrando que no ano passado, 2025, houve 38 mortes na área urbana de Londrina, 22% a menos que 2024. Então eles estão fazendo essas ações, né, principalmente agora no mês de maio, em alusão, né, a cuidado de trânsito, porque ocorrem muitas mortes ainda, né? Só teve uma diminuição de 22%, mas 38 pessoas no ano passado perderam a vida na área urbana de Londrina.
1: É lamentável, né, gente? Lamentável. 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Ah, meu Deus. 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Dona Preta, nós já fala com a senhora, Dona Preta. Espera só um pouquinho, Dona Preta. Nós estamos aqui no meio de uma correria no rádio. Depois nós já liga para a senhora, tá, Dona Preta? Espera só um pouquinho. Tá, Dona Preta? Obrigado, querida, pela sua compreensão, tá? Nós amamos a senhora, Dona Preta. Um beijo no seu coração, tá? Um beijo. 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
6: Parede meia, como dizia minha avó.
1: Parede meia. Ó, você tá me devendo churrasco, eu não esqueci não, viu?

0: Parede e meia, como dizia minha avó.
1: Parede e meia. Ó, você tá me devendo churrasco, eu não esqueci não, viu? De que o corpo continua no local lá, aguardando a criminalista que chegar no local, né? O senhor teria tropeçado no asfalto, caiu no meio da via e o carro acabou atropelando esse senhor juntamente com a cachorrinha que ele estava. Por enquanto, o corpo continua coberto com a lama preta lá no local, aguardando a criminalista. Como ele morava ali nas proximidades, certamente a família já deve estar sabendo dessa notícia, né, rapaz? Que tristeza, hein? Área central da Grande Londrina, aliás, hoje são 4 acidentes, né? 4 acidentes agora de manhã em Londrina. 4 acidentes. E os 4 acidentes feios, viu, Miro?
2: É, inclusive esse da Avenida 10 de Dezembro, Cobra. Ele foi tentar desviar de um cachorro, bateu no poste. Nós temos as imagens aí. O filho dele, inclusive, falou em entrevista como é que foi o acidente, o que conversou com o pai. E o carro ficou bem destruído. Por sorte, Cobra, ele já havia ido levar a esposa no trabalho e retornava. Ele estava sozinho no carro, porque o lado do passageiro ficou totalmente destruído. Se tivesse alguém ali no carona ali, provavelmente teria entrado em óbito também.
1: Teve outro acidente, 445, moto e carro. Trânsito ficou congestionado, parado no local, atrapalhou a vida de muita gente. Rua Rebouças, área central também, centro-oeste, né? Ali também nós tivemos um carro que ficou capotado na via. E agora essa tragédia desse senhor de 83 anos. O senhorzinho fazia caminhada todos os dias. Ele levantava de manhã, tomava o café dele, escutava o rádio um pouco e saía caminhar com o cachorrinho ali pro quarteirão afora, entendeu? Ele saía caminhar com o cachorrinho ali, fazia isso todo dia. A companheira dele era a cachorrinha, a companheira, a amiga dele. E lamentavelmente, amigo ou amigo, Miro? A gente não sabe, é um cachorrinho, né?
2: É uma cachorrinha, segundo informações.
1: Cachorrinha.
2: É.
1: Ele e a amiga dele, a cachorrinha, morreram, infelizmente. Que tragédia, né? Que fatalidade. Outro acidente esse aí, Gaspar?
3: Não, Cobra, esse aqui é a imagem que mandaram aqui pra gente do trânsito lá na Higienópolis. Por conta disso, só meia pista funcionando lá, viu?
1: Trânsito parado, ruim, né? 8h43, informou a Sat Track.
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3: Oito horas e 47 minutos, é um show de notícias, show de informação para você que está nos acompanhando nesta manhã, 3316-4006. Você manda mensagem aqui na nossa programação. Crítica, sugestão, denúncias, elogios, fique à vontade, participe conosco na programação. 8h48.
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4: Conexão Brasília. A divulgação de mensagens e áudios entre o senador Flávio Bolsonaro e o banqueiro Daniel Vorcaro provocou forte reação política entre aliados e adversários do pré-candidato do PL à presidência da República. As conversas reveladas pelo site Intercept Brasil mostram Flávio cobrando recursos para a produção do filme inspirado na trajetória do ex-presidente Jair Bolsonaro. Segundo a reportagem, o dono do Banco Master teria repassado cerca de 61 milhões de reais para a produção. Cotado recentemente como possível vice de Flávio Bolsonaro em uma chapa presidencial, o ex-governador de Minas Gerais, Romeu Zema, criticou a relação entre Flávio Bolsonaro e o banqueiro.
5: Ouvir você cobrando dinheiro do Vorcaro é imperdoável. É um tapa na cara dos brasileiros de bem. Não adianta nada criticar as práticas de Lula e do PT e fazer a mesma coisa.
4: Outro aliado do campo da direita, o governador de São Paulo, Tarcísio de Freitas, evitou comentar o assunto.
6: Não, eu vou tratar deste assunto aqui no dia de hoje. Isso não é pauta.
4: Na oposição, a repercussão foi imediata. O vice-líder do PT na Câmara, Lindbergh Farias, anunciou uma série de medidas jurídicas tomadas pelo partido contra o senador da República.
7: Entramos com a representação na Polícia Federal, também com outra representação dirigida à PGR, ao procurador Paulo Gonet, e uma outra dirigida ao ministro André Mendonça. A Polícia Federal tem que ir atrás, porque é só ir atrás da movimentação financeira.
4: O ministro da Secretaria-Geral da Presidência, Guilherme Boulos, afirmou que o caso deve ter consequências políticas mais graves.
8: Cidadão quer ser presidente do Brasil pedindo 134 milhões de reais? Se esse áudio de fato é do Flávio Bolsonaro, é sobre o mandato dele no Senado que tem que ser cassado. Não veio nenhuma acusação, já veio a prova.
4: O deputado federal Kim Kataguiri também criticou a relação de Flávio Bolsonaro com Daniel Vorcaro e a troca de mensagens já após o escândalo envolvendo o Banco Master.
9: E para finalizar, no dia 15 de novembro de 2025, quando já estavam estourando as operações contra o Banco Master, Flávio Bolsonaro manda a seguinte mensagem para Daniel Vorcaro. Irmão, estou e estarei contigo sempre. Não tem meia conversa entre a gente. Flávio Bolsonaro é um bandido e a direita brasileira não pode ser refém de bandido.
4: Após a repercussão, Flávio Bolsonaro publicou um vídeo nas redes sociais negando qualquer irregularidade. O senador afirmou que pediu apenas patrocínio privado para um filme privado sobre a história do pai. De Brasília, Yuri Hudson.
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3: Oito e 51 agora. Vamos até dar um móveis com o Eber. Eber, bom dia.
10: Bom dia, Cobra. Bom dia a todos os amigos aí da Cobra FM. 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
3: Abraço, Weber, da Daron Móveis, para você tudo de bom. 8h52, girando as principais informações, as principais notícias. A Polícia Militar foi acionada para atender uma ocorrência de achado de cadáver na rua Leonardo da Vinci, na zona leste de Londrina. Evandro Ribeiro.
11: A Polícia Militar acionada para atender uma ocorrência, um achado de cadáver na rua Leonardo da Vinci, zona leste de Londrina. Os policiais avistaram pela janela um homem deitado sobre a cama sem responder aos chamados das pessoas que estavam no local. Diante da situação, equipes do SIAT e do Corpo de Bombeiros acionados para realizar o arrombamento da porta do quarto, já que ninguém tinha acesso ao cômodo. Após a entrada no local, uma equipe do SAMU constatou o óbito da vítima. SIAT também, Sargento Cavalcante do Corpo de Bombeiros.
12: Exato, né? Fomos acionados aí através da própria viatura da PM que se encontrava no local. Provavelmente foram acionados e chegaram primeiro. E posteriormente chamaram a gente para dar um apoio para eles aí, para acessar o local que esse senhor se encontrava. E segundo informações deles, que eles olharam pela janela ali, ele já era uma situação de provável óbito, né? Aí no deslocar nosso para cá, já acionamos também o médico do SAMU, via 192, para que se fizesse presente aqui no local. E na chegada do local ali, a constatação mesmo que a porta se encontrava fechada, lacrada, uma porta grossa ali, né, do ambiente que ele se encontra lá dentro. E de pronto ali tivemos que fazer arrombamento dessa porta aí para constatar, né, através de verificação de sinais vitais ali, essa provável não identificação de sinais ali. E na chegada do médico realmente foi constatado aí que ele se encontrava em óbito já.
13: É um local comercial, ele morava em um cômodo anexo.
12: Correto, né? Um comercial, é um local de família, né? E ele morava nesse cômodo anexo ali. Provavelmente ele ficava à noite aí, dando uma olhada, né, no local, né? Mas é um cidadão que se encontrava ali já deitado na sua cama ali, né? Na nossa chegada no local. Após entrar, a guarnição do socorrista aí constatou ali que não se encontrava mais pulso, respiração no local. E o médico chegou para fazer a confirmação aí realmente de que ele se encontrava em óbito.
11: Uma das hipóteses levantadas seria de que o frio intenso possa ter contribuído para a morte, já que o homem estava sem camiseta no momento em que foi encontrado o corpo sem identificação oficial. Repórter Evandro Ribeiro.
3: 8h55, obrigado Evandro Ribeiro por suas informações. Tem mensagem aí, Pirulito? Não. 8h55.
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15: Bom dia, Cobra Repórter, bom dia, Dárcio Campos e bom dia a todos os ouvintes da 107.1. Nós recebemos hoje a dúvida da ouvinte Camille Barros, moradora de Rolândia. Ela nos diz o seguinte: bom dia, doutor Moraes. Estou recebendo auxílio-doença. É verdade que posso ser demitida quando voltar ao trabalho? Olha, Camille, demitida você até pode ser. A diferença está quando essa doença que deu direito ao recebimento do seu benefício, ela tem relação com o seu trabalho. Ou ela é decorrente de um acidente de trabalho, ou ela é uma doença ocupacional que foi resultante da sua atividade. Nesses casos, Camille, você tem direito a uma estabilidade acidentária de 12 meses. Esses 12 meses, eles começam a contar após a cessação do recebimento de seu benefício por parte do INSS. Caso o empregador deseje te mandar embora e você tenha direito a essa estabilidade, ele terá que pagar no seu acerto. Por outro lado,

0: e essa sua doença que deu direito ao recebimento do benefício não tem nenhuma relação com o seu trabalho, ela surgiu e nada tem a ver com a sua atividade, aí você não tem essa estabilidade e assim que retornar ao trabalho após a cessação do auxílio-doença, é um direito do empregador, sim, lhe mandar embora, desde que faça a sua rescisão com os valores corretos, mas sem que tenha que pagar esse período de estabilidade. E como você vai saber se esse seu auxílio-doença é ou não acidentário, se tem ou não relação com o trabalho? Basta você olhar na carta de concessão a espécie do benefício. Se ele é um auxílio-doença previdenciário, que não tem nenhuma relação com a sua atividade, o número dele, a espécie dele vai ser a 31. Agora, se é um auxílio-doença acidentário, que reconhecidamente tem relação com a sua atividade, a espécie do benefício vai ser a 91. Para você, ouvinte, que, assim como a Camille, moradora de Rolândia, tem dúvidas sobre o tema INSS, pode mandar essa sua dúvida aqui para a rádio. O telefone é o 3316-4006 e nós responderemos a sua dúvida ao vivo aqui no ar. 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Cobra Repórter, Darcio Campos, a todos os ouvintes, um grande abraço e até amanhã.
1: Até amanhã, doutor Moraes, que traz luz, clareza nas informações. Doutor Moraes atende você em Cambé, Rolândia e todos os dias aqui no nosso programa. Dúvidas sobre aposentadoria e previdência, doutor Moraes responde você. As últimas, Miro Silva.
2: E olha só, Darcio Campos, um homem, uma cena inusitada de um homem correndo pelado pelas ruas de Curitiba no frio de 3 graus, chamou a atenção de motoristas que circulavam pela região do bairro São Brás na manhã da última terça-feira. O peladão foi flagrado por motoristas correndo ali por volta das 7 horas da manhã. 7 horas da manhã num frio, sem roupa nenhuma.
1: No frio de Curitiba?
2: Aquela Curitiba.
1: Deus o livre, guarde. É, tá aí, fato registrado nessa semana que foi considerada, né, Miro, a semana mais gelada.
2: É, inclusive foi na terça-feira, foi um dos dias mais frios, né?
1: Foi segunda, terça e quarta. 3 dias gelados, né, para aqueles lados lá. 8h59, as últimas, Gaspar.
3: E olha, o problema da superpopulação de pombos no Bosque Central e na região central de Londrina voltou a ser pauta na administração municipal. A Secretaria Municipal do Ambiente submeteu ao Conselho Municipal do Meio Ambiente uma proposta de projeto para realizar um levantamento populacional e detalhado da espécie conhecida como pomba avoante. O objetivo central é realizar uma estimativa precisa da quantidade de aves na região central para formular estratégias eficazes de manejo. Entre os objetivos específicos, a SEMA pretende identificar os padrões de comportamento e deslocamento e incluir técnicas desde a captura até o abate humanizado desses animais.
1: Problema nessas pombas aí, hein, cara? Difícil, hein? Esse, como eu conheço por gente, tem esses problemas ali, principalmente na praça ali. Como que é? Praça...
2: Baixa é o Pombo, Bosque Central, né?
1: Bosque Central e outras também aí, né? É difícil, hein?
2: As pombas ali dão trabalho, viu?
1: Já colocaram sirene, já colocaram armadilha, gel, Miro Silva.
2: Nada resolveu,
3: Dar. Barulho, até barulho de tiro, né, Dar?
1: É, já colocaram barulho de tiro também, estampido, né? Estampida de tiro e nada. Vamos aguardar. 9h01. Dito isto, vamos embora, Miro Silva.
2: Bora até amanhã, se Deus quiser.
1: Vamos embora, Gaspar.
3: Bora até amanhã, se Deus quiser.
1: O Pirulito ficou ali na mesa de áudio. Lembre-se que este dia é único, nunca mais. E veremos outra quinta-feira, 14 de maio de 2026. Portanto, aproveite cada minuto, cada segundo. Bom dia.

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2: 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Boa tarde, nada de novo que esse negócio de boa tarde, hein, Sidney? O que tá acontecendo com você, Sidney Domingues? Tem bom dia, né? Ah, sim, são os programas, né, que vai deixando a sua cabeça meio assim, desse jeito e tal. Agora bom dia, agora dá certo. Bom dia! Opa! Vamos lá! Bom dia, Cobra FM! Amor e alegria todo dia no seu rádio, hein? E aí, tudo bem? Tudo certinho? Cobra FM! A Rádio do Norte do Paraná, seja bem-vindo, seja bem-vinda. Hoje, quinta-feira, hein? Dia 14. De maio de 2026. Vocês ficaram na companhia do programa Cobra Repórter até agora. E agora começa o Manhã Total, um programa feito com muito carinho, especialmente pra você que sintoniza a melhor estação de FM. Tá com o radinho ligado aí desde cedinho, né? Continua com a gente aí, tá bom? Porque aqui vai rolar música boa, entretenimento. Ainda hoje a gente atualiza as informações, tem muita coisa legal pra rolar. Tem promoções, né? Promoções pra você. A galeria que participa no 3316-4006. Quem está sempre comigo, ao meu lado por aqui, Ellen Sorribas, bom dia!
3: Bom dia, Sidney Domingues. Bom dia, povo da 107.1. Bora começar essa quinta-feira animada, mais quente, mais agradável.
2: Você tá achando mais quente?
3: Eu tô achando ela mais agradável hoje. Um pouco, a temperatura um pouco mais elevada. Pelo menos eu estou sentindo. Não sei se é pressão alta.
2: A pressão alta? Será, hein?
3: Ou sei lá, os calorões da idade. Mas o lasartano. Tá quente ou não tá? Ou é a fase da vida?
2: Tá gostoso, mas fez mais frio esses dias aí, né?
3: Fez. Agora hoje tá mais agradável.
2: Vai subir um pouquinho mais também. Também a máxima para hoje.
3: E vai subir também o nosso alto astral, a nossa energia, junto com a companhia de vocês, juntinho até o meio-dia, 9:05.
2: Bom dia!

0: pode chamar a polícia.
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0: Muito bem, 9h17, bom dia pra você. Esse é o sucesso, o som, hein, do Cleito e Romário e Zé Felipe, hein, Se Eu Te Perdoar. 9h17 até o meio-dia, amanhã total pra você. Você vai participando aí, a partir das 10 horas da manhã a gente começa a atender as participações. Lembrando, sempre mandando pra mandar o seu recado, sempre colocando o seu nome aí, tá? Sem nome a gente não fala, tem que ter um nome bonitinho pra você participar aqui e mandar aquele mega beijo.
1: Exatamente, e você vai mandar aquele mega beijo no 43-33-16-40-06. Não esquece, como o Sidney falou, de colocar o nome e colocar a região que você tá falando. Se é do Paraná, se é de outro estado, de que cidade você tá falando. É bacana a gente saber até onde a gente tá alcançando.
0: Sim.
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0: É isso mesmo, você também acompanha a gente pela Alexa e pelo aplicativo Rádios Net. Tá bom? Tá bom. Bizoiada lá, né?
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1: 7.1 9 horas e 29 minutos.

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22: Bora, vem pro bichão. Opa, muito bem. 23 minutos para as 10 da manhã. Bom dia. Tudo bilibili, tudo certinho, tudo ok, tudo na paz.
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0: 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Faltando 18 minutos para as 10 horas da manhã, 18 para as 10. Vamos aqui, interrompendo aqui o nosso túnel do tempo. Tem informação.
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0: Muito bem, aqui a informação é prioridade. Quem vai trazer notícias para a gente aqui é o repórter Miro Silva. Bom dia.
2: Muito bem, Sidney Domingues, manhã agitada de quinta-feira na nossa região, viu? Nós tivemos agora há pouco um idoso de 81 anos que lamentavelmente morreu atropelado na Avenida Higienópolis, na área central de Londrina. As primeiras informações dão conta de que ele tentava atravessar a avenida com sua cachorrinha de estimação quando foi atropelado por um veículo Polo. Imagens de câmeras de segurança mostram o exato momento do acidente. O homem foi arremessado com extrema violência por alguns metros de onde foi o impacto do corpo dele com o veículo. A cachorrinha também morreu no local. E agora nós estamos seguindo sentido à cidade de Aguapitã, onde uma pessoa acabou sendo executada na manhã desta quinta-feira, viu? Daqui a pouco eu trago mais informações a respeito deste homicídio que acaba de acontecer na cidade de Aguapitã. Manhã de quinta-feira sangrenta na nossa região, viu? Nossa equipe está acompanhando tudo.
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Cobra FM, a rádio do norte do Paraná, Líder Motivos, aqui no nosso túnel do tempo de hoje. Essa versão aí é com Michael Sullivan e RPM Me Dê Motivos. Bom Jovem, Never Say Goodbye, passou por aqui também. Teve aí a banda Raça Negra Sozinho, a música do Zezé de Camargo e Luciano É o Amor, a seleção aqui do nosso túnel do tempo de hoje, no Capricho, para você que está com o rádio ligado na programação mais gostosa do norte do Paraná. Você aí com o radinho ligado, continua participando, mandando o seu beijão, o seu alô, daqui a pouquinho a gente começa a atender as participações, manda o seu recado na melhor.

0: 9:58. 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
3: Bora que bora, hein?
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3: 10:08, bom dia pra você, 10:08. Isso aí, a segunda hora do nosso Manhã Total continua por aqui. Tá meio-dia, hein? Tá participando aí? Manda beijo, beijo, beijo. Manda seu alô, manda seu bom dia. 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

0: sucesso. Amaro Batista com Gustavo Lima, Alucinação pra você. Deu certo a dupla aí, né? Musicão pra você na programação, 10 e 18. Bom dia, bom dia, bom dia. Vai participando, vai mandando o seu bom dia. 3316-4006. Manda aquele recadão especial pra quem você quiser. 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
1: 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Tem aniversariante da semana também. Sim. Você que fez aniversário de sábado passado até hoje, manda o nome completo do aniversariante, porque sexta-feira, amanhã... Nossa, amanhã já é sexta.
0: Já
1: é
0: sexta,
1: né? Caraca.
0: Voando. Tem bom... E meio do mês também.
1: E meio do mês. O maio também já tá indo, já foi.
0: Você viu?
1: Você pode ganhar bolo com refrigerante, presente da panificadora São Miguel Arcanjo pra você.
0: É isso mesmo, muito bem, 10 e 19, bom dia, bom dia. Olha só, a Copa do Mundo vai começar, chame a galera, assista com a família. 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A Copa do Mundo começa já no mês que vem. Daqui a 4 dias aí será feita a convocação do Ancelotti, né? O Ancelotti. É,
1: vamos ver. Quem vai?
0: Quem você queria que fosse pra Copa? Você tem algum nome?
1: Não tenho, Sidney. Não, tenho. Nenhum nome
0: Hugo
1: que eu gostaria.
0: Souza vai, né? O Souza do Corinthians?
1: Vai, eu acho que ele vai ser convocado.
0: Terceiro goleiro,
1: mas
0: se não
1: assim,
0: me engano.
1: Segundo ou terceiro? Não sei. Esse jogador eu gostaria de ver na Copa? Não tenho.
0: É mesmo, né?
1: Quem você gostaria de ver?
0: Eu acho que o Pedro do Flamengo. Eu acho que deve ter sua vaga lá garantida, hein? Pedro do Flamengo tá jogando muito, né? Então já não tem aquele negócio de time, né?
1: Não, é pra seleção, nós estamos falando do Brasil.
0: Que eu acho que tem que ir pra Copa.
1: É.
0: Aí vai pensando aí,
1: Eu vou ver.
0: Antes da Copa a gente vai, antes da convocação.
1: Da convocação a gente dá os nossos palpites.
0: Exatamente,
1: vamos ver quem que a gente acerta que vai.
0: Mas tem que dar certo essa Copa, né, pra nós aí.
1: Ó, tomara, né?
0: Eita, nós.
1: É, o pessoal tava comentando. Ah, eu acho que não vai dar nada essa Copa, o Brasil não ganha. Mas aí eu ouvi um comentário dizendo, olha, às vezes que o Brasil foi campeão, foi às vezes que não estavam dando nada pelo time.
0: É verdade. De novo, tá ligado? Nada pelo time. Mas aí, ó, vamos lá, pessoal. Pra cima. No Brasil. Ontem teve jogo do Palmeiras, um jogo fraquinho.
1: Ah, ou seja, 4-1, pelo amor de Deus. Né, tinha que ter dado 10. Que o time não sei o que, ó. Pelo amor de Deus. 4 não tá bom, mas que fome é essa? Jesus Cristo.
0: Foi o pessoal de Londrina, parabéns aí. O pessoal da região foi assistir o jogo, né? Tava lotado o estádio, né?
1: Pra assistir uma festa bonita, aí. Muito bem organizada.
0: Muito bom, hein? Não deu pra mim, mas tá valendo, né? Tá
1: mas
0: valendo.
1: Fez 4-1. 4-1, tá válido.
0: Tá bom. Podia ter sido mais.
1: Tá bom, sim.
0: Podia ter sido mais. Muito bem, 10h22. Vamos mandar os guerigueres.
1: Sebastião Monteiro, um abraço pra você.
0: Quem mais tá com a gente? Oi, bom dia.
2: Bom dia, Cid.
1: Bom dia.
2: Uma ótima quinta-feira pra vocês.
0: Pra você também.
2: Abençoada. Que Deus abençoe vocês.
0: Amém.
2: Tá bom?
1: Amém.
0: Tá bom.
2: Beijo no coração. Tchau, tchau.
0: Tudo de bom pra você, mas quem é você? Não mandou o nome. O pessoal esquece de mandar os nomes, né?
1: Manda pra gente saber quem são vocês. Um beijo pra você, obrigada pelo carinho da audiência. João Martins, bom dia.
0: Oi, bom dia.
2: Bom dia, Cid.
0: Oi.
2: Bom dia, Ellen.
1: Bom dia.
2: Célia Dias do Monte Carlos.
1: Oi, Célia.
2: Eu queria que vocês ponham o nome no bolo para a minha sogra, que tá fazendo hoje 89 anos.
0: Beleza.
2: E toca uma música para ela, as mocinhas da cidade. Ela gosta muito.
0: Tá bom.
2: Tchau,
0: essa música
2: bom...
0: não... não toca no nosso horário aqui, mas o peruca toca mais tarde, tá? É, mas esqueceu de mandar o nome da sogra também, né? Manda o nome de todo mundo, o seu e de quem você vai mandar, manda aí.
1: Cleusa de Fátima, bom dia.
0: Oi, bom dia.
3: Bom dia, Ellen.
1: Bom dia.
3: Aqui é a Cláudia Gonçalves da Silva.
1: Tudo bem, Cláudia?
3: Coloca meu nome no sorteio se tiver e o nome do meu neto no sorteio do bolo. Ele está fazendo aniversário hoje. Ah, é o Rian, Pablo Aparecido e Francisco.
0: Ah, mandou certinho, né?
3: Uma ótima quinta para nós.
1: Tá valendo, obrigada, Deus sorte. Abençoe você. O Dacir, do Rio Grande do Sul, abraço, meu caro. Obrigada pelo carinho da audiência.
0: Barbaridade, tia. Oi, bom dia.
4: Bom dia, Sidney. Oi. Bom dia, Ellen.
1: Bom dia.
4: Toca para mim, por gentileza, Páginas de Amigos.
0: Páginas de Amigos.
4: Ofereço para todos os ouvintes, para toda a família da Cobra. E ofereço pro grupo da Cavalgada, Juntos e Misturados.
0: Opa, valeu, Rosângela. Um abraço pra você, tudo de bom.
1: Tânia Maria, bom dia.
0: Ela não colocou o nome a Rosângela, mas esse dia ela veio fazer uma visita pra gente, então eu sei que é a Rosângela, né? Um abraço, valeu. Quem mais tá com a gente? Vamos lá, oi, bom dia.
5: Bom dia, Sidney. Bom dia, Ellen.
1: Bom dia.
5: É, gostaria de colocar o nome da minha mãe no sorteio do bolo. Ela fez aniversário ontem, dia 13, 91 anos.
0: Olha!
5: E o nome dela é Santa de Araújo.
0: Santa de Araújo, olha que legal, hein? Parabéns pra ela, tudo de bom, tá concorrendo o bolo aqui, o sorteio será amanhã, não é verdade?
1: Exatamente, 10h24.

Abre FM, 10h29, bom dia pra você, Guilherme Benuto e Panda, eu duvido. Pra você que está com a gente aí, obrigado pelo carinho da audiência. Vamos lá, vamos juntos. É meio-dia, tem muita coisa boa pra rolar no programa ainda, hein? Claro, com você junto com a gente, participando aí, mandando beijo. Às vezes não dá pra você participar, mas tá com a gente sempre ligadão, ligadinha, junto com a gente aí. A gente agradece pela sua sintonia, pela sua companhia. É bom demais saber que você é o nosso ouvinte aí, que faz companhia pra gente todas as manhãs, direto e reto no Pique da Alegria. Estamos por aqui, né? É, estamos por aqui pra levar o que há de melhor: entretenimento, informação, música boa e aquele bate-papo sempre bacana pra você aí que sintoniza a 107.1 pra todo o Nortão do Paraná. Nessa manhã tá um pouquinho nublada hoje, né? Um dia meio nublado aí, mas tá gostoso demais você ouvindo a 107.1. 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

0: Faltando apenas 16 minutos agora para as 11 da manhã. 107.1. 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
1: Ana Castelo, o que é?

0: Você é um pagodinho gostoso na sua manhã de quinta-feira, hein? Eita, quinta-feira maravilhosa. Bom demais estar juntinho com você e você com o rádio ligado acompanhando a gente aí. Faltando 11 minutos para as 11 horas da manhã, 11 para as 11. Galera já preparando já o almoço. Chega esse horário, o almoço já tá daquele jeito, né? Ainda mais um friozinho aí, aquele friozinho de leve, mas aí merece aquela refeição bem gostosa, principalmente para quem acorda cedo, pega no batente, né? Precisa se alimentar bem para dar aquela energia,
1: levante, né?
0: Levante aquela energia, né, Ellen?
1: Exatamente. Bom, né? E hoje você bem, vai, né? Do quê?
0: Hoje? Eita, ainda não sei.
1: É?
0: Você viu que eu não tô sentindo
1: tô sem fome pensar nesse horário, hein? Que eu vou comer.
0: Vou pensar.
1: Olha,
0: ainda.
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0: Falou a voz da Ellen. Olha!
1: É bom, minha mesmo.
0: É a Ellen Sorribas. Vamos lá, 1,70m de altura.
1: Menos 30?
0: Diz que as mais baixinhas sofrem nesse frio, né?
1: Não, a gente cabe em qualquer... até a água banho. Chegar lá embaixo até demora.
0: Não foi eu que inventei isso, não. Eu
1: até a água mulher. Chegar lá embaixo demora um tantinho.
0: Muito bem, faltando 8 minutos para as 11 da manhã, vamos mandar os guerigueres. Quero mandar um alô aqui pro Serginho Garça. Ele está na rodagem, né? Ele transporta aí trigo pra Almeida. Olha só, está ouvindo a gente na rodagem, curtindo a programação. Ele trabalha com a minha irmã. Minha irmã também trabalha nessa firma, é caminhoneira.
1: Olha que bacana,
0: né?
1: Carreteira.
0: E o Serginho tá na rodagem. Aí a Cristiane Domingues também. Um abraço aí pra vocês e o pessoal da Transportadora Almeida, que sempre estão com o radinho ligado nos acompanhando.
1: Um abraço, galera. Um abraço aqui também pro Rodrigo Santana. Bom dia, Rodrigo.
0: Quem mais tá com a gente? Vamos lá, deixa eu ver aqui. Tem áudio, vamos ouvir. Oi, bom dia.
2: Bom dia, Sidney Letícia, aqui é a Neide da Fazenda Vale.
0: Oi,
2: do
0: Neide.
2: Sol. Troca pra mim, seu polícia.
0: Seu polícia.
2: Eu mando pra Dona Luísa lá no Francisquini, pra parte do Francisquini e sim, pra todo mundo que gostar da música.
0: Beleza.
2: Eu adoro seu programa.
0: Obrigado, tá? Um abraço pra você, obrigado pela audiência. A Neide ouvindo a gente aí na Fazenda, tá curtindo a programação. Fazenda, né?
1: Nossa,
0: tá
1: muito
0: maravilha,
1: bom.
0: Maravilha, né?
1: Ilza da Cunha, bom dia, obrigada pelo carinho da audiência.
0: Oi, bom dia.
3: Bom dia, Cisney, bom dia, Ellen.
1: Bom dia.
3: Deus abençoe o dia de vocês.
1: Amém.
3: Muito friozinho, bom pra comer uma feijoada. Hoje eu vou de uma feijoada.
0: Aí,
1: delícia,
3: bem,
1: hein?
3: Feitinha, com torresminho.
1: Coisa boa.
3: Uma covinha refogada.
0: Olha, completa.
3: Que delícia.
0: Suculenta feijoada.
1: Menina.
3: Quero colocar o nome da minha sobrinha no bolo. Elas são gêmeas, elas fez aniversário domingo.
0: Sim. Ah, sim, ela mandou a foto das gêmeas aqui, Ellen. Que bacana, bonitinhas.
1: Que gracinha.
0: Parabéns pra elas, tá? Felicidade, tá concorrendo aqui com a gente.
1: Abraço aqui pra Sandra Surpreso. Bom dia, Sandra. Obrigada pelo carinho da audiência.
0: Bom dia, meu nome é Tatiana. Manda um abraço pro meu filho Rian Pablo, que está fazendo aniversário, 10 aninhos. Hoje, parabéns, Rian. Pra minha irmã dele também, a Cecília, que fez aniversário Ah, sim, fez 7 anos no domingo. Tá participando. Manda o nome da Cecília completo também pra concorrer aqui, tá? Tudo de bom, obrigado pela audiência.
1: Inês Bernardes, bom dia.
0: Bom dia, sou Paulinho, 16 Joaquim Távora. Hoje os parabéns vai para o meu amigo Monza do Mercagel. É isso? Parabéns, felicidades, tudo de bom.
1: Maristela, um abraço.
0: Bom dia, manda um abraço aí para o Ademir e Leonardo da empresa Temperlândia. Olha só, um abraço para vocês então, Ademir e Leandro. Um abraço.
1: E continua participando aqui com a gente, faltando 6 minutos para as 11.
0: Valeu.

0: 10:58. 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
19: Uma excelente manhã pra você que está com a gente aí. Vamos que vamos, 11:05 já, hein? 11:05, já estamos no último, na última hora do nosso Manhã Total. Vai mandando beijo, manda abraço, valendo pra você no final do horário um lanche delicioso da Demarcha Hamburgueria, é, do nosso amigo Milton e toda sua família lá, né, sua esposa, que eu esqueci o nome agora. Faz um abraço aí no final do horário, sorteio desse lanchão delicioso aí. 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
2: Opa, vamos que vamos.
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2: 11 horas e 10 minutos.
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2: Amor e alegria todo dia. A Rádio do Norte do Paraná, vamos juntos, direto e reto no Pico da Alegria. Quinta-feira, hein? Quinta-feira gostosa, 14 de maio. Somos por aqui ao vivo, até o meio-dia. E você, claro, com o radinho ligado, acompanhando aí do outro lado do rádio. Agora tem informação.
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5: E a Prefeitura de Londrina inicia nesta quinta-feira o programa Vacina na Escola 2026. A ação conjunta das Secretarias Municipais de Educação é para ampliar a cobertura vacinal entre as crianças e adolescentes da rede pública. A primeira unidade a receber a iniciativa será a Escola Municipal Maestro André Anuzzi, localizada no Jardim Gapó. A vacinação começa às 16h e continua amanhã. A ação será realizada pela equipe da Unidade Básica de Saúde Jardim Pisa e contempla estudantes de 6 meses a 14 anos com vacinas previstas no calendário nacional. Segundo os dados da Prefeitura, Londrina possui público-alvo de 34.603 crianças para vacinação contra a gripe, mas até agora apenas 5.276 doses foram aplicadas, índice que representa cerca de 15% da cobertura vacinal.
6: Política.
5: E o deputado Alberto Fraga, do PL do Distrito Federal, vice-líder do partido na Câmara dos Deputados, afirmou que o senador Flávio Bolsonaro, pré-candidato, errou ao não avisar a bancada do partido da relação com Daniel Vorcaro, dono do Banco Master. Flávio pediu dinheiro a Vorcaro para pagar a produção de um filme sobre o seu pai, o ex-presidente Jair Bolsonaro. Flávio Bolsonaro confirmou ter pedido dinheiro ao banqueiro para financiar o filme sobre o ex-presidente Jair Bolsonaro, mas negou irregularidades. Ele afirmou ainda não ter relações espúrias com o Vorcaro.
6: Brasil.
5: E o governo federal anunciou ontem mais uma medida provisória com ações para conter a alta dos combustíveis, mais especificamente a gasolina e o diesel, produzidos no Brasil ou importados. A medida provisória prevê um benefício tributário na CID e no PIS/COFINS, tributos federais que incidem sobre os combustíveis. A nova subvenção terá início pela gasolina, que ainda não foi alvo de nenhuma medida para conter o aumento de preço, mas, de acordo com o governo, pode se estender ao diesel.
6: Mundo.
5: E o presidente da China, Xi Jinping, alertou nesta quinta-feira, durante o encontro com o presidente dos Estados Unidos, Donald Trump, para um risco de confronto entre os dois países, caso a questão de Taiwan não seja conduzida de forma adequada. Segundo a agência estatal chinesa, o presidente afirmou que Taiwan é um tema mais importante na relação entre China e Estados Unidos. O presidente chinês afirmou que um erro na condução do assunto levaria a relação dos dois países para uma situação muito perigosa. Enquanto o encontro acontecia, um porta-voz do governo de Taiwan disse que a ilha era muito grata ao apoio dos Estados Unidos.
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5: E o Ministério da Fazenda informou que fará ajustes na medida provisória do Desenrola 2.0 para deixar mais clara a proibição da participação em apostas esportivas por pessoas que aderirem aos programas de renegociação de dívidas do governo federal. Segundo o secretário executivo da Fazenda, Rogério Seron, a mudança vai esclarecer que a restrição vale não apenas para o Desenrola Famílias, mas também para o Desenrola Fies. Ao renegociar dívidas pelo Desenrola 2.0, o cliente assume compromisso de não utilizar plataformas de apostas por 12 meses, período em que o seu CPF fica bloqueado nesses sites.
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5: O dia começou com predomínio de tempo estável em grande parte do estado, com presença de sol entre as nuvens em todas as regiões do Paraná. A partir do final da tarde, há uma mudança gradual nas condições do tempo, podendo ocorrer pancadas de chuva. A mínima na região de Londrina foi 12 graus, a máxima não passa dos 24 graus. 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

0: Cobra FM, tá aí pra você, Grupo Menos é Mais. Quero ser feliz também. A música Pupurri, né? Ele será e tempo perdido pra você. Ficou bacana demais no pagodinho. E você, claro, com a gente aí, curtindo a nossa programação em casa, no carro, no trabalho. Todo mundo tá ligadão, ligadona. E dá tempo ainda pra você participar aqui pra concorrer ao lanche da Demarche Hamburgueria. É isso mesmo, hein? Lanche da Demarche Hamburgueria. Sorteio daqui a pouquinho. Delicioso o lanche, né?
1: Delícia mesmo, show, gente. Bola, o, né? Atendimento é top da galáxia. Muito bom, vocês com certeza vão gostar. E amanhã tem bolo com refrigerante. Então quem não mandou ainda o nome do aniversariante, que fez de sábado passado até hoje, ainda dá tempo de mandar. Manda aqui pra gente no 43-33-16-4006. Quem já mandou não precisa mandar novamente, que já tá aqui no nosso banco de dados.
0: Exatamente. Ellen, falta um mês aí pra Copa do Mundo, e antes a gente ficava naquela expectativa, né, do chegar os jogos logo.
1: Você já comprou sua corneta?
0: Corneta, eu não gosto. Sabe aqueles jogos lá do Chile, aqueles jogos que tem na Colômbia?
1: Aquela zoada danada, aquela barulho de corneta, meu, ouvido.
0: Cara, aquela barulheira, sei lá.
1: Você não gosta da corneta?
0: Eu não gosto, aqueles jogos que o pessoal faz aí na Libertadores, uh-huh, né? Tem uns times lá que aquele pessoal é o jogo todo
1: aquela zoada na cabeça.
0: Corneta, né? Meu Deus. Mas você lembra das musiquinhas, dos jingles que rolavam antes da Copa? Lembra disso aqui, ó?
1: É nossa. É, né? Oh. Não há quem possa.
0: É muito bom, né?
1: Lembra aquelas marchinhas antigas de carnaval.
2: A taça do mundo é nossa.
0: Naquele clima de Copa do Mundo, hein?

0: É terrível, hein? E fora os tempestades, né? Nos jogos entre clubes do ano passado. Foi ano passado? Se eu não me engano, foi, né? Tiveram que parar vários jogos com risco de granizo, de até tornado.
1: Muita tempestade, tornado, uma época do ano complicada.
0: Complicado lá nos Estados Unidos.
1: Mas independente de qualquer coisa, acredito que vai dar bom pro Brasil.
0: Tomara, né? A gente tem que confiar aí, porque a gente vai ficando velho, são 4 anos.
1: Você.
0: E já faz tempo já, Ellen.
1: Vai ficando velho.
0: Faz tempo que eu não... foi em 2002, conta
1: 2002.
0: Aí. Conta no dedo aí.
1: Dá 24
0: anos.
1: 24 anos.
0: É muito tempo, né? Parece que foi ontem. Meu Deus.
1: Nossa, passa muito depressa, mas quem sabe dessa vez.
0: É isso mesmo. Vamos lá, vamos que vamos. Tem um recado pra você aqui na programação. 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
0: Exatamente. 11:28 já, e a hora vai voando, voando. Deixa eu ver, vamos atender ouvintes, os nossos queridos ouvintes. Só vou, deixa eu ver aqui, né, o Ademir que tinha mandado a mensagem pra gente aqui. Eu falei Leandro, né? Mas é Leonardo, tá? O nome do rapaz lá, do amigo dele, é Leonardo.
1: Ah, sim.
0: Da empresa Temperlândia. Então agora
1: vamos
0: tá
1: corrigir,
0: certo, né?
1: Leonardo.
0: Então, alô, Ademir e Leonardo.
1: Um abraço pra vocês.
0: Tudo de bom.
1: Um abraço aqui pro César do Jardim Coliseu de Londrina. Bom dia, César.
0: Oi, bom dia.
2: Bom dia, Eli. Bom dia.
1: Bom dia.
2: Aqui é a Edna Fernandes Pessoa, da Fazenda Lara Ponqui.
0: Opa.
2: Se tiver um sorteio, coloca o meu nome no sorteio.
0: Beleza. Boa Tchau. Sorte. Boa Beijo. Sorte pra você. Tudo de bom. Valeu pela audiência.
1: Carlos do Jardim Ana Rosa de Cambé, bom dia.
0: Um abraço aqui. Deixa eu ver. Opa. Foi aniversário das minhas irmãs gêmeas, Helena Dias e Heloísa Dias. Quem mandou, só não colocou o nome de quem mandou aí. Manda pra gente, o pessoal esquece o nome, Ellen.
1: Paula de Jaguapitã, bom dia, Paula. Obrigada pelo carinho da audiência.
0: Parabéns pras gêmeas aí. A Rosângela da Silva está ouvindo a gente.
1: Valdineia de Sertanópolis, um abraço.
0: Beleza, vamos lá.
1: 11:29.
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1: 7.1 11 horas e 33 minutos.

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1: Tudo bem, já de volta. 19 pro meio-dia.

0: Música do Diego Vitor Hugo, Beijei a Cura, uma das músicas mais tocadas nas paradas do Brasil, nas rádios em todo o Brasil também. Pra você que tá com a gente, 7 minutos pro meio-dia, 7 pro meio-dia.
1: Final do programa chegando, mas antes da gente ir embora, eu preciso trazer um recado aqui pra vocês. 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
0: É isso aí. Participações, as últimas de hoje, vamos lá.
1: Olha, um grande abraço aqui pra Elza Troice e pro Edinaldo Aparecido. Bom dia, obrigado pelo carinho da audiência. Vamos lá pro ganhador do lanche de hoje?
0: Bora.
1: Quem ganhou o lanche de hoje da Demarche Hamburgueria foi Edna Fernandes Pessoa. Edna Fernandes Pessoa, final do telefone 0926. Parabéns, Edna. Você vai gostar do teu lanche. Parabéns. Hoje eu quero mandar feliz aniversário pro Rian Pablo Aparecido Francisco, Santa de Araújo, Cecília, que fez aniversário dia 10, Monza, Helena e Heloísa Dias, Daniele Cristina e Arruda e Rian de Oliveira. Felicidades!

0: Um feliz aniversário aos aniversariantes de plantão que concorrem a bolo com refrigerante no oferecimento da Panificadora São Miguel Arcanjo. Sorteio será amanhã, um pouquinho antes de terminar o horário, mais ou menos nesse horário aqui, a gente fala o nome do ganhador. Mas continua participando, deixe seu nome completo junto com a gente, sempre o um nome completinho para participar das promoções. Ellen Sorribas, bora, bora, bora.
1: Você vai me dar carona?
0: De a pé.
1: Tá bom, vamos fazer uma caminhadinha pra ver se esquenta? Tudo bem. Você tá querendo economizar combustível? Vamos, tá caro?
0: Economizar, tá caro.
1: Tá certo. Vamos pessoal, lá. Excelente término de quinta. Que Deus abençoe a todos vocês. Amanhã, a partir das 9 horas da manhã, Ellen Sorribas no nosso Manhã Total, na companhia
0: do Sidney Domingues.
1: Tchau, até amanhã.
0: Valeu, a seguir tem ele, nosso amigo José Gazzoni chegando, e o Baú da 107. As músicas do passado pra você relembrar os bons tempos, velhos tempos, boas lembranças, pra você matar a saudade. Aqui na sua, aqui na nossa Cobra FM, a Rádio do Norte do Paraná.

0: 11:59. 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

0: Muito bem, para você que está aí ouvindo, uma ótima tarde. Cobra FM, este é o programa Baú da 107. Se liga, gente!
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0: 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Para você que está aí do outro lado, uma ótima tarde. É o Baú da 107 com muita emoção. Olha só quem está curtindo aqui, o Lenilson, em São Paulo, capital. Está pedindo para mandar um alô para os seus amigos e parentes em Nhambuque, Bahia, por gentileza possível, tá bom? Tá ligado aqui no nosso programa, um abraço para você. Lenilson, curtindo aqui o Baú da 107. Para você que está aí do outro lado, o nosso fã no WhatsApp 33164006. Vamos juntos, até as duas você tem o Baú da 107.
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0: Netinho, Transas, Bonitalia. Muita música boa pra você aqui no Baú da 107.
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0: Meio-dia mais 32 minutos. 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
7: Cobra FM, agora 12:42, uma ótima tarde pra você ligado, curtindo. Se liga. 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

0: Cavi James, Always. Demis Blood, Kahir Ham. Agora faltando 10 minutos para uma da tarde. Daqui a pouco tem Cobra News para você ficar bem informado. Daqui a pouco também tem a tradução do dia.
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0: Balda 107, James Arthur, Senhor, Oh To Let Go. Agora faltando 2 minutos para 1 da tarde. Agora tem Cobra News com Darcio Campos, para você ficar bem informado. Na sequência, depois do intervalo, teremos a tradução do dia. Cobra FM, 2 minutos para 1, eu volto já, continue ligado.
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2: E um cenário de grande impacto vai chamar a atenção dos motoristas em Londrina no próximo sábado. A Motiva Paraná realiza a partir das 9 da manhã o primeiro simulado de acidente com produto perigoso e múltiplas vítimas na PR-445, próximo à Faculdade Anhanguera. A ação pretende mostrar de forma prática e educativa como erros comuns no trânsito podem provocar acidentes de grandes proporções. O trecho da PR-445, no quilômetro 73, será totalmente interditado a partir das 11 da noite da sexta-feira, até a 1 da tarde do sábado.
3: Paraná.
2: E com uma estrutura presente em todas as regiões do estado, a Secretaria de Estado da Saúde ressalta a importância da solidariedade das mães lactantes para garantir alimento e proteção a milhares de recém-nascidos internados em unidades neonatais. No próximo dia 19 de maio, será celebrado o Dia Mundial da Doação de Leite Humano. Atualmente, a Rede Estadual de Bancos de Leite Humano conta com 34 unidades. Destes, 15 bancos e 19 postos de coleta, que são responsáveis pela coleta que atendeu quase 19 mil bebês no ano passado.
3: Brasil.
2: Pesquisa Quest divulgada ontem mostra que 49% desaprovam o governo Lula, enquanto 46% aprovam. É um cenário de variação nos dois indicadores em relação à pesquisa anterior de abril. Naquele mês, 52% desaprovavam o governo e 43% aprovavam. Há 5 meses da eleição, Lula tenta melhorar seus índices para tentar um novo mandato.
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2: E a decisão do governo federal de zerar o imposto de importação sobre as compras internacionais de até 50 dólares, conhecida como taxa das blusinhas, provocou reação imediata de entidades da indústria e do varejo e das plataformas do comércio internacional. A medida foi anunciada pelo presidente Lula na última terça-feira, mantendo apenas a cobrança de 20% do imposto sobre a circulação de mercadorias e serviços ICMS, tributo estadual sobre as encomendas. Em nota, a Confederação Nacional da Indústria, CNI, afirmou que a medida cria uma vantagem para fabricantes estrangeiros em detrimento da produção nacional.
3: Esporte.
2: E a MLS divulgou na última terça-feira um documento com o salário de todos os jogadores que atuam na liga. Lionel Messi aparece na liderança com folga e um salário na casa de 28 milhões de dólares, aproximadamente 139 milhões de reais. Os vencimentos do craque argentino são maiores do que a folha salarial de quase todos os clubes da liga.
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2: Início de tarde, de estabilidade e nebulosidade variável em todo o estado do Paraná. Agora, na zona norte de Londrina, os termômetros marcam 23 graus. Jornalismo Rádio Cobra FM, Darcio Campos.
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13: Muito bem, estamos por aqui agora 1h12, boa tarde. Por aqui José Gazzone, junto com você nesta linda tarde. Fica aí, gente, vamos juntos.
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13: 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Chegou o momento da nossa tradução do dia. Trazendo para você hoje, do Rolling Stones, Andy. Foi lançado em 20 de agosto de 1973. E você vai conferir agora no Baú da 107.
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0: Estas Brothers, Andy Mellencamp, Phil Collins, The Same. Muita música boa, gente, aqui no Baú da 107.
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3: Uma hora 34 minutos.
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4: Muito bem, estamos de volta agora, 1h43. Boa tarde pra você ligado na Cobra FM.
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4: Mariana está ligada aqui no nosso programa. Deixa eu ver quem mais está curtindo aqui. Ilza também está curtindo aqui o nosso programa. Deixa eu ver quem mais está mandando áudio aqui.
5: Para todos, as minhas colegas.
4: Tá no...
5: essa música da Maria.
4: Para
5: todos, as minhas colegas em geral. Todas as minhas amigas. E preço para todos que estiver curtindo a música. Estou aqui ligada no seu programa.
4: Tá certo.
6: Boa tarde, José Galzoni.
4: Tudo bom, Maria? Boa tarde.
6: Já vim querendo dar os parabéns para minhas primas de aniversário, Daniela e Cristina Arruda. Colocar no sorteio do bolo, fazendo um favor.
4: Parabéns.
6: E a música que gostaria de ouvir, se puder tocar para mim, fazendo um favor hoje. Eu quero uma com o José Augusto. Qualquer uma deles, fazendo um favor, ofereço para você, para o Das Campos, para o Frio, para o Chico, para todas as minhas amigas que oferecem para mim. A Ivone do Padre Ângelo, Creuza Pioneiro, Manu e Luísa, o Mauro Jones, a Tília e a Vó Direne, a Dona Preta, a Elzinha do Baitira, a Edneia de Cambé, Deus Celestrino, e a Gersine e a Anitta, o Nestor de São Paulo, o Roberto Fernando, esposa dele, enorme, Jacaré de Cambé, sua esposa, e o Godinho, sua namorada morena, tá?
4: Tá bom.
7: Boa tarde, Zé Gazzone, tudo bem?
4: Tudo bem, Deus, boa tarde.
7: Zé Gazzone, toca hoje pra mim, Vanessa Camargo, tanto de saudade, mandar ela pro amor, que deve estar ouvindo.
4: Amor?
7: Mandar pro Volto, pro Mauro, pro Jonas, Maria Teresó, a Gersina, a Ednei de Cambé, a Direne, a Lúcia Santo Eduardo, a Tila, a Elza Batira, para todos os amigos.
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0: Muito bem, tá aí, José Augusto. Chegou o homem sorriso. O homem sorriso do rádio. Eli. É o Eli. Bom, gente, eu vou embora, mas antes tem uns recados aqui, ó. Uns recados aqui, Eli.
1: Boa tarde, boa tarde.
0: Boa tarde.
1: Saulo Moraes, corretor de imóveis. Ligadinho na programação da 107.1.
0: Maravilha, menino. Um abraço pra você.
2: Olá, Zé Gazone.
0: Opa!
2: Como é que tá o Zé Gazone, essa equipe linda e maravilhosa do Norte do Paraná. Rádio Bonita 100.7.
0: 100.7 é
2: maravilhosa aí. Tudo bem, Zé?
0: 100.7 ele falou.
2: Como é que tá essa equipe linda e maravilhosa aí? Dá pra tocar pra mais se dá tempo aí do Dalto? Cuida bem de mim.
0: Aí, ó.
2: Ah, linda e maravilhosa essa música, hein? Você pra toda a equipe maravilhosa, essa rádio linda aí.
0: Beleza,
2: pra
0: menino?
2: Todo o pessoal que tá curtindo essa rádio linda aí, tá bom?
0: Tá bom.
2: Um
0: só corrigindo, é 107.1, tá? Maravilha.
3: Olá, amigo da 107.1.
0: Olá, Joel.
3: Puxa vida, vocês estão de parabéns com a rádio, hein?
0: Olha aí, ó.
3: Que programação boa, hein? Desde o começo da manhã, toda a programação muito boa, hein?
0: Maravilha.
3: Já levanto de manhã, já põe na 107.1 e tô sempre ouvindo a 107.1. Muito boa, tá de parabéns a rádio, hein? Programação boa, hein? Cada música boa, hein? Oh, velhos tempos, hein? Deus abençoe a todos aí da rádio.
0: Amém.
3: Uma boa tarde.
0: Boa tarde.
3: Deus abençoe os ouvintes. Uma boa tarde pros ouvintes. Que Deus ilumine a todos. A rádio tá de parabéns.
0: Valeu,
3: aqui
0: menino.
3: Aqui em Alvorada, a audiência aqui é 100%. Noel Cardoso de Santos, Alvorada do Sul.
0: Valeu, menino. Um abraço. Valeu, gente. Volto amanhã, se assim Deus permitir. Até lá. Tchau, tchau.
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12: Agora 2h08, José, pode descansar. Bom descanso, Zé Gazzone. Só sucesso, hein? Agora, manda um abraço aí pra você que tá com o rádio ligado. A nossa festa vai começar, a nossa festa vai começar.
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12: Oi, gente, boa tarde. Agora 2h13.
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0: Muito bem, muito bem. 14, né? Nossa, você já? 14 de maio, ano 2026. Que loucura, né? O tempo passa muito rápido. Vamos aproveitar cada segundo aí. Deus me livre, rapaz. Festa do seu rádio. Boa tarde pra você, minha amiga. Boa tarde, meu amigo. Fala comigo aqui no 43-33-16-40-06. É festa, é sucesso. É Cobra FM pra você. Tudo de bom, uma ótima quinta-feira.
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0: Uma das mais tocadas em todo o Brasil tá aqui na nossa programação, agora 2h24, Diego e Vitor Hugo, Beijei a Cura.
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0: Que a sua tarde seja uma tarde super legal aí, de muita notícia boa. Aqui só as melhores. Jorge Mateus.

0: Hoje na nossa programação, Jorge Mateus, Sol nos Olhos, entre as mais tocadas desta quinta-feira.
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0: 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Agora 2h28 na Rádio Cobra FM.

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3: Agora 2:35.
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3: Depois de 17 anos afastado das novelas da Globo, Maurício Matar está de volta à dramaturgia da emissora. Olha, o Sidney tá falando aqui para mim, Sidney Domingues, que o Maurício Matar fez Rock Santeiro, é isso? É isso, né, Sidney? O Gazone também? É, da época do Gazone? Do Darcio Campos, Ratolino, Deputado Cobra, vocês lembram, né? Novela que foi? Rock Santeiro? Qual o papel que ele fez na novela? Olha, ele era o João Ligeiro. Entendi, eu não me lembro. Então tá aí, mas beleza então. Estão dizendo aqui que o Maurício Matar fez a novela Rock Santeiro. Faz tempo que passou essa novela, hein? É antiguinha aí. Ele foi o João Ligeiro, é isso, né? Muito bem, então, depois de 17 anos, tá de volta pra Globo, Maurício Matar. Está de volta aí, né? No Plim Plim, o ex-galã vai integrar o elenco de Por Você, próxima novela das 7, prevista para estrear em agosto. Ele deve interpretar aí o empresário Gilberto Junqueira. As informações foram divulgadas inicialmente pelo colunista Flávio Rico, do portal Léo Dias. Em entrevista, o ator celebrou o reencontro com o gênero, feliz pela história, feliz pelo personagem e feliz por voltar à teledramaturgia com colegas tão especiais que respeito e admiro muito. Disse aí o Maurício Matar, que tá de volta, né? Tá de volta aí na Globo. Maurício Matar, cantor, ator Maurício Matar. Após quase 20 anos, Maurício Matar volta às novelas da Globo em Por Você. Rapaz, hein? Que sucesso, hein? Boa sorte aí pro retorno aí do Maurício Matar. O Walter da Ótica Lux, lembra também, né, Walter? Abraço pro Walter da Ótica Lux. A luz dos seus olhos. Ele tá falando aqui, ó. Eu lembro, hein? Eu lembro. Da minha época. O mundo das celebridades. Da sua também, né? Você lembra, não lembra? Já faz um tempinho, viu? Rapaz, já faz um tempinho, viu? Agora, 2:38. Abraço da 107 pra você que ouve.
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0: Bom ter você aqui na nossa programação 107.1.
1: E aí? Olá, meu amigo sucesso, aqui é o Beto de Holândia.
0: Tamo junto.
1: Passando pra desejar uma ótima tarde aí. E no Paulo Londrina aqui curtindo esse programaço top demais. Forte abraço.
0: Valeu, Beto. Grande abraço pro Beto. Valeu pelo rádio ligado. Tá aqui na 107, mandou um salve. E você também pode mandar um abraço aqui, usando aqui o nosso WhatsApp 43-33-16-40-06. Beto, que o Papai do Céu abençoe você, toda a sua família, o seu trabalho. Que bom que você tá aqui na 107.1 Cobra FM.

Então, 9:39, tá aí pra você, entre as mais pedidas, Zé Neto e Cristiano, Cadeira Cativa. Se é sucesso, toca aqui na nossa programação. Pra você que tá aí no trabalho, aí no comércio, na loja, no trânsito, valeu pela preferência. Bom ter você por aqui. Agora tem Murilo Huff, na 107.1, entre as melhores.

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0: Fechando as mais tocadas desta super quinta-feira com Panda, Eu Te Seguro. Essa música é maravilhosa. Se é maravilhosa, se é sucesso, tá aqui na nossa programação, na 107.1.
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2: Londrina irá receber uma unidade de atendimento da EPR Paraná amanhã com o objetivo de auxiliar motoristas que têm dúvidas sobre como pagar os novos modelos de pedágio eletrônico implementados na região. A concessionária disponibilizou 3 unidades móveis para percorrer postos de combustíveis e bases de atendimento durante esta semana, em pontos estratégicos das rodovias BR-369 e BR-376, para orientar motoristas que não utilizam a TAG ou que desejam fazer o pagamento das tarifas presencialmente.
3: Paraná.
2: Em monitoramento ambiental 24 horas, o Sistema de Tecnologia e Monitoramento Ambiental do Paraná, Cimepar, acompanha semanalmente a evolução do El Niño, padrão climático natural que influencia diretamente o clima global. Com previsão de impacto nas condições atmosféricas ao longo do inverno deste ano, a Defesa Civil do Paraná também atua diretamente na orientação das prefeituras com ações preventivas, treinamentos e simulações.
3: Brasil.
2: Ministros do governo Lula e lideranças da Câmara dos Deputados acordaram ontem que a proposta de emenda à Constituição PEC do fim da escala 6x1 deve contar com um descanso remunerado de 2 dias por semana por meio da escala 5x2, além de reduzir a jornada semanal das atuais 44 para 40 horas. Ficou acordado também que, além da PEC, será aprovado o projeto de lei com urgência constitucional enviado pelo presidente Lula para dar celeridade à pauta. No caso do projeto, ficou definido que ele vai tratar de temas específicos de algumas categorias, além de servir para ajustar a atual legislação à nova PEC.
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2: E a Caixa Econômica Federal aumentou a estimativa do prêmio do concurso especial de 30 anos da Mega Sena para R$200 milhões. O sorteio será realizado às 11 horas da manhã do dia 24, um domingo. Inicialmente, o concurso de número 3010 tinha prêmio estimado de R$150 milhões, segundo anúncio divulgado pela Caixa em abril. Segundo as regras divulgadas pela Caixa, o prêmio do sorteio especial não acumula. Então, se ninguém acertar as 6 dezenas, o valor principal será dividido entre os apostadores que acertarem a quina.
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2: Tarde de quinta-feira de tempo estável em toda Londrina região. Agora na Avenida Leste-Oeste, os termômetros registram 24 graus. 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
0: 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Agora 3:02.
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22: Agora 3:08, é hora de dar parabéns pra você. Hoje tem festa, atenção aí, atenção. Você que conhece a tia Lucy, famosa, hein? Famosíssima em Rolândia. Trabalhou em vários colégios. Agora atualmente não sei se ela tá lá no Vila Nueva. Mas a tia Lucy é famosíssima, gente boa, tem um coração maravilhoso. A tia Lucy hoje vai dar um churrasco hoje à noite. Atenção, hein? Você que conhecia a tia Lucy, manda aí um WhatsApp pra ela e fala do churrasco, do bolo, do aniversário dela. Então hoje tem festa, hoje à noite tem churrasco na casa da tia Lucy, que tá de data nova, que tá de aniversário. Tia Lucy, parabéns pra você, felicidade, tudo de bom. Um abraço pra você e pra toda a sua família. Então tem bolo, tem churrasco na casa da Tia Lucy nessa quinta-feira. Só procurar a Tia Lucy, tá bom? Você conhece? Então, marca bobeira não. Cecília Reis, é hoje o Tatá, a mãe do Tatá? É hoje que ela tá de aniversário, a Cecília? Parabéns aí pra Cecília Reis. Fernando, parabéns pra você. Tem churrasco também na casa da Cecília? Tem, né? Churrascão. Tatá vai bancar tudo. Tatá tá com o din-din no bolso. Parabéns aí pro Odaí Trindade. Felicidades, tudo de bom. João Rafael também vai dar churrasco hoje na casa do João Rafael. Tem festa, tem churrasco. Eu acho que ele tá morando no Nobre agora, lá em Rolândia. Antes ele morava no Belo Horizonte com a mãe dele. Não sei se ele casou, né? Se ele casou, tá no Nobre, né? O pessoal tá passando aqui pra mim, então. Mas tem churrasco. Você vai no Belo Horizonte, né? Dê uma olhadinha lá. Aí, se não for lá, é lá no Nobre aí. Tem churrasco, tem festa na casa do João Rafael. Valéria também, Cristiane, também tá dando churrasco. A Rosane Juliane também tá dando churrasco, né? Rosane Juliane de Souza, Tamboio, quem mais aí? É várias pessoas, hoje tem vários churrascos aí. Eduardo Lisboa também, Edson, foi ontem do Edson, deu churrasco, foi ontem, né? Então tá aí, parabéns pra todos, felicidade da Rádio Cobra FM. Hoje tem muito churrasco.

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7: Boa tarde da 107.1. Chegou aquele momento gostoso da gente matar a saudade, viajar no tempo, numa parceria maravilhosa, sensacional, que é a parceria que a gente tem aí com a Ótica Lux. Ela dá de presente pra você lindas músicas, pra você matar a saudade, porque música na vida da gente é tudo, né? Música marca o primeiro beijo, música marca a primeira vez, né? Tem gente que, né, que a primeira vez foi com música, né? Eu gosto com música, não sei você, né? Gostoso com música, né? Você escolhe aquela musiquinha assim, apaixonada, aquela musiquinha top, muito legal. Música marca um aniversário, uma amizade. Nossa, música marca, infelizmente também, né? Tem momento ruim que a música, você lembra também, você escuta aquela música e fala, nossa senhora, a perda de um grande amor também, né? Nossa senhora, lembro da minha primeira namorada, do meu primeiro namorado, não é assim? Ai, ai, ai. Se foi bom, fala, nossa, que saudade, né? Mas se foi ruim, fala, nossa senhora, nem gosto de ouvir essa música aí, porque lembra aí, né? Lembra aquilo, sei lá, né? Então, música marca a vida da gente. 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Já que a gente tá falando que ele tá de volta pra Globo, Maurício Matar, muito romântico. Pra gente matar a saudade, não vale a pena sentir saudade.

do ano de 1992, essa poesia em forma de música, tô falando de Djavan. Apresentão de Ótica Lux. Canta muito, muito, muito. Essa música é linda. Como é bom ter você aqui viajando no tempo. 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Simone Mendes na 107.

0: Ian, aqui na nossa programação. Textão. Top demais. Agora 3h32 na Cobra FM. 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
12: Agora 3:38, em junho de 2025, Galvão Bueno se tornou sócio da N-Sports, grupo de conteúdo esportivo na internet, que entrou forte na briga por direitos de transmissão. Quase um ano depois, o histórico narrador da Globo se colocou de volta em um projeto de Copa do Mundo após sair da Globo e chega aí à 14ª Mundial de sua carreira como a peça mais importante da engrenagem do SBT. Tá aí, Galvão Bueno, hein? E sucesso, rapaz!
13: Brasil!
12: O homem não é fraco não, hein? Coisa de doido. Galvão Bueno chega à 14ª Copa do Mundo como cabeça de chave do SBT. Boa tarde pra você, obrigado aí pelo rádio ligado, uma ótima quinta-feira, agora 3:39.
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5: Oi, gente, boa tarde pra você. Obrigado pelo rádio ligado. Tamo junto, hein? 18 pras 4.
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5: 33-16-40-06, nosso WhatsApp, 33-33-16-40-06. Como é que você tá? Fala, Betão!
9: Fala, meu amigo sucesso, aqui é o Beto de Holândia, passando pra desejar uma ótima tarde aí, e no Paulo Londrina aqui, curtindo esse programaço, top demais. Forte abraço!
5: Abraço aí pra você, obrigado pelo carinho, obrigado pelo rádio ligado. Galera de Porecatu também acompanha a gente, boa tarde, tudo de bom aí. Galera de São Paulo, capital também, a gente tem uma audiência muito grande em São Paulo, na capital.
10: Papo também. Oi, com Leandro e Leonardo,
5: como que você quer? Boa,
10: vou mandar para você e todas as amigas em geral que estiver ouvindo.
5: Obrigado pelo carinho.

Então tá aí pra você, Grupo Menos é Mais, Champanhe. 4 para as 4, aqui você tem um amigo, um campeão em cada horário. Ele tá chegando por aí, Renato Peruca, na 107, é só sucesso, hein? Fazendo muita festa, trazendo muita alegria com a sua participação alto astral aqui na Cobra FM 107.1. Eu tô de volta logo mais às 7 da noite aqui na 107.1. Obrigado!

0: Gustavo Lima, meu amigo, tudo bem?
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0: Boio!
1: Hoje é dia de tomar uma, viu?
0: Hoje é, ué.
1: Não importa quanto problema você tem na vida.
0: Não.
1: Não importa quanto você tá devendo. Não importa o que tá acontecendo.
0: Não.
1: Hoje é dia de tomar
0: uma. Hoje é dia.
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0: É modão. Daqui a pouquinho, Eduardo Costa aqui no Boteco e você participa. 43 33 16 40 0.

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2: 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Agora são 4 horas mais 10 minutos. E você participando, mandando sua mensagem 43-3316-4006. Um grande abraço, meu amigo Ailton, da Mega Veículos, acompanhando o Boteco. Alô, alô, Ailton, obrigado pela audiência, pelo carinho. Ótima tarde pra você de quinta.
3: Oh, boa tarde, meu pão de ló. Também, Pelquinha, saudade de você. Nossa. Você troca pra mim, Pelquinha?
2: Que isso, cara? Pão de ló. Ô, meu amigo Márcio de Criciúma, o que é esse tal de pão de ló?
3: Meu pão de ló. Também, Peruquinha, que saudade de você. Ah. Você troca pra mim, Peruquinha, calcinha de renda. Vou descer pra Maria Teresa e pra todos que estiveram vindo, tá bom? Tá. Abraço, tchau, tchau.
2: Valeu, meu amigo Mauro. Ótima.

0: Cê tá louco?
1: Boa tarde, meu pão de ló.
0: Ah, e daqui a pouquinho.
2: Mais uma noite que eu fiz.
0: Panda e Gustavo.
2: Com problema.
0: Aqui, meu filho, no boteco.
3: Peruca.
0: Oi, você vai participando do Sorte do Povão.
4: Oi, peruca, oi. Peruca, tudo bem? Tudo peruca, bem. É a oi. Fátima. Peruca, toca pra mim. Come, o Nazo é rico. Vem a queimada fazendo um favor. Aí eu quero mandar pra todos que gostar. Falou,
0: tá
4: peruca.
0: Beleza, meu
4: tarde,
0: amor.
4: Boa tarde, bom trabalho pra você.
0: Valeu, meu amor. Obrigado pela audiência. Daqui a pouquinho tem a moda boa pra você, Fátima, com o milionário. Mas o Zé Rico. Beleza, beleza.
5: Boa tarde, meu amigo peruca.
0: Ô, Marinho.
5: Renato, aqui é o teu amigo Romário Franz Lima.
0: Oi.
5: Toca um panda aí pra nós, eu te seguro, você tá ligado, né?
0: Seguro.
5: Toca aí pra nós, que hoje é quinta, amanhã é sexta.
0: É verdade.
5: E manda aí pra nós fazendo um favor.
0: Deixa.

0: Amigo Romário, ligadinho com a gente. Em Sertanópolis, essa moda inteirinha. Beleza, show de bola. Quem tá com a gente? Tá aqui, ó, o Keké. É isso mesmo? Tô tudo jóia. Alô, Keké, obrigado pela audiência, pelo carinho. Sorte o povão no boteco.
1: Boa tarde, tudo bem com vocês aí?
0: Tudo hora 18, né?
1: Rapaz, eu não... Nunca participei de programa seu, né? Ninguém esse dia participei, foi do...
0: De quem?
1: Eu participei do programa do Zeca Motoqueiro.
0: Ô, rapaz!
1: Rapaz, mas eu trabalho na construção civil.
0: É nóis,
1: velho. Rapaz, eu acho massa a hora que esse Maurão começa com esses áudios dele pro seu lado. Meu coelhinho da Páscoa, meu pão de ló. Rapaz, ainda. Você gosta de seu programa? Você é um cara que sabe brincar, leva na esportiva. Bom assim, meu amigo.
0: Valeu!
1: É que a gente vai levar desse mundo. Então, parabéns pra você pela simplicidade.
0: Valeu, meu amigo Silvio. Obrigado pela audiência, pelo carinho. Ligadinho com a gente direto de Arapongas. É, meu parceiro, uma hora diferenciado, rapaz. 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

0: obra. Participe você, pedreiro, no 43-3316-4006. Alô, meu amigo, ligadinho com a gente no Arapongas. Já tá seu nome na cumbuca e já está concorrendo ao churrascão na obra, beleza? 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Beleza, beleza? 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
1: Boteco!
0: E você vai mandando sua mensagem, participando e pedindo o teu modão.
2: Meu amigo Peruca.
0: Tudo
2: peruca,
0: bem?
2: Quero ouvir uma música.
0: Ô, meu amor.
2: Mato Grosso e Matias, Tentei Te Esquecer.
0: É linda essa música.
2: É, Neuza Marcelo. Feliz pra todos vocês. Um ótimo quinta-feira. Pra vocês.
0: Valeu, Neus. Um beijo no seu coração. Obrigado pela audiência. E a Dani, só nos projetos? Hã? Só na correria? Daqui a pouquinho.
3: Tentei te esquecer.
0: Não deu.
3: Não deu.
0: Ai, ai, ai.
1: Ô, meu amigo Peru.
0: Tudo bom?
1: É o Marcão aqui de Santa Catarina.
0: É nóis, velho.
1: Passando aqui.
0: Por onde?
1: Pra te lembrar, hein? Que já coloquei em você, hein?
0: Ai, meu Deus do céu. O que que é isso?
4: Vixe!
0: Que conversa errada, cara. Numa quinta-feira. Rapaz, pra ajudar ainda é corintiano, cara. É corintiano ainda.
5: Boa tarde, peruca. Tarde. Tamo por cá. Tarde. Esquentou um pouco e o couro tá comendo.
0: Couro e cacete!
5: Rapaz do céu, por isso que as coisas não dão certo pra certas pessoas, né, rapaz?
0: Por quê?
5: A menina perguntou pro João aqui, João Puff, o que que ele fazia, do que ele trabalhava. Ele falou que era criador de conteúdo. A menina falou assim, conteúdo digital? Ele falou, não, conteúdo pra sentar tijolo, rebocar, eu faço massa. meu Deus do céu.
0: Não é possível que ele falou isso, cara. A mulher pensando que tava pegando famoso no TikTok, estourado no Instagram. Ai, criador de conteúdo.
5: Orelha seca não, hein?
0: Não, orelha seca não
5: é
0: dá.
5: É preparador, ué, de massas para assentamento de tijolos. João Puff.
0: Esse
5: homem é bom, hein?
0: Bom, hein?
5: Bota um musicão pra nós aí. O Chapeludo com Rio Negro e Solimões.
0: Ai.
5: Faz o bambu gemer.
0: Deixa com nós. Um abraço, meu parceiro. Ligadinho com a gente em IEP São Paulo. Daqui a pouquinho eu vou trazer uma moda mais ou menos aqui, ó. Com o Chapeludo. Sorta aí bem no corte.

0: Peruca.
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3: Vem aí! Fala, Peru! Estamos finalizando quase a semana, hein? Já quinta-feira hoje.
2: Ah, que maravilha!
3: Estamos passando por Londrina, escutando você desde Presidente Prudente, escutando a rádio.
2: Olha só!
3: Cobra, desde Presidente Prudente.
2: Presidente Prudente, escutando nós, doutor. Tá vendo? Tem audiência um
3: pouquinho. Estamos indo aqui. Abraço!
2: Aí,
3: abraço, um buzinaço pra você aí, ó.
2: Aí, ó. Ó, oh. Oh, rapaz, meu parceiro caminhoneiro, obrigado pela audiência. O Antônio Mor. Um abraço pra você, meu amigo. Aí rasga o tapetão preto. E aqui você vai participando, mandando sua mensagem 43-3316-4006. Essa quinta-feira tá pequena.
4: Boa tarde, meu pão de ló. Tá bem, peruquinha.
2: Ô, meu amigo doutor Jefferson Matias, fala pra mim, explica pro peruca o que seria um pão de ló. É, fala pra nós aí.
5: É um pãozinho macio, viu, peruca?
2: É docinho.
5: Boa tarde aos ouvintes da 107.1. Chegando aqui, ó, mais uma vez aqui pra participar um pouquinho do programa do peruca.
2: É verdade.
5: Programa de maior audiência do Paraná.
2: Ô, Lúcio, você tá doido.
5: Esse homem tá estourado.
2: Tô longe. Agora são 4 horas e 20 minutos. Doutor Jefferson Matias, esses dias eu fui no mercado e encontrei lá uma cigana. Ela falou assim, ó: peruca, eu quero ler sua mão. Ela falou assim, eu peguei, tá bom, pode ler minha mão. Ela começou a ler minha mão, aí leu assim e tal, você é radialista, não sei o que. Eu falei, tá bom, beleza. Ela pegou forte na minha mão, assim, apertou, olhou no fundo do meu olho. Falou, só que tem um problema, você vai morrer igual o seu avô. Eu rapidamente puxei a mão.
5: Mas por quê? O que aconteceu com o velho?
2: Daqui a pouquinho te explico, doutor. Daqui a pouquinho. Vamos, Nilo!

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2: Agora

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1: Agora são 4 horas e 47 minutos. Cadê o povo no boteco?
2: Luca, boa tarde.
1: Boa tarde. Tudo bom, meu
2: tudo
1: amor?
2: Tudo bem, menino.
1: Olha, menino.
2: Eu acredito que não chega tarde em escutar, viu?
1: É mesmo, meu
2: gosto
1: amor?
2: Gosto muito do seu programa, era muito divertido.
1: Obrigado, né?
2: Você é nota 10.
1: Valeu, tudo de bom,
2: Toca aí pra minha música, Apelido Carinhoso.
1: Apelido Carinhoso?
2: Apelido pra todos que gostarem, tá? Beijão no seu coração. Tá.
1: Valeu.
2: Tchau, obrigado.
1: Valeu, nossa amiga Neuza Proença de Guaravera. Daqui a pouquinho tem essa moda aqui pra vocês.

0: E aqui você vai participando, mandando sua mensagem, pedindo seu modão. 43-33-16-40-06.
1: Fala peruca, meu irmão. Tudo na paz, peruca.
0: Meu parceiro Márcio, Jardim Aeroporto aqui em Londrina. Um abraço pra você, Marcinho.
1: Peruca, ajuda nós.
0: Eu ajudo.
1: Peruca, você no sábado é o último. O Gaúcho agora falou que é motorista de ônibus e segurança do terminal.
0: Mentira.
1: Mandou até mensagem, falou, ele tá até te chamando você pra ir num boteco. Num boteco, eu não sei se a sua mulher vai deixar você ir, né?
0: Deixa, ué.
1: Pra ser gogoboy.
0: Gogoboy
1: lá no boteco, onde o gaúcho vai. Você tapa a peruca? E se for...
0: Nessa altura da vida, cara. Se fosse o ano passado, eu poderia pensar. Mas nesse ano, nesse frio... De gogoboy não dá certo, né?
1: Impossível, Túlio, peruca.
0: Não
1: toca
0: é.
1: Pra nós um pupurri com Zezé de Camargo e Luciano.
0: Nós toca. Segura o homem aí, ué. Você quer um pupurri com Zezé de Camargo e Luciano? Tem uma do Zezé aí, mas eu quero só a voz. Tem aí? Sorte aí, vai.
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0: Tira, coloca outra, só a voz, vai.
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0: Tira, tem outra, vai.
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0: Tira, coloca outra, a última, vai.
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0: Agora tira a voz, vai.
2: Yeah.
0: Só a voz do Zezé pra nós, vai.
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0: Ai, doutor!
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0: Assim que você queria, meu parceiro Márcio. Era assim? Sorte o meu parceiro Márcio Jardim no Porto. Cadê ele aí?
1: Eu falei pros meninos lá. Barranco do Rio Solimões. Bunda branca.
0: Aí, ó.
1: Fuzinca. Sem saco.
0: Gai de árvore.
1: Cinzeiro.
0: Ai, meu Deus
1: do céu. Nosso amigo lá. Rabicozinho do gás, gaguinho.
0: Rabicozinho.
1: Sangue no zóio.
0: Sanguinho no zóio, gente boa.
1: E todos os ouvintes aí da rádio. Ajuda nós, peru!
0: Ajuda, ué.
1: Ah, tá me esquecendo. Manda abraço pro padre lá, pro Fininho.
0: O Fininho.
1: E pra todo mundo aí, garoto.
0: Rapaz, que turma, hein? Coitado sem saco, cara. Coitado.
3: Ô, Gaúcho.
0: Aí,
3: manda
0: ó.
3: Lá pro peruca lá.
0: Aí,
3: fala
0: ó.
3: Que os motoristas da Grande Londrina aqui é tudo macho.
0: Ó.
3: Ô, Gaúcho, bom dia. Tudo bem, cara?
0: Ó.
3: Você não ligou pra mim, Gaúcho?
0: Ô, Gaúcho, tá com saudade do você, Márcio.
3: Ô, Gaúcho, manda o telefone aí da rádio pra mim aí, eu vou mandar mensagem lá.
0: Manda.
3: Fala que lá no bar da Neidinha, sabe, tem um mocotó, Gaúcho.
0: Mocotó
3: lá dos gaúchão lá no bar da Neidinha, lá no Interlago.
0: Aí, ó.
3: Manda uma mensagem aí pro...
0: Cadê, ué?
3: Pro peruca aí.
0: Aham.
3: Pra ele pôr no ar de lá.
0: Eu coloco.
3: Tá bom?
0: Pode deixar que eu coloco.
3: Mulher não paga nada.
0: Mulher não
3: paga. Mocotó lá da Neidinha, lá no Interlago, sábado.
0: Rapaz, vai nesse mocotó, hein? Eu gosto do mocotó com a pimentinha, uma farinha pro meio, aquele cardinho.
1: E o Melabuteco é aqui do peruca.
0: Oh.
1: Aqui sim toca modão. Aqui sim toca sucesso. Peruca, kkkkk.
0: É nóis, meu parceiro.
1: Oi. Aí sim, hein? Toca só modão, só sucesso.
0: Cê gosta?
1: E o nosso amigo aí da sonoplastia, o menino é bom, hein?
0: É bom mesmo, esse cara da sonoplastia é bom, hein? Rapaz, parece que ele

0: Boteco que é boteco tem que ter modão.
1: Essa aqui é pra relembrar o sertanejo apaixonado, como ele foi e como ele sempre será.

0: Tá aí, moda boa demais. Agora são 5 horas.
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2: E a Câmara Municipal de Londrina realiza na próxima segunda-feira, às 7 da noite, uma audiência pública para discutir o projeto de lei que estabelece novas regras de segurança e transparência para as piscinas de uso coletivo na cidade. A proposta de autoria do vereador Sidney Matias prevê medidas voltadas ao controle da qualidade da água e o uso seguro de produtos químicos em locais como academias, clubes, hotéis, condomínios, escolas e centros esportivos.
3: Paraná.
2: E a Secretaria de Estado da Saúde divulgou um novo boletim semanal da dengue. Informe e confirma 320 novos casos, dos quais 8 são considerados graves. Além disso, foi registrado o segundo óbito pela doença em Londrina. Uma jovem de 23 anos com comorbidades, que apresentou primeiros sintomas em 19 de abril e faleceu no dia 25 no Hospital Universitário. Os dados do novo ano epidemiológico de 2026 totalizam mais de 44 mil notificações, 3.552 casos confirmados e 2 óbitos em decorrência da dengue no estado.
3: Brasil.
2: E a Polícia Federal prendeu nesta quinta-feira Henrique Vorcaro, pai do banqueiro Daniel Vorcaro, dono do Banco Master, durante a nova fase da Operação Complice Zero, que investiga fraudes financeiras ligadas à instituição. A nova fase mira pessoas ligadas às ações de Luiz Felipe Mourão, que era chamado pelo apelido de Sicário de Vorcaro. Os alvos seriam integrantes de grupos criminosos conhecidos como a Turma e os Meninos, que, segundo a Polícia Federal, integravam a estrutura paralela de vigilância e intimidação supostamente comandada pelo banqueiro.
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2: E as urnas eletrônicas completaram ontem 30 anos de existência no Brasil em meio a narrativas de desinformação sobre o sistema de votação. Uma pesquisa do Projeto Confia, iniciativa do Pacto pela Democracia, revela que mais de 45% dos conteúdos falsos sobre eleições compartilhados nos últimos ciclos eleitorais tinha alvo como o funcionamento das urnas eletrônicas. Em seguida, aparecem conteúdos contra o Supremo Tribunal Federal e outras autoridades, com 27,1%, e teorias de fraude na apuração dos votos com 21,8%.
3: Previsão do tempo.
2: Final de tarde de instabilidade e nebulosidade variável no estado do Paraná. O tempo muda a partir desta quinta-feira. Agora no centro de Londrina, os termômetros registram 19 graus. 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

0: Tá aí, Panda e Gustavo Lima.
1: Boteco.
0: Agora 5:08.
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9: 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Agora são 5:18 e no boteco você vai participando. Eu quero escutar o povo.
10: Nós estamos acompanhando você, eu e o Paulão Pedreiro, hein?
9: Ah!
10: Olha, vou falar uma coisa pra você, viu, Peru?
9: Vou falar.
10: Fui lá, o São Martinho tá preocupado, viu?
9: Por quê?
10: Não sei o que tá acontecendo. Orienta o homem lá. É uns negócios meio esquisitos lá. Orienta o menino lá.
9: Então quer dizer, meu amigo São Martinho tá desorientado. Ô, Jefinho, vamos ajudar ele, ué. Estranhei mesmo, se eu liguei pra ele, não atendeu, liguei de novo, não respondeu, não, mensagem, nada, nem ficou azulzinho. Eu quero saber, o que será que tá acontecendo, meu parceiro São Martinho da AgroCenter? Alô, Aricele, o que tá acontecendo com São Martinho?
11: Tarde, Peru.
9: Tarde.
11: Manda um modão pra nós ouvir aí.
9: Tô dentro.
11: Aí eu e o meu sogro na escuta aqui,
9: beleza,
11: tá bom?
9: Valeu.
11: Uma boa tarde a todos os ouvintes da Cobra FM, abraço.
9: Valeu, meu amigo Samuel Silvério, obrigado pela audiência. Daqui a pouquinho, meu parceiro, eu toco a moda boa pra você e pro seu sogro aí. Beleza, show de bola? Vai mandando sua mensagem, meu amigo Milton, direto de Porecatu City. Alô, meu amigo Milton, obrigado pela audiência. Tudo de bom?
12: Boa tarde, meu que é o Fiotão. Toca pra nós aí, Leandro e Leonardo, quanto a sua mãe, valeu.
9: Nossa!
12: Pra vocês da rádio, pra todos os ouvintes. Que o Silvinho da Mercearia Talismã, Cleitinho da Van e Molecado do Busão.
9: Alô, Cleitinho!
12: Nesse mês, nosso parceiro Rodrigo Ciruz, Bruno de Andrade, Cowboy do Mauro Presidente, o Stallone.
9: Stallone,
12: o Diego Montenegro,
9: Diegão, ué.
12: E também pro Tiringo. O Tiringo tá esperando você aqui, cara. Fazer a linguiça na sua boquinha pra você comer.
9: Ah,
12: linguiça arrebentada.
9: Então, eu não sou chegado embutido.
12: Você não passou aqui? O que tá acontecendo?
9: Deu, mano.
12: O Tiringo chegou do Capos agora aqui, tá. Tá meio ponteado em que tomou uns remédios lá, né?
9: Tomou pra dar uma segurada no homem? Tá
12: quentinho. Mas tá tudo bem, graças a Deus.
9: Tá bom, é.
12: Devagarzinho, estamos recuperando o menino, né?
9: Ô, rapaz, que bom. Vai com a irmã nele devagarzinho, nosso amigo Tiringa. Vai recuperar ele. Vai recuperar esse menino, né?
13: Alô, peruca, boa tarde. Aqui é Porfírio. Manda um modão pra nós aí. Eu ofereço pra todos os ouvintes da rádio, tá bom?
9: Ligadinho com a gente, parmeirense, Porfírio Divino. Vugo Si. Cobe, um abraço pra você. Daqui a pouquinho a moda de primeira.
14: Tarde, peru.
9: Tarde.
14: Manda um modão aí pra nós, aí, qualquer modão aí.
9: Nós manda, ué.
14: Lembra dessa frase aí, feito? Faz assim, ó.
9: Qual?
14: Manda aí pra gente.
9: Com a minha. Valeu, meu amigo Rodolfo. Daqui a pouquinho deu modão.
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9: Agora são 5 horas 23 minutos, horário oficial do Boteco, que você participa. Manda sua mensagem, nossa amiga Marlene Zerbeluni. Alô, alô, Marlene! Um beijo no seu coração. Tá lá acompanhando o Boteco e tomando um cafezinho. Lindo, gostoso, saboroso, delicioso demais.
17: Oi, gatinho, você lembrou que você tem dona, cachorro?
9: Ai,
17: que saudades de você, velho.
9: Meu Deus do céu. Onde apareceu isso, cara? Não é possível.
17: Oi, gatinho, você lembrou que você tem dona, cachorro? Ai, que saudades de você, velho.
9: Ai, meu Deus. Mas que rolo é esse? Da onde aparecem essas coisas, pelo amor de Deus?
18: Vixe.
9: Que é isso, cara? Ai, meu Deus.
19: Papai, eu chegando na rua.
9: Deus me livre, não dá nem pra dormir, não dá nem pra pensar.
19: Papai, nisso. A mamãe tá bafa tá, aqui.
9: Também?
19: Tá.
9: Olha que me aparece, cara. Cadê? Cadê essa?
17: Oi, gatinho, você lembrou que você tem dona, cachorro? Ai, que saudades de você, velho.
9: Ai, pelo amor de Deus, tira isso aí. Bloqueia esse povo, pelo amor de Deus.
20: Ô, peruca, boa tarde. O Dieguinho por cá, um amigo do Viana. Não vai na conversa do Viana, não, peruca.
9: Por quê?
20: Você quer fazer intriga entre nós. Olha que nós nem se conhece ainda, hein. Deus me livre.
9: O Viana é verói, hein.
20: Você tá doido? Tamo aqui, sobrevoando aqui, ô. Saindo do Rolândia pro tarde, uma hora da serra aqui pro Cambé. Mas tá um trânsito. Deus me livre do peruca.
9: Tamo por cima.
20: Ô, peruca, toca uma música aí do Jean e Giovanni. E aí, aquela música, Quem Será?
9: Quem será?
20: Nós vamos oferecer pra um amigo nosso, mas nós não pode falar o nome dele, viu?
9: Não pode falar?
20: Ele tá numa fase aí meio deprê aí.
9: Ô, rapaz,
20: o cara veio e levou a mulher dele embora, então nós não pode falar o nome dele por enquanto.
9: Ah, meu amigo.
20: Mas toca essa música pro ele, Jean Giovanni, Quem Será?
9: Deixa com nós.
20: Deus me livre.
9: Valeu, meu parceiro.
20: Ele vai estar ouvindo nós e vai saber porque é pra ele.
9: Quer dizer então, Dieguinho? Que a mãe abandonou o cara.
18: Ixi.
9: E foi embora com outro. Mas que

0: coitado, hein? Perdeu a mulher, rapaz. Tem uns amigos meus. Tá perdendo a mulher. Eu não vou falar fofoca.
1: Ei, peruca, o que que tá acontecendo, peruca?
0: O quê?
1: Catuaí 1, Novo Horizonte, tá sem energia, peruca?
0: De novo?
1: Ah, fala comigo, peruca.
0: Ué?
1: Você tá doido, menino?
0: Ô, meu parceiro, Jefinho, sabe o que aconteceu? Acabou a energia.
2: Ô, peruca.
0: Oi?
2: Tá ficando estranho essas conversas, hein?
0: Ai, cara.
2: Sei não, hein?
0: Ai, meu Deus do céu, cara.
3: Fala, meu amigo do peruca. Tamo aqui na escuta, no melhor boteco da 107, boteco do peruca. Manda uma moda aí hoje pra nós aí, Mariane.
0: Mariane?
3: Bruni Marrone.
0: Deixa comigo.
3: Oferecer aí pra você, pão de ló. E pra toda a galera aí que tá curtindo aí o programa aí. Mandar lá em especial lá pros nossos amigos, nossos parceiros.
0: Valeu.
3: O Fiotão, Silvinho, Tiringa, lá da banda do tio César. Mandar aqui pra o busão do tio Play. Valeu, peruca. Que Deus abençoe. Nos deu uma ótima quinta-feira.
0: Tamo junto, meu parceiro Cleitinho. Obrigado pela audiência.
4: Oi, peruca. Como é que você tá, bebê?
0: Ai,
4: tudo bem com você?
0: Ai, meu
4: peruca,
0: Deus.
4: Fala comigo.
0: É rolo demais no boteco só.
5: Papai, hoje chegamos da rua.
0: Deus me livre agora.

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0: Agora 5h38.
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6: Boca, boa noite.
5: Boa noite.
6: Toca aquela música do Carreiro Pardinho. Carreiro Pardinho.
5: Qual que é, ué?
6: Pra quem estiver ouvindo, Ana Maria Terazop, Dana Preta, Rosa aqui, pra vocês tudo aí da rádio.
5: Tá
6: tudo
5: bom,
6: de
5: bom. Amor. Beleza.
6: Já vou mexer com a janta. Tem que fazer janta cedo.
5: Tá certo. Tá bom? Valeu, ué.
6: E tô ouvindo o programa, tá bom?
5: Beijo. Tchau. Beijo no seu coração, Dona Anitta.
7: Boa tarde, peruca. Aqui é o Peterrinha de Policatu.
5: Tamo junto.
7: Ouvindo a Cobra FM. Tô ligadinho. E daí, peruca, tudo bem?
5: Tudo
7: você
5: certo,
7: você não é? Veio em Policatu mesmo passear, né?
5: Eu vou ir aí, meu
7: parceiro. A mulher não deixou, né? É, quando ela libera, você vem, né?
5: É, tem que liberar.
7: Quando não libera, você fica dentro de casa.
5: Então, tem que liberar.
7: Peruca, toca a música aí. Fica pra mim.
5: Qual que é
7: a música véia?
5: Qual que é a véia?
7: Uma música de Lindomar Castilho.
5: Lindomar Castilho.
7: Muralhas da Solidão.
5: Olha só.
7: E ofereço para todos os ouvintes que estão ligadinhos na Rádio Cobra FM, para o pessoal do Herdeiro da Luta, né?
5: O Herdeiro da Luta.
7: Da Fazenda Variante, para o Gaúcho,
5: Tino
7: para
5: Car.
7: O Paulista.
5: Alô, Tino!
7: Para o André, para todos os ligadinhos lá.
5: Opa!
7: A Márcia.
5: Isso!
7: Para quem o mais? Tinocar Veículos.
5: Ô, meu parceiro Tinocar, obrigado pela audiência, pelo carinho. Alô, Tinocar! E também um abraço, meu parceiro paraguaio, ligadinho com a gente em Policatu. Alô, paraguaio!
7: Para todos os ouvintes que estão ligadinhos na Rádio Cobra FM, falou!
5: Valeu!
7: Meu amigo Piro.
5: Tamo junto, meu parceiro Sem Terra, daqui a pouquinho tem o teu modão, beleza?
8: Essa coisa tá feia pro seu lado, hein?
5: Nem me fala, Tânia. Nem me fala, Tânia.
9: Ô, Piro, esse programa teu é top demais, hein, bicho?
5: É
9: top,
5: mesmo?
9: Top, top, top mesmo, cara.
5: Obrigado, hein?
9: Tamo. Aprendi a gostar do programa, só que começa, já põe aqui na 71, só que na 107.1, só que não pega mesmo.
5: Aí, ó.
9: Mês que vem eu vou estar de férias. Vou chamar a diretora da escola com o meu piazinho, tá? E os meus alunos lá, né? Vamos aí.
5: Bovinho,
9: fazer uma visita pra vocês indo lá
5: com o programa
9: aí. Até muito top do programa, cara. Top, top mesmo.
5: Tamo junto. Valeu, meu parceiro Dieguinho. Obrigado pela audiência. Pode vir, meu parceiro. O convite está feito e nós já tá aceitando já. Pode vir conhecer a rádio. Beleza, meu parceiro Porfírio. Alô, Porfírio. E aquela maquininha, Porfírio? Ciclope falou que você tava vendendo aquela maquininha.
10: Tarde, peru.
5: Tarde.
10: Vamos por cara, rodagem.
5: Bora.
10: Amarelinha, peru.
5: Amarelinha.
10: Vai vencer, amarelinha, peru.
5: Rapaz, não vence. Essa amarelinha, quanto mais velha, melhor.
10: Fala comigo, peru. Amarelinha tá aqui esperando você, peru.
5: Pode
10: tá
5: trazer. Aqui.
10: Vem pegar, peru.
5: Ô, rapaz.
10: Fala comigo. Tamo por cá, peru. Tamo por cá.
5: Ô, meu parceiro, deixa pra nós aqui essa amarelinha. Rapaz, que vontade de tomar uma, cara. Eu vou tomar uma hoje. Hoje eu vou tomar.
11: Fala, peru.
5: Oba.
11: Manda um o moldão aí.
5: Qual?
11: Os anos 30 pra gente aí.
5: Anos 30?
11: Manda aí.
5: Tá bom.
11: O moldão anos 30 pra gente.
5: Tá bom. Valeu, meu parceiro. Tudo de bom pra você, velho.
11: Alô, boa tarde. Tarde. Eu nem cowboy, nós estamos aqui no Bar do Jamel tomando uma. Manda um modão do Gustavo Lima pra nós, é a última moda dele aí.
5: Tá bom.
11: Manda um abraço pro povo lá de Taciba, pra minha família que tá lá na fazenda lá.
5: Oh, no sítio. Show de bola. Beleza, beleza, Creuza.
12: Ô, Piruca, o Jamel de Porecatu pede uma música pra você tocar uma música pra nós. Todo o bairro aqui do meu bairro de Porecatu.
5: Aí, ó.
12: Uma música de Amar Batista pra nós. Foi a seca.
5: Tá bom.
12: Para todos da rádio aí, todos de Porecatu, todos os meus clientes de Porecatu.
5: Valeu, meu amigo Jamel! Um abraço pra você, meu amigo Jamel, apareceu, cara. Mas chamei esse Jamel, nosso amigo Leontino. Obrigado pela linha, daqui a pouco tem um modão com Gustavo Lima e também tem Amado Batista aqui no Boteco Pessoal do Bar do Jamel. Obrigado pela audiência. Ótima quinta-feira. Meu amigo Leonir. Alô, Leonir, fala pra nós, Leonir. Da onde que você é, meu parceiro? Mandou um boa tarde. Obrigado pela audiência.
13: Manda
5: um
13: áudio aqui pra me esparramar nos...
5: Calma aí, mandar.
13: Tá esperando aqui. Ah. Os caras que não escutam a rádio tá esperando o áudio da tarde já.
5: Ah, meu filho. Meu parceiro Ciclope, agora vai ser assim, vai ficar bom pra você e pra mim. Esses caras têm que escutar a rádio também. Vai ter que fazer esses caras escutar a rádio, Ciclope. Ajuda nós!
13: Ripia!
5: Ripia!
13: Quem me deve que me pague, quem eu devo que me espere.
5: Aí, ó.
13: Sai cachorro!
5: Sai cachorro! Meu parceiro Ciclope, over.

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14: Você sabe, a rádio do Nortão do Paraná, que você manda sua mensagem, vai participando e pedindo o seu modão. Beleza, beleza? Amanhã às 4 da madruga te espero com o programa Só Modão Acordando Galo. Beleza, beleza? Das 4 até às 6 da manhã, ou melhor, o fino da moda sertaneja. É, meu filho, só modão raiz de primeira. E aqui você vai participando, mandando a mensagem e pedindo a tua moda.
15: Temos com Gustavo Lima, Opa, Todos os Homens.
14: Tá bom, hein?
15: Esse pra tudo que gostar da música.
14: Show de bola, deixa com nós. Valeu, um abraço pra você. Tudo bom!
0: É, Natão, toca pro tio aí, o pessoal da Concretize lá, pra todo mundo lá, o João, o Marco, todo mundo lá. O João, toca aí pra nós aí, com Pedro Venda da Estrada, Dama de Branco. Pedi ontem, não tocou essa.
14: Ah, ontem falhou, tio, não deu mesmo. Ontem apertou o trem, não deu pra atender o senhor, mas hoje nós toca a moda, beleza? Daqui a pouquinho tem a Dama de Branco aqui no boteco.
16: Fala, Renatão Peruca, meu cunhado. Meu compadre, Renatão, seguinte, cara, tô ficando seu programa aqui. Troca um modão pra nós aí, Silveira e Silveirinha. Coração de Vitela. Ou coração de Vintenho, coisa assim. Troca esse modão pra nós aí, que eu vou te estampar uma aqui.
14: É mesmo?
16: Vou em casa tomar um banho. E vou descer aí, tomar uma cerveja nas suas custas.
14: Credo.
16: Prepara o bolso, viu?
14: Credo. Rapaz, fazer bem as contas mesmo, Eduardo. Hoje você podia pagar uma pra mim. Rapaz, mas que rolo, hein? Você colocou na friagem, meu filho do céu. Que frio. Hoje você podia pagar uma gelada trincando, hein? Aí, ó. Cadê o povão participando? Olha só, meu amigo Matavaca. Mandou a foto aqui de uma... caracu. Ei, mata a vaca. Tomando uma caracu. Geladinha delícia, amarguinha, né?
17: Boa noite, Peruca. Boa noite. Eu vim da 107.1 Cobra FM.
14: É nóis.
17: Peruca, manda aí trupara da dura Boiteco.
14: Boiteco.
17: Para os amigos aqui de Jaguapitã e os amigos da cidade vizinha que estão ouvindo a Cobra FM neste momento.
14: Beleza.
17: Que todos nós tenhamos uma abençoada noite de... quinta-feira.
14: Valeu, meu amigo, ligadinho com a gente em Jaguapitã. Alô, Benedito, daqui a pouquinho tem trio Parada Dura. Boiteco, meu amigo, ô louco. É nada, Fernandão. Tá no açougue tomando um original. Ei, Fernandão.
18: Manda com trio Parada Dura. Avião das Nove.
14: Avião das Nove.
18: Aí quero oferecer pra minha esposa aqui a Jacarua, Dona Preta, Maria do Céu. Dona Tereza de Teresópolis, né?
14: Aí, essa mesmo,
18: hein? Roberto Sazinho e Osimelo. E pra você aí, Peruca. Ô, Peruca, eu tava escutando um programa hoje cedo aí, o Braquiara falando um negócio de tampinha. Ali em frente do terminal, um negócio de jacaré. Só que eu tava no banheiro, não escutei direito.
14: Ah, você tá no banheiro?
18: Dá pra você repetir pra mim o que ele falou, não? Depois vou mandar uma pra ele também.
14: Tá bom,
18: se for... uma piada dele, né? Beleza?
14: Tá bom.
18: Aí eu saí do banheiro e falei, isso aqui é jacaré.
14: Aí, ó.
18: Tem tampinha, que tá jogando tampinha ali no...
14: meu parceiro jacaré, vamos reprisar o áudio de manhã cedo? O povo tá pedindo, né? O povão tá pedindo. Sorte o Roberto Braquiara aí de pela manhã. Às 5h30, sorte aí, ó.
19: Ô, Peruca, você não tá sabendo aí, Peruca? Ele caiu no golpe da tampinha lá no terminal urbano de Londrina, você acredita?
14: Tá vendo?
19: Mas não conta pra ninguém, né? Só pra nós, tá?
14: Tá vendo, meu parceiro jacaré, o golpe da tampinha!
20: Aô, Peruca, tô aqui pelas ruas da Grande Londrina.
14: Opa, maravilha!
20: Tô com o radinho ligado aqui na 107.1 e a sua audiência aqui é incrível, hein?
14: É mesmo?
20: Ô, Peruca, escutei um áudio aí daquela pessoa falando que você lembrou que tem dona, algo nesse sentido... Coloca aí de novo esse áudio pra gente escutar.
14: Ai, meu Deus do céu. Você é igual de rolo, rapaz. Cadê esse áudio, sorta?
21: Oi, gatinho, você lembrou que você tem dona, cachorro? Ai, que saudades de você, bem.
14: Ai, meu coração, gato. Vocês querem rolo mesmo, né?
22: Papai, hoje chegamos da rua.
14: Ah, se sobrar a rua, pai, tá bom ainda, né? Se sobrar a rua. E aqui você vai participando, mandando sua mensagem.
22: Ele tá um bem chato, pai. Ah. Só vive da pinga.
14: É verdade.

0: se nem citar nomes. Agora são 18 horas mais 15 minutos. Você manda sua mensagem para participando, pedindo o teu modão. Aqui, ó, Dona Joana oferecendo. Meu amigo Rato lhe mandou. Vamos ver, oferecendo o quê? Vai.
1: O Rato Lindo pede pro... Não tem o número da rádio.
0: Aí, ó.
1: Pede pro Peruca oferecer parabéns pro lado, que hoje é o aniversário dele.
0: Tá bom, é. Vamos mandar os parabéns.
1: Aniversário, né? Hoje.
0: Tá bom.
1: Tá? A mãe dele.
0: A mãe dele, tá bom.
1: Ele diz obrigado.
0: Aí, ó.
1: Não tem o número daí da rádio, mas...
0: Pô, Ratolino, manda o um zap pra ela. Solta os parabéns. Parabéns. Alô, Dona Joana. Parabéns. Muitos e muitos anos de vida e parabéns para todos que estão fazendo aniversário nesta quinta-feira, dia 14 de maio de 2026. Uma moda boa.
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0: Madruga no programa Só Modão. Alô, tio Valmir, amanhã eu te espero às 5 da manhã. Eu toco essa moda pra você, beleza? Com Pedro Bento e Zé da Estrada, meu parceiro Rafael Fácil. Alô, Rafael, obrigado pela audiência. Falou, Peruca, toca pra nós aí. Zé Neto e Cristiano, quase todo dia. Aqui, ó, 9 anos de casado. Tá difícil aqui, ô louco, Rafael. Tá difícil a vida de casado, meu parceiro. Ô, Rafael. Meu amigo Ratolino tem uns conselhos bons pra quem tá casado há muito tempo, pra não desanimar no casamento. Manda uns conselhos pra ele, meu parceiro Ratolino. Alô, Tiringa! Larga a faca, a carne e dá um conselho pro nosso amigo Rafael, Tiringa. 9 anos de casado, falou que tá difícil aqui. Parceiro Marquinhos, alô Cleitinho da Van, você é um cara bom de conselho. Que conselho nós pode dar pra ele, velho? Que conselho nós pode dar pra esse menino?
1: Boa tarde, Peruca, Pandeló. Porca aí, Jean e Giovanni, roupas de lua de mel.
0: Deixa comigo.
1: Uma quinta-feira a todos, um abraço.
0: Valeu, Sebastião, obrigado pela audiência. Ótima tarde, barra noite de quinta-feira. E você participa, manda sua mensagem 43-3316-4006. Nossa amiga Edneia Flora. Alô, Edneia, um beijo no seu coração, meu amor. Obrigado pelo carinho, pela audiência.
2: Fala, Peruca.
0: Ô, Boa tarde.
2: Peruca, tô aqui com meu amigo, Coronel Pica-Pau.
0: Coronel Pica-Pau.
2: Amanhã é o dia da cirurgia dele.
0: Qual?
2: Ele vai fazer cirurgia no fêmur.
0: No fêmur?
2: Fala pra ele que não tem perigo não, que ele pode ir preocupado, sem medo.
0: Pode ir, é verdade.
2: Ele pediu aí pra você tocar pra ele uma música. Ele quer oferecer pra namorada dele.
0: Nós manda,
2: calcinha de renda.
0: Calcinha de renda?
2: Ele tá aqui do meu lado aqui ouvindo você.
0: Beleza.
2: Falou, Peruca.
0: Valeu, um abraço
2: pra você. Dá uns conselhos pra ele. Ele ouviu falar que você fez essa cirurgia. Fala pra ele como é que é os procedimentos. Rapaz,
0: pior que
2: é
0: verdade.
2: Falou, Peruca, até mais.
0: Valeu, meu parceiro Andrezão de Nova Santa Bárbara. Pai, moleza essa cirurgia, fica tranquilo. A única coisa que vai acontecer, você vai tomar aquela injeção a hack. Na hora que você acordar no meio da cirurgia, uma perna sua vai estar reganhada pro lado direito e a outra pro lado esquerdo. E o médico vai estar bem no vão ali, ó. Bem no subaco da coxa. Bem no vão ali. Aí, dali pra frente, tudo pode acontecer. Agora são 18 horas mais 15 minutos. Cadê o povão? Meu amigo Romeu, dá um conselho pro nosso parceiro que tá casado há 9 anos. Tá difícil pra ele.
3: Boa noite, Peruca. Meu nome é Jaqueline.
0: Ô, Jaque.
3: Moro aqui em Rolândia.
0: Opa.
3: Gostaria que você tocasse a música do Zé Tapera.
0: Teodoro. Beleza, Creuza.
3: Dinheiro emprestado.
0: Dinheiro emprestado.
3: Ofereço pro meu marido Divino.
0: Alô, Divino. Obrigado pela audiência. Alô, Jaque, daqui a pouquinho tem um modão pra vocês aí, aqui no Boteco. Você vai participando, mandando sua mensagem 43-3316-4006.
4: Não assusta o cara não, Peruca.
0: Jamais.
4: Deixa o cara ser feliz com a cirurgia. Já tá assustando ele, velho.
0: Não, mas é verdade mesmo, por Deus no céu, ué. Como diz a minha sogra, diante de Deus, é verdade mesmo, cara. Que cirurgia, hein? Nossa, recuperação, então nem se fala. Alô, meu amigo Cleitinho, obrigado por apagar a mensagem. Às 18h26, você vai participando, pedindo seu modão, pedindo a sua moda até às 7 da noite. 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
6: Ô, Piranga. Oi. Fala pra ele que o único procedimento que pode dar errado é fazer a cirurgia errada. Ah. Do resto, meu filho, vai dar tudo certo.
0: Rapaz, imagina só. Alô, meu amigo Andrezão de Nova Santa Bárbara. Imagina só errar a cirurgia, que rolo.
6: Ô, Peruca, boa noite de noite, Peruca.
0: Boa noite de noite, é bom, hein?
6: Peruca, vai lá.
0: Alô, Feijão.
6: Vai lá, vai precisar de conselho.
0: Qual dele?
6: Jefinho Rodrigo do Bar do Laércio vai dar conselho pra ele. Deixa com nós. Deixa com nós, Peruca.
0: Beleza.
6: Ali sabe dar conselho, hein? Sabe. Ali sabe dar conselho no Brasil, tá livre.
0: Rapaz, eu quero ver o conselho desse povo. Quem tá conosco, nosso parceiro Fernando. Alô, Fernando, obrigado pela audiência acompanhando a gente. Grande abraço, meu parceiro Fernandão. Obrigado.

0: sorte com você, pro nosso parceiro Rafael. Solta aí o Romário.
1: Ô, meu amigo Peru.
0: Oi.
1: Fala pro Tiringuinha comprar um presentinho pra mulher dele. Não, levar ela pra jantar fora.
0: Não, Tiringa não.
1: Que mulher gosta disso, mulher gosta de agrado. Fala pra ele fazer isso, tá?
0: É verdade. Alô, meu amigo Rafael, tá aí o conselho do nosso parceiro Romário. Que também perdeu a mulher. Oh. Às 6h32!
2: Presta atenção nessa.
0: Ô, Zé Neto e Cristiano aí, ó.

0: Tá aí, Zé Neto e Cristiano.
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0: Agora 6:35.

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0: peruca, você já vai embora, peruca?
1: Não.
0: Você já vai fechar o bar?
1: Não.
0: Então marca pra mim aí, então, que hoje eu não tenho dinheiro, não.
2: Rapaz, meu filho, você pode pagar agora. Vou começar a colocar um segurança, rapaz, nesse boteco. Pô, quer sair sem pagar? Pensa no rolo que tá. Ah,
3: peruca, mas o B.O. aqui é que tá igual a música do Zé Neto aí, velho. É coisa quase todo dia. É só no dia 5 e dia 20 só que a mulher tá disponível.
1: Rapaz.
3: Não sei porquê, velho. Deve acontecer alguma coisa nessas datas aí.
2: Ah, eu... Ô, meu amigo Rafael. Primeira vez você participando. Eu não posso mentir pra você. Todo dia 5 e dia 20. Pelas minhas contas. Eu que sou mais bobo aqui. Dia 5 é dia de pagamento. Quinto dia útil. E dia 20 é o dia do vale, né?

0: muito próximo. Mas quase todo fim de semana. Que é de dois em dois meses, cara. A gente faz amor. Então, Rafael, tá explicado. Dia 5 é o dia do pagamento. É dia que a mulher vem. Dia 20 é o vale. Aí a mulher vem. Agora quero ver se o patrão falhar com o seu vale e atrasar o pagamento, hein? Aí, meu filho, você tá no mato sem cachorro. E você vai participando, mandando sua mensagem 43-3316-4006 e vai pedindo o seu modão, beleza? Meu amigo Antônio, alô Antônio, alô meu amigo Fernandão, obrigado pela audiência.
1: Boa tarde, meu locutor.
0: Hello.
1: E comunicador Renato Peruca.
0: Opa, alô Heleninha.
1: E pra variar... Eu não tô fazendo nada, tô tomando uma gelada na cadeira cativa do Boteco do Peruca, com toda certeza.
0: Tá mais que certo, é.
1: Hoje eu quero mandar, Peruca.
0: Qual que é o modão?
1: É uma música, põe um modão bem gostoso aí,
0: coloca.
1: Que eu quero mandar. Veja bem, eu dei uma saída hoje pra cidade.
0: Olha!
1: Quero mandar uma música aí bem especial, o programa todo. Pro pessoal da Mega Droga.
0: Mega
1: lá, Tata e Companhia.
0: Ah, tá.
1: Com a equipe toda.
0: Da farmácia.
1: Lá pro Rodrigo Jabur.
0: Ô, oh, Rodrigão.
1: Com toda a equipe lá do Detran também.
0: Opa!
1: Pro pessoal lá da Vara Civil aqui de Porecatu, que me atenderam otimamente bem também hoje.
0: Ah, que bom, meu amor.
1: Você entendeu? Bom, Porecatu é uma delícia, né? Aqui...
0: É bom demais.
1: Todo mundo gosta do mundo.
0: Que bom,
1: e aquele negócio de tremor aqui foi fake, viu? Foi inteligência artificial.
0: Deus
1: não tremeu nada aqui, não.
0: Você tá doido, bom é feroz, né? Meu Deus.
1: E o que eu ia te falar também? E não posso esquecer... Dos botequeiros da vida também.
0: Não pode, meu amor.
1: Pessoal jamais. Lá da usina Alta Alegre.
0: Oh, pessoal
1: hoje
0: bom,
1: é dia
0: hein?
1: Do meu João trabalhar esta noite. Pessoal lá da Cocal.
0: Da Cocal.
1: Né, que inclusive tem vereador nosso que trabalha da Cocal. Todo o pessoal da UCP. O nosso vereador Rosalvo também. E ó, vamos falar um negócio? Porecatu é Porecatu, é como
0: verdade.
1: Eu te falei, não tem como falar o nome de todos, porque o espaço,
0: tá bom, meu
1: infelizmente,
0: amor.
1: É pouco.
0: Valeu.
1: Mas beijão pra Porecatu inteiro, e pra você, e pra toda a equipe da Rádio Cobra.
0: Valeu, meu amor, nossa amiga Heleninha Garvão, tomando uma gelada e acompanhando o programa Boteco do Peruca nessa noite maravilhosa. Heleninha, fica tranquila, meu amor. Se pudesse... E o dinheiro desse, você sabe, né?
2: Fala, peruca! Oh, vambora, peruca!
0: Não.
2: Vambora!
0: Que
2: já tá na hora! Hoje dá pra tomar uma, hein?
0: É nóis!
2: Você tá maluco?
0: Ainda não! Ainda não tô, galera!
2: Peruca vai de guerra! Como é que você tá, meu querido?
0: É nóis!
2: Tô aqui, área de Londrina. Acabei de chegar aqui. Estamos aqui localizando a Cobra FM. Tamo junto aí, como é que tá as coisas aí? Você tem notícia do jacaré, não?
0: Ah, o jacaré.
2: Tamo junto aí, guerreiro.
0: Ah, meu parceiro, o jacaré, se eu te falar a verdade, ninguém vai acreditar. Então eu prefiro não falar a verdade, que é bem melhor. É bem melhor. E até às 7 da noite. Muito modão.
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0: Tá vendo, Zuyu?

0: Hoje vai eu, meu parceiro Rafael Fácil, tomar uma lá no bocão. Alô, meu amigo Jacaré, obrigado pela linha, Jacaré. Vou encerrar com o modão pra você, com o Milionário Zé Rico. Essa aí, o pessoal falou, peruca, essa é muito antiga, peruca. Não dá pra tocar esse horário. Amanhã às 4, nós toca. Beleza? Show de bola! Na sequência agora tem resumo do dia, Cobra News. Meu amigo Jacaré, o dia que você estiver dando a ciranda em Rolândia, você pode passar lá no bocão e tomar uma cheia lá no bocão, beleza? Vou deixar uma paga pra você. Show de bola, maravilha!
1: Pacho Boteco, Pacho Boteco. Que apaixonante, sonho de noiva, tá esperando. Vamos tomar uma.
0: Bora.
1: Deixa pra amanhã.
0: Ô, meu parceiro Ciclope, tem uma paga cheia também lá no bar do bocão, tá bom? Uma cheinha lá no bocão pra você. Você conhece o bocão, Eli? Já tomou lá? Ah, só Guaraná, você não bebe, né? Vamos nessa! Chega de conversa, viada! E ó, o negócio é o seguinte, 10 e 10 é 20! Ó, que moda, cara! Que moda! Ó, aquele modão tipo valsa. Jacaré, se você tivesse aqui, eu dançaria essa valsa com você. Um pra lá e um pra cá, assim, vai rodando, vai girando.

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2: Defesa Civil e Cimepar monitoram El Niño para tentar antecipar temporais e evitar prejuízos no estado. Briga termina com dois homens esfaqueados em lanchonete de Arapongas. Caso Master, pai de Vorkar é preso em nova fase da Complice Zero.
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2: Quinta-feira, 14 de maio. Excelente noite para você. Londrina marca agora 20 graus, 19 graus em Cambéu. Rolândia, 22 graus no Vale do Paranapanema e 18 graus em Arapongas e Apucarana.
3: E o Cimepar acompanha semanalmente a evolução do El Niño, padrão climático natural que influencia diretamente o clima global. Com previsão de impacto ao longo do inverno, a Defesa Civil também atua diretamente na orientação das prefeituras com ações preventivas, treinamentos e simulações. De acordo com o Coronel Fernando Schuning, coordenador estadual da Defesa Civil, a atenção está voltada principalmente para as regiões onde há risco histórico de ocorrências em razão da chuva.
4: Nós temos feito já uma série de ações e trabalho com os municípios. Posso citar agora recentemente, já fizemos todo um plano de treinamento e evacuação, por exemplo, no município de Morretes, para as populações que estão em área de risco, já sofreram com vários danos aí, historicamente. Estamos com um novo treinamento já programado agora para o município de Antonina, que também tem áreas muito sensíveis. Nós temos hoje várias obras de macro e micro drenagem em regiões que historicamente alagam, né? Por exemplo, tanto no nosso litoral, temos o município de Londrina, de Laranjeiras do Sul, enfim, são várias obras aí em torno de mais de 17 milhões que já foram investidos em obras de prevenção, que vão evitar desastres maiores nessas localizações.
3: A sigla ENO se refere ao padrão climático natural que oscila entre o aquecimento, o El Niño, e o resfriamento, Laninha, das águas do Oceano Pacífico Equatorial. Os critérios para definir a intensidade do El Niño se baseia na anomalia da temperatura da superfície do mar.
2: Áudio de Flávio repercute entre aliados. Líder do PT aciona a Polícia Federal.
5: A divulgação de mensagens e áudios entre o senador Flávio Bolsonaro e o banqueiro Daniel Vorkaro provocou forte reação política entre aliados e adversários do pré-candidato do PL à presidência da República. As conversas reveladas pelo site Intercept Brasil mostram Flávio cobrando recursos para a produção do filme inspirado na trajetória do ex-presidente Jair Bolsonaro. Segundo a reportagem, o dono do Banco Master teria repassado cerca de 61 milhões de reais para a produção. Cotado recentemente como possível vice de Flávio Bolsonaro em uma chapa presidencial, o ex-governador de Minas Gerais, Romeu Zema, criticou a relação entre Flávio Bolsonaro e o banqueiro.
6: Ouvir você cobrando dinheiro do Vorkaro é imperdoável. É um tapa na cara dos brasileiros de bem. Não adianta nada criticar as práticas de Lula e do PT e fazer a mesma coisa.
5: Outro aliado do campo da direita, o governador de São Paulo, Tarcísio de Freitas, evitou comentar o assunto.
7: Não, eu vou tratar deste assunto aqui no dia de hoje. Isso não é pauta.
5: Na oposição, a repercussão foi imediata. O vice-líder do PT na Câmara, Lindbergh Farias, anunciou uma série de medidas jurídicas tomadas pelo partido contra o senador da República.
8: Entramos com a representação na Polícia Federal, também com outra representação dirigida à PGR, ao procurador Paulo Gonet, e uma outra dirigida ao ministro André Mendonça. A Polícia Federal tem que ir atrás, porque é só ir atrás da movimentação financeira.
5: O ministro da Secretaria-Geral da Presidência, Guilherme Boulos, afirmou que o caso deve ter consequências políticas mais graves.
9: Cidadão quer ser presidente do Brasil pedindo 134 milhões de reais? Se esse áudio de fato é do Flávio Bolsonaro, é sobre o mandato dele no Senado que tem que ser cassado. Não veio nenhuma acusação, já veio a prova.
5: O deputado federal Kim Kataguiri também criticou a relação de Flávio Bolsonaro com Daniel Vorkaro e a troca de mensagens já após o escândalo envolvendo o Banco Master.
10: E para finalizar, no dia 15 de novembro de 2025, quando já estavam estourando as operações contra o Banco Master, Flávio Bolsonaro manda a seguinte mensagem para Daniel Vorkaro. Irmão, estou e estarei contigo sempre. Não tem meia conversa entre a gente. Flávio Bolsonaro é um bandido e a direita brasileira não pode ser refém de bandido.
5: Após a repercussão, Flávio Bolsonaro publicou um vídeo nas redes sociais negando qualquer irregularidade. O senador afirmou que pediu apenas patrocínio privado para um filme privado sobre a história do pai. De Brasília, Yuri Hudson.
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2: E dois homens ficaram feridos após uma briga com facas na manhã desta quinta-feira em Arapongas. A confusão aconteceu em uma lanchonete localizada na Yuri Lemos, esquina com a Avenida Arapongas. Segundo as informações, um dos envolvidos estava sentado consumindo um salgado quando foi surpreendido por outro homem que chegou armado com uma faca e iniciou as agressões. Os dois entraram em luta corporal dentro do estabelecimento. Durante a briga, o homem inicialmente atacado conseguiu tomar a faca do agressor e também atingiu com golpes. Equipes de socorro foram acionadas e atenderam os dois feridos ainda no local. O estado de saúde deles não foi divulgado oficialmente até o momento. A Polícia Militar acompanhou a ocorrência. Os dois foram encaminhados para atendimento médico, na sequência para a delegacia. A circunstância e a motivação da briga ainda serão investigados. E a Polícia Federal prendeu na manhã desta quinta-feira o pai do ex-banqueiro Daniel Vorkaro, Henrique Vorkaro. A operação faz parte da nova fase da Compliance Zero, que foi realizada após o ministro André Mendonça, do STF, autorizar a ação, coordenada pela DICOR, Diretoria de Combate ao Crime Organizado, da Polícia Federal em Brasília. A sexta etapa da Operação Compliance Zero foi deflagrada com o objetivo de avançar nas apurações sobre uma suposta organização criminosa, investigada por atos de intimação, coerção, acesso indevido a informações sigilosas e invasões de dispositivos eletrônicos. A nova fase da operação da Polícia Federal também tem como alvos membros da turma de Vorkaro, contratados por Daniel para influenciar nas investigações do caso Master. Foram cumpridos 7 mandados de prisão preventiva e 17 de busca e apreensão. As ações ocorreram nos estados de São Paulo, Rio de Janeiro e Minas Gerais, onde Henrique foi detido. Drogas são apreendidas na PR-444 em Arapongas.
11: Polícia Rodoviária Federal apreende carro lotado de maconha. Assim que o veículo foi parado na PR-444, a apreensão aconteceu. Dentro do veículo, policiais encontraram centenas de tabletes de maconha espalhados pelo veículo. Ao todo, quase meia tonelada da droga foram retirados de circulação. A abordagem aconteceu durante uma fiscalização da Polícia Rodoviária Federal perto da Praça de Pedágio. Segundo os agentes, o motorista ainda tentou despistar a equipe, mas acabou confessando que transportava a droga. O motorista contou para as equipes que pegou o carro carregado em Foz do Iguaçu e receberia dinheiro para trazer a droga até Cambé. Só que antes de chegar no destino final, ele acabou preso em flagrante. O suspeito tem 27 anos. Segundo a Polícia Rodoviária Federal, ele disse que recebia orientação por telefone durante o trajeto e não soube informar quem receberia o carregamento de maconha. Repórter Evandro Ribeiro.
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2: E após a divulgação do áudio do presidenciável Flávio Bolsonaro com o banqueiro Daniel Vorkaro, do Banco Master, o diretório estadual do Partido Novo disse em nota oficial que defende a investigação do caso e a criação da CPMI, Comissão Parlamentar Mista de Inquérito. Ele disse também que a aliança entre o Novo e o PL no Paraná permanece sólida e que a manifestação do ex-governador de Minas Gerais, Romeu Zema, que criticou Flávio Bolsonaro, foi precipitada e gerou ruídos desnecessários em alianças já estabelecidas. E a Prefeitura de Londrina, por meio da Secretaria Municipal do Meio Ambiente, SEMA, deu início ao projeto estratégico para enfrentar o aumento descontrolado da pomba voante na região central da cidade. A iniciativa surge após o diagnóstico de que as medidas de repelência adotadas anteriormente não foram suficientes para conter o crescimento populacional dessas aves, que hoje representam um desafio para a conservação de prédios históricos e para a saúde da população devido ao risco de doenças e acidez das fezes. O projeto será executado pela Fundação de Apoio e Desenvolvimento da Universidade Estadual de Londrina, em parceria com laboratórios especializados da UEL. O trabalho está dividido em etapas fundamentais que começam com o levantamento científico rigoroso. Durante os primeiros 4 meses, pesquisadores e bolsistas realizaram contagens semanais em pontos estratégicos como o Bosque Central, a Praça da Bandeira e a Praça Ouro Verde, para identificar os principais dormitórios e o comportamento dos animais. As observações serão por meio de transecções. Durante a atividade, o observador caminhará em ritmo constante, registrando todas as detecções de pombas durante o trajeto de aproximadamente 100 metros. Esse diagnóstico servirá de base para a fase seguinte, que prevê a instalação de até 25 armadilhas e caixas de contenção em locais de grande circulação, além de contar com apoio de cooperativas agrícolas da região para aumentar a eficiência das ações. E a CBF anunciou nesta quinta-feira a renovação do contrato de Carlo Ancelotti com a seleção brasileira até 2030. O técnico italiano, que chegou ao comando da equipe em maio de 2025, agora terá vínculo por mais um ciclo até o Mundial, que será realizado daqui 4 anos. A renovação é confirmada dias antes do treinador divulgar a lista de convocados para a Copa de 2026, na próxima segunda-feira.
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2: Noite de quinta-feira de instabilidade, pancadas de chuvas no estado do Paraná. Na sexta-feira, a chuva se espalha por todo o estado. Na nossa região, as pancadas de chuva acompanhadas de trovoadas ocorrem a qualquer hora do dia. A máxima amanhã não passa dos 20 graus.
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12: 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Tô de bem comigo, de bem com você e de bem com a vida. Cheguei. 107. Cobra FM. Boa noite. Sete e 12, a noite é nossa. Seja bem-vinda, seja bem-vindo. Grande abraço, muito obrigado pelo rádio ligado. É Cobra FM, é 107.1.
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quinta-feira. Que legal, né? Quintou. 14 de maio, ano é 2026. Você estava aí com o resumo do dia, Cobra News. Antes é o Renato Peruca. E aqui você sabe, um amigo, um campeão em cada horário. Cobra FM. Fique à vontade, você pode mandar aquele salve aí pro 43, o nosso WhatsApp. 33 16 40 06.

obrigado pela amizade. Boa noite pra você que tá aí na companhia da 107 Cobra FM. Sucesso, Henrique e Juliano. Passaram por aqui, né? E aqui você sabe, muita música legal pra você que tá aí na sua cidade, no seu bairro e onde quer que você esteja aí. Ouvindo a 107, valeu pela preferência, meu amigo aí no trânsito, seja bem-vindo, seja bem-vinda, minha amiga. Que bom, né? Que a galera tá aí na nossa companhia nesta super quinta-feira. Agora tem Guilherme Benuto. Olha,

0: Grande abraço, ótima quinta-feira pra você.
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0: 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Agora 7:31.

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1: Bom, nós aqui ouvindo a 107.1, valeu Silvano. A galera aí participando, você também pode mandar o seu salve, a sua participação. Diga a cidade que você ouve a Rádio Cobra FM. Te espero aqui na 107.1.
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Ana Cláudia, boa noite. Nissinha de Cambé, como é que você tá? Abraço pra você, pro Cláudio, muito obrigado, família. Inês da cidade de Cambé, Elza Jorjão, abraço. Quem mais? Edneia, boa noite família. Boa noite pra todo mundo aí. Joana, fala danada. Neuza também, tá com o rádio ligado. Valeu aí pela preferência, tá todo mundo aqui na 107.1. Agora tem Ana Castela, nosso quadro.

da 107, tá aí, música maravilhosa de Bruno e Marrone, Ficar por Ficar, top das top, sucesso. E aí, beleza? Margarete me acompanha em Açaí, boa noite. Boa noite pra nossa amiga de Açaí também, né? Não é a Gina, como é que é o nome da nossa amiga lá? Fugiu agora aqui. Rapaz, sempre lá participa aqui. Fugiu, hein, danada. Abração pra você, muito obrigado. E a galera de Açaí. 33-16-40-06 pra você participar aqui da Noite é Nossa, tá bom? Manda o seu recado, manda o seu alô, manda o seu abraço. Participe aqui, um abraço aí pro Osvaldo do Guincho. Fala, Osvaldo Guincho, aquele abração, hein? Dilcinho da cidade de Rolândia, do Herdei, aquele abraço pra você também. Seja bem-vindo, você e toda a sua família, grande abraço. Tudo de bom aí. Agora tem Daniel e a Lara, música bacana, hein? Tantinho na 107.1.

0: sucesso. Tá aí, Grupo Menos é Mais e Simone Mendes, Pedro Pecado.
1: Menos é Mais e Simone Mendes.
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2: Pagode de qualidade.
0: Top. Coisa linda. Top demais. Nossa senhora. Maravilhoso. 107.1. Faltam 3 pras 8.
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1: Oi, Rita, grande abraço pra você acompanhando aqui a nossa programação, tudo de bom. Raimunda em Florestópolis, boa noite, seja bem-vinda, tá bom? Abração aí, valeu pelo rádio ligado, a galera lá do bar do Natalício, Renatinho, tá todo mundo na 107, que legal. João Batista, boa noite, Alvorada do Sul, Gago, né, quem mais? A Gisele, valeu aí a galera de Alvorada do Sul, meu amigo lá de São Paulo, capital, muito obrigado ao Vinícius, muita gente ouvindo a Cobre FM na capital São Paulo, o pessoal manda aqui WhatsApp pra gente aqui direto, né? Muito obrigado aí a galera da capital de São Paulo, ouvindo aí a nossa programação a 107.1.
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1: Por aqui o seu amigo sucesso, Eli Reis. Boa noite, gata. Boa noite, gato.
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1: Muito obrigado pelo rádio ligado, pela amizade, festa, alegria, alto astral. Tudo isso e muito mais aqui na Noite é Nossa. Prazer ter você aqui, você é muito especial. Ouvinte Cobra FM.
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1: Aumente o volume do seu rádio, amigo. Pra você que tá aí no trânsito, tá por aí, né? Valeu, tá na sintonia, tá na 107, deixa bem alto o volume, porque vem aí as mais pedidas. O Paradão de Sucessos, Zezé de Camargo. Essa música é linda, linda, linda, linda. Irmão da Lua, Amigo das Estrelas.

0: Felipe Rodrigo ignora. Zenete e Cristiano passaram por aqui com Cadeira Cativa. Zezé de Camargo, Irmão da Lua, Amigo das Estrelas. São as melhores nesta noite legal de quinta-feira. Boa noite aí pra nossa amiga Janilce Neiva, danada. Ela contou assim, ó, sucesso. Eu tô ligada, eu tô ouvindo. Eu tô na 107.1. Eu tô na Cobra FM.
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0: Natan e Zé Vaqueiro, que dupla. Top das tops. Aproveita que eu tô obrigado. 107, o amigão tá por aqui. Oi. Boa noite. Agora tem Gustavo Lima, o embaixador.
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1: 8h34, a gente vai ficar fora do ar alguns minutinhos. O nosso técnico está aqui, né? Exímio técnico, né? Excelente.

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